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0: Sempre tem um desse.
1: Era um livramento.
2: É quase sempre um livramento.
1: Quase sempre.
2: Senhoras e senhores, Gustavo Mioto, uma salva de
0: Gustavo
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2: Obrigado, meu irmão.
0: Obrigado,
2: satisfação, cara.
0: Toda minha, viu?

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1: Senhoras e senhores ouvintes, gauchada do Brasil, já estamos na agradável companhia de vocês através desta, que é uma das rádios da nossa construtiva parceria. É uma honra tomar parte da programação da mesma, ainda mais tendo-os como nobres ouvintes que são. Obrigado, gauchada do Rio Grande, fãs e amigos de Santa Catarina, do Paraná e de demais estados irmãos do nosso querido Rio Grande do Sul. Um abraço fraterno a todos vocês. É sempre uma emoção estar com o programa e para divertir as pessoas que gostam do trabalho que há mais de 22 anos estamos aqui no rádio a trazer. Estou por aqui tomando meu chimarrão com a erva mate buena, proseando um pouco com meu grande produtor e amigo Ganso, e hoje repassarei um texto que reporta a quem tem idade avançada. São as vantagens de ter 70 anos ou mais. É assim que é o título desse texto. Especial para quem sonha buscar mais tempo, evidentemente, aproveitando de modo bem racional esses anos da sua terceira idade. Um belo exemplo a todos, inclusive para este humilde apresentador.

0: passamos do setentinho aí e queremos mais chão. Então, temos de ter certos cuidados. Então, esses conselhos eu repassarei daqui a pouco a todos vocês. Certamente estou seguindo muitos deles aí, mas vou relembrá-los a todos. Depois trarei pequenos conselhos que ajudarão na orientação de nossas vidas. Serão máximas que focam na força que devemos ter em nós mesmos. Essa gama de conselhos diz: leve isso para a sua vida. Também nesta edição, os brindarei com versos gauchescos do consagrado poeta gaúcho Chico Fontella, na poesia Sou um Retrato da Pampa. Meu amigo Ganso e eu iremos rodar muitas músicas do nosso repertório a quem nos acompanha. E, como faixa especial, destacarei a obra California Blue, com Rick King na sua guitarra romântica. No momento nobre, estarei recebendo o grupo Tchê Barbaridade, aqui representado pelos colegas Cris Vargas, o cantor ou um dos cantores, e o Valtair Tremea, o conhecido guitarrista Cavalo. 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
0: 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Agora vem a boa música dos Serranos para vocês. Ouviremos primeiramente os solos instrumentais na minha interpretação na gaita, na gravação ao vivo do nosso DVD Conhecendo o Rio Grande do Sul, as milongas La Punhalada e Milonga Oriental. E em seguida, o bugio Abraço Eterno. Vai lá, Ganso!

Ouvimos do Pintim Castelhano, La Punhalada e também Milonga Oriental, obra composta por mim e por Amaro Pérez. Ainda rodamos a vocês, de Dionísio Costa e Rico Basqueira, o Bugio, Abraço Eterno. Teremos um breve intervalo quando ouviram as mensagens dos apoiadores locais e logo estaremos com todos que nos acompanham. Até já, nobres e prestigiados ouvintes.

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3: A safra brasileira de trigo deve ser menor em 2026 e aumentar a dependência do país pelo cereal importado. Segundo a Conab, mais de 90% da área prevista já foi semeada, mas a produção deve alcançar 6 milhões e 200 mil toneladas, volume cerca de 20% inferior ao registrado na temporada passada. A queda está relacionada à redução de 13% na área cultivada e à expectativa de menor produtividade. Com margens pouco atrativas, produtores vêm substituindo o trigo por culturas como cevada e canola, além de reduzirem os investimentos nas lavouras. O clima também preocupa. Um El Niño mais intenso poderá provocar excesso de chuva no sul durante a colheita, prejudicando a produtividade e principalmente a qualidade dos grãos. Com a menor oferta nacional, a Conab estima que o Brasil precisará

0: exportar aproximadamente 6 milhões e 800 mil toneladas de trigo.
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0: De volta à agradável companhia de todos vocês, queridos ouvintes, com o programa Encontro com os Serranos. 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
0: 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Aqui no Encontro com os Serranos, as vantagens de ter 70 anos ou mais. Eu nunca trocaria meus amigos surpreendentes, minha vida maravilhosa, minha amada família, por menos cabelo branco ou uma barriga mais lisa. Enquanto fui envelhecendo, tornei-me mais amável para mim e menos crítico de mim mesmo. É, me tornei meu próprio amigo. E não me censuro por comer biscoito extra, ou por não fazer a minha cama, ou pela compra de algo bobo que eu não precisava. Eu tenho o direito de ser um pouco desarrumado, de ser, de certo modo, extravagante. Vi muitos amigos queridos deixarem esse mundo cedo demais, antes de compreenderem a grande liberdade que vem com o envelhecimento. Quem vai me censurar se resolvo ficar lendo ou jogar no computador até as 4 horas da manhã e dormir até o meio-dia? Quem irá me tirar o prazer de ficar na cama ou na frente da televisão o tempo que eu quiser? Eu dançarei ao som daquele sucesso maravilhoso dos anos 70 e 80, e se eu ao mesmo tempo desejar chorar por um amor perdido, eu vou. Choro e pronto. Se eu quiser, vou andar na praia com um short excessivamente esticado sobre o corpo decadente e mergulhar nas ondas com abandono, apesar dos olhares penalizados dos outros lá. Os seus jet skis, eles também vão envelhecer. Eu sou às vezes esquecido, mas não estou nem aí para isso. Procuro minhas próprias satisfações. Eu me recordo de coisas importantes. Claro está que, ao longo dos anos, meu coração foi quebrado. Mas corações partidos são os que nos dão força, compreensão e compaixão. Um coração que nunca sofreu é imaculado e estéril e nunca conhecerá a alegria de ser imperfeito. Sou abençoado por ter vivido o suficiente para ter meus cabelos grisalhos e ter os risos da juventude gravados para sempre em sulcos profundos no meu rosto. Muitos nunca riram, muitos morreram antes de seus cabelos virarem prata. Conforme você envelhece, é mais fácil ser positivo. Você se preocupa menos com o que os outros pensam. Eu não me questiono mais. Eu ganhei o direito de estar um pouco errado diante das evoluções. Assim, para responder sua pergunta, eu gosto de ser velho. Eu gosto da pessoa que me tornei. Não vou viver para sempre, mas enquanto ainda estou aqui, não vou perder tempo lamentando o que poderia ter sido ou me preocupar com o que será. E se me apetecer, vou comer sobremesa todos os dias. Mas isso também não vou fazer, porque aprendi que os doces têm de ser consumidos com critério. Aliás, sempre fiz isso. Quem sabe, também por isso, pelos critérios alimentícios, quase sempre observados em minha vida, tenha chegado à idade avançada em que estou. Vamos em frente, minha gente. Vamos em frente. Assim pensa um homem que já tem mais de 70 anos, ou uma mulher, evidentemente, né? Uma pessoa que tenha mais de 70 anos e que esteja desfrutando da sua liberdade que a idade trouxe a mais. Nessa liberdade preconizada por esse artigo e que eu posso testemunhar a vocês, porque já passei dessa idade ali referida, que realmente todos nós temos, com esse tempo vivido, uma certa liberdade a mais. Aproveitemo-la. Vamos trazer mais música a vocês que nos privilegiam com a sua audiência. A estampa do Rio Grande do nosso mais recente disco, um chamamê lindíssimo demais. E depois, o shot no caminho das tropas. Vai lá, Ganso!

0: saudamos a vocês, queridos ouvintes do Paulo Garcia, a estampa do Rio Grande. E de minha autoria, Edson Dutra, e do Maurinho Monteiro, o Xote no Caminho das Tropas. Ambas na interpretação dos Serranos. Breve pausa e logo regressaremos com o programa. Até já, meus ouvintes.
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0: Regressando com o nosso encontro, a agradabilíssima companhia dos nossos fãs e amigos, por essa que é a sua rádio favorita, sua rádio do coração. 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
0: Aqui em nosso programa, Encontro com os Serranos, por sua rádio favorita, uma das queridas emissoras, num rol de mais de 280 rádios do Brasil, que abrem esse espaço generoso para nós, eu trago-lhes o texto Leve Isso para a Sua Vida. Ninguém vai fazer por você. O terapeuta pode te guiar, mas é você quem precisa enfrentar seus medos. O livro pode te ensinar, mas é você quem tem que praticar. A oportunidade pode surgir, mas é você quem deve agarrá-la. Todo mundo pode te aconselhar, te motivar, te inspirar, mas, no fim das contas, só você pode dar o primeiro passo. O esforço, a disciplina e a constância são responsabilidades suas. Se quer mudança, comece. Se quer evolução, persista. Se quer uma vida melhor, construa. Seu futuro depende de você. Vamos trazer mais música a quem nos brinda com a sua audiência. Agora é a vez de rodarmos a faixa especial, California Blue, obra composta por Roy Orbison, na interpretação de Rick King e sua guitarra romântica. E depois Canção do Araguaia, obra composta por Luiz Bastos e René Berni. Esta na interpretação dos Serranos. Vai lá, Ganso!

Meus amigos, rodamos a todos vocês como faixa especial com Rick King e sua guitarra romântica, California Blue. E depois os Serranos interpretaram Canção do Araguaia. Breve pausa e logo a sequência desta edição. Com respeito, eu peço, permaneçam conosco. É mesmo honroso tê-los na audiência. Até já!

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De volta com o nosso encontro sobre o prestígio da companhia de todos os nossos queridos ouvintes. 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De regresso com o programa, agora é a vez de trazermos a poesia anunciada do consagrado, fecundo, inteligente, competente poeta Chico Fontella, aqui do nosso querido Rio Grande do Sul. Um homem que tem uma bagagem extraordinária de versos na alma, na consciência. Um homem que deve ser cantado em versos e prosas na literatura do nosso Rio Grande do Sul. Chico Fontella. Memorizem bem esse nome. Quem ainda não o conhece, procure as obras dele. Nosso fã e amigo. E desde aqui o programa, enviamos uma calorosa saudação a ele. Nossa gratidão por termos essa relação estreita, na medida em que, assim que ele vai produzindo as poesias dele, ele me destaca, me enviando a maioria dos trabalhos que faz. E eu, na medida do possível, aqui estou a divulgá-los. Então, meu carinho, meu respeito, minha homenagem a Chico Fontella. E brindo a todos vocês com essa linda poesia dele. Sou um retrato da Pampa, como já foi anunciado. Quem me acompanha o violão, nada mais, nada menos do que o nosso querido colega e amigo Marcelo Caminha, professor de violão. É a milonga gaúcha tão bonita, milonga pampiana, executada por esse talentoso guitarrista, violonista bajeense, Marcelo Caminha. Sou um retrato da Pampa. Duas moedas pro barqueiro trago sempre na guaiaca. E um breve de caburé para me ajudar com as patacas. Uma bainha picaça, misto de couro e alpaca, para combinar com a prata do cabo da minha faca. As botas de Santo Antônio, lá do Juca Sapateiro, o tirador de capincho identifica o campeiro. A bombacha de dois panos marca o índio fronteiro, um lenço bem colorado, maragato e missioneiro. Trago o campo na estampa com carinho e respeito e um coração missioneiro corcoviando no meu peito. Tenho cismas de longuras numa alma estradeira, uma sede de distância que não respeita a porteira. Sou leve como a garoa, minha estirpe é guerreira, um mero peão de estância, mas de raça caborteira. O que tenho, fiz no braço, recorrendo Mundaréu,
Sou um pedaço de campo, desde a espora ao chapéu, crioulo da Vila 13, de poncho, mango e sovel. Sou um retrato da pampa, desde o capim até o céu. Trago o campo na estampa, com carinho e respeito, e um coração missioneiro corcoviando no meu peito. Assim escreveu o poeta Chico Fontella. Trazemos mais músicas a vocês que nos acompanham agora. Vamos rodar Na Levada do Fole e Tô Voltando Pra Casa. Vai lá, Ganso!

Rodamos a vocês do Tonão Pereira e do Jefferson Brás Madruga na levada do Fole. Depois do Jefferson Brás Madruga e do Dionísio Costa, tô voltando para casa. Queridos amigos, depois de ouvirmos as músicas anunciadas, faremos agora um breve intervalo e logo, já adentrando o momento nobre, teremos a participação numa entrevista comigo aqui do Cris Vargas, cantor do grupo Tia Barbaridade, e também do Valtair Tremeia, o Cavalo, guitarrista desse famoso grupo gaúcho. Até já, meus ouvintes.

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2: Estamos de volta com o programa Encontro com Serranos, que recebe mais uma vez o grupo Tia Barbaridade. Hoje aqui tendo a agradável companhia e presença do Cris Vargas, conhecido cantor lá de Livramento, que há algum tempo já está cantando e encantando aos fãs do grupo Tia Barbaridade. E também tenho a alegria de cumprimentar e saudar o Valtair Tremeia, o Cavalo, que é o rei da guitarra.
4: Eita!
2: O homem que tem uma presença marcante no palco, anima os seus fãs e amigos. Que beleza, que alegria tê-los aqui. Cumprimente os ouvintes, por favor. Cris?
4: Saudação aos ouvintes, doutor. Uma alegria estarmos chegando mais uma vez aqui nesse programa maravilhoso para contar um pouquinho da nossa história, para falar das idas e vindas.
2: Sim.
4: E é um prazer sempre quando a gente tem a oportunidade de estar com o senhor aqui nesse programa, né, Cavalo?
5: Saudações aos ouvintes. Uma honra para o Tia Barbaridade ser convidado.
2: Obrigado.
5: Para o nobre colega Edson Dutra, tão famoso acordeonista.
2: Obrigado, querido.
5: E também um homem que é uma legenda da nossa história, da cultura da música gaúcha.
4: E referência cantando também, Cavalo.
5: Exatamente.
4: Vamos lembrar disso.
5: Um grande cantor.
2: Vocês são muito amáveis. Coisa boa convidar os amigos, hein, Ganso? Convidar os amigos para o programa e ficam só elogiando a gente.
4: Que é bom,
5: isso aí, né? Não é só elogio, é pura verdade.
4: Obrigado. Isso é reflexo de tudo que
2: vocês são muito queridos.
4: Transborda.
2: Uma saudação especial ao Paulinho Bombassaro. Transmitam a ele o meu carinho, o meu respeito. Ele que coordena a administração do Tia Barbaridade. Cris, tu estás há quantos anos especificamente trabalhando com o grupo?
4: 15 anos.
2: 15 anos.
4: 15 anos no, cantando à frente do Tia Barbaridade.
2: Sim. Já tinhas como é que eu vou te dizer assim, uma admiração específica pelo grupo, ou foram te convidar no grupo que tu atuavas anteriormente? Como é que foi o teu ingresso?
4: O grupo que eu já cantava na época, o Balanço do Tia, já era da empresa do Tia Barbaridade.
2: Ah, já era.
4: Já da mesma, inclusive o Paulinho também já era um administrador do Balanço do Tia. E aí, como a gente vivia muito junto, a gente fazia muitos trabalhos juntos, tocando e cantando, enfim, aquela mesmo escritório.
2: Sim.
4: A gente vai criando aquela química, né?
2: Sim.
4: Saudável, aquela coisa boa da gente cultivar, que é a amizade. E eu sempre me dei muito bem com todos os guris, todos, sem exceção. São meus amigos e ídolos, né?
2: Certo.
4: Do Tia Barbaridade. E a marca Tia Barbaridade sempre cativou muito, porque eu sou da fronteira, né?
2: Sim.
4: Conterrâneo do Madruga.
2: Sim.
4: Seu colega lá de Santana do Livramento. E os grandes bailes, ainda na época, ainda hoje, né? Graças a Deus, mas na época, um dos maiores eventos era Tia Barbaridade, Serranos, Monarcas, sim, Garotos de Ouro. Era o que movimentava a fronteira naquela época.
2: Sim.
4: E o Tia Barbaridade, com a sua peculiaridade, que sempre foi muito diferente,
2: certo,
4: no palco. Aquilo sempre me chamou muito a atenção. Então, as coisas foram acontecendo automático, né?
2: Sim. E o Balanço do Tia existe ainda?
4: Ele existe com outra administração, com outro pessoal tocando.
2: Ah, com outra administração.
4: Isso, isso.
2: Tem a sede aonde?
4: Pois eu, aí eu não...
5: Não sabe,
4: na praia?
2: Na praia,
4: Mas eu não sei lhe dizer.
2: E um pouquinho da tua história, Cavalo, por favor.
5: A minha história começou lá em Ijuí, né?
6: Ah, tu és ijuense?

0: Cícero? Colmeia do Trabalho.
1: Isso, Colmeia do Trabalho.
0: Estamos sendo ouvidos lá pela Repórter.
1: Isso.
0: Uma das primeiras rádios.
1: Repórter e a Rádio Progresso.
0: Sim, as duas já transmitiram o programa, mas a que iniciou primeiro comigo foi a Rádio Repórter. Continua até hoje. Isso, continua. Depois a Progresso preferiu outra programação no lugar do nosso programa, né? Com todo
1: claro.
0: O respeito, né? Nós agradecemos também a Rádio Progresso, mas a nossa parceira atual e maior, né, por mais tempo, é a Repórter. É.
1: Então tu lembra, né, do Laureano Medeiros, do CTG?
0: Sim.
1: Eu lembro que eu era peão de invernada com 14 anos.
0: Sim.
1: E eu morava perto do Laureano. E o baile do ano era quando ia o Serranos, hein? Daquela época que eu lembro. E tinha uma mesa, tinha uns 5 metros de comprimento. Era a atração do baile, era a mesa.
0: E o show do Serranos.
1: Parava, era a época que parava o baile, tinha
0: isso,
1: um show.
0: Isso aí.
1: Era maravilhoso.
0: O baile, todo mundo sentava,
1: era um acontecimento.
0: Bom tempo. Falemos especificamente do Tchê. Por onde vocês têm andado, o momento atual do Tchê? Vocês, como é que estão vendo o mercado? Têm atuado bastante? Vocês estão contentes, assim, tem aberto novos mercados? Me fale um pouco aí, Cris e Cavalo.
2: Doutor, o mercado, ele é um mercado
1: mutante.
2: O momento que a gente vive é desafiador, né?
0: Sim.
2: É, por que desafiador? Porque tem muita coisa nova no mercado. Tem muitos artistas novos e a gente, para nossa alegria, que é um desafio, a gente convive com essas novidades.
0: Sim. Que é um desafio para nós também.
2: Exatamente.
0: Um desafio,
2: exatamente.
0: Nós não paremos.
2: Exato, graças a Deus, né? E a gente, a agenda do Tchê Barbaridade é 18, 20 eventos mensais, isso. E a gente fica muito feliz. É, tem momentos que desafia mais, tem momentos que desafia menos. A gente procura não perder a essência, toda a bagagem, toda a história. Sim. Mas a gente também não quer deixar de ser um grupo atual.
0: Certo.
2: Ou acompanhar o que está acontecendo.
0: Certo. Então a gente... conquistar novos fãs.
2: Exatamente. Porque é o... a gente, se não tiver o fã, o seguidor, claro. O trabalho para, né?
0: Com certeza.
2: E a avó, a filha, né, sobrinho.
0: Isso aí.
2: É obrigado a passar de geração em geração.
1: A gente respeita bastante, o Edson deve passar por isso bastante também. A gente respeita aquele fã que começou com a gente lá nos primeiros discos, né?
0: Isso é muito bom.
1: Tô na banda desde o comecinho, né? Então,
0: isso é muito bom.
1: A gente tem um grande respeito porque acompanha toda a trajetória de Barbaridade. Mas hoje, esse povo amado e querido, eles não vão mais nos eventos.
0: Sim,
1: quem
0: claro,
1: vão são até os netos, né? Nem
0: sim,
1: os filhos.
0: É,
1: né?
2: Exato.
0: Sim,
1: então a gente. E os netos hoje estão curtindo o quê? Eles estão acompanhando. A internet hoje é uma rede que uniu o mundo todo, né?
0: Sim.
1: Ela é global. Sim. Então não existe mais essa, o povo do interior. Não, eles têm a mesma informação que a cabeça.
2: Exato, eu ia falar agora. Tu colocou muito bem, porque, por exemplo, eu, como sou do interior.
0: Sim.
2: Quando a gente esperava sair um CD, ou um disco, uma fita cassete, o que tu fazia? Tu ia ver
1: chegar até o cara.
2: A playlist, tu ia ver ali o que estava no repertório, quem era o compositor, quem era o produtor, e ficava torcendo que tivesse um evento ou alguma coisa.
1: Pra ir ver.
2: Ou um Galpão Crioulo passasse eventualmente na tele, num domingo ali.
3: Olha, meu Deus,
2: gente...
3: Serranos lá do Galpão Crioulo.
2: Exatamente, pra gente assistir, tomando um chimarrão e. De repente gravar para que a gente pudesse ver na semana. Ou já estava envolvido com a música, a gente gravava para tentar tirar alguma coisa. Era assim, né?
0: E hoje é
2: tudo. Hoje a internet
0: está
2: aqui na palma da mão.
0: É isso aí. Vamos anunciar duas músicas aos nossos queridos ouvintes. Por favor, Cris.
2: A Bruta vem com a participação do Paulinho Mocelin, Tchê Barbaridade e Paulinho Mocelin. Os compositores são Cleiton Gabriel e Patrick Alves. Fazendo o Nome no Rodeio, vem com a participação do Portal Gaúcho, autoria Maicon Pereira.
4: Vai lá, Ganso!

Rodamos para vocês a música A Bruta e depois mais um sucesso do Tchê, Fazendo Nome no Rodeio. Breve intervalo e logo a sequência dessa agradável entrevista, meus caros ouvintes. Até já!

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0: Muito perdido, nada mais. Eu vou tomando um bom chimarrão. Intervalo de cada vez. Eu vou tomando um bom chimarrão.
1: Vai e toca a música.
0: Opa! Vamos chegando devagarinho, né? Vamos ajeitando os botãozinhos por aqui primeiro, rapaz. Tá cheio de botão extraviado por aqui, mas eu...

0: você mesmo, vai, que uma vez que tu abriu a porteira, se tu deixou aberta, tu vai lembrar, né? E se tu fechou, também vai lembrar, né? Então, de volta nesse domingo bonito por aqui. Não se sabe se tá bonito lá fora, porque tá escuro ainda, né? Mas, de qualquer forma, o dia que vem, nós vamos aceitar e fazer ele ficar bonito. Porque... porque é nós mesmo. É nós mesmo que faz o dia ficar lindo, né? O dia chega e ele vai. E se você não aproveitar, você que desperdiçou ele. Então, aproveite a cada minuto hoje da sua vida, desse dia 2 de agosto. Mas nada melhor, porque nós fomos uma semana abençoada por Deus, passamos trabalhando e hoje de volta aqui. Mas nada melhor que nós tem que dizer assim, ó.
1: Nada, nada, nada, sem Jesus, o que é que eu sou?
0: O que você é? Sem Jesus você não é nada, né? E nós por isso agradecemos a Deus, dizendo assim, ó. Meu Deus, hoje cedo eu acordei e sorri, pois no coração sinto alegria, sinto muita gratidão, Pai. Gratidão por mais esse dia. Gratidão pela esperança que se renova em nós. Obrigado pela tua mão, Pai. Amiga, nos ajuda.

Diante dos impossíveis, na estrada da vida. Cuide e proteja, Pai, nossos lares, famílias, filhos e amigos. Nada faltando, nada quebrado e nada fora do lugar. E hoje o nosso dia será de muitas bênçãos. Obrigado.

0: que eu sou nada, não sei mais nada. É uma velhinha acesa. Quando percebeu, ela apagou, né?
1: Hudson, sejam bem-vindos aqui no nosso...
0: Sejam bem-vindos, nossos ouvintes de casa, sejam bem-vindos nossas empresas que vão estar com nós aqui até as 9 horas, patrocinando todo domingo esse programa que vai completar 36 anos de vida. Abraço aqui do Valdir Polaquinho, um abraço, direção da rádio, em nome da Betânia. Em nome dos diretores, em nome dos proprietários e em nome dos funcionários, nossos colegas que estão no descanso.

0: Eita, nós, molequinho, cordiona e viola, é Zé Paiossa chegando junto.
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0: É o nosso programa. Mas é o nosso programa, Zé Paiossa.
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0: Eita, moda boa, aceite o abraço.

0: carro de boi.
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0: Mas é verdade, é no Cordiona e Viola.
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0: O José Paiosta levantou cedo, né? Levantou cedo, José Paiosta, mas o que é isso? Tá fechando um paieiro também?
3: Já me perguntaram, respondi com alegria.
0: O que é que foi?
3: As coisas que eu mais gosto.
0: Eu também.
3: Meu dia a dia.
0: Eu também.
3: Gosto de mulher bonita.
0: Quem que não gosta? Eu gosto também de mulher bonita.
3: Pra completar meu prazer.
0: O que foi?
3: Eu gosto de pescaria.
4: Isso não existe.
0: Eita pescaria, tem gente acampada já pros rios pescando. Se você mandar e adivinhar, eu vou te dar um brinde, eu acho. Manda aqui pra ver. Me manda aqui pra ver se tu adivinha quem que já tá acampado em rio. Meu Deus do céu, nessa época já acampado em rio?
3: Pesco na correnteza e também.
0: Meu Deus, que terá, não, que terá quando vir o verão, né? Se vier o verão, não, mais, não fica mais em casa, então.
3: A pescaria não falta.
0: O que que é, não?
3: Também uma pinga boa.
0: Ah, não, a pinga tem que levar por modo das cobras, né? O cara tava indo pescar, né? Esses dias atrás, faz um tempo já, meu Deus do céu, como é que é a história?
5: Deus do céu!
0: O cara tava indo com a bolsa, né? O cara perguntou, né? Tá indo aonde? Vou pescar, né? Daí o cara disse, e ali tá levando o quê? Olha, eu não bebo cachaça, mas eu tô levando por um acaso. Se aparecer um bicho peçonhento, uma cobra, me picar, eu já tenho, né? A cachaça junto, né? E aí o outro disse, e nessa bolsa tu tem o quê? Olha, aqui eu tenho a cobra, né? Porque vai que não aparece lá a cobra, né? Olha aí, tá feio, né? O bicho pensou bem, né? Vou levar a cachaça, mas vou levar uma cobra junto, né?

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1: Mas agora são 6h51. Mas o domingo cada um faz o que acha melhor, né? E o domingo tá aí pra você fazer uma coisa diferente que você não fez durante a semana, né? Muita opção aí pra tu se divertir no domingo, né? 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Que coisa boa.
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1: É o Mercado Manaus, eu já falei, então, mas tem de tudo lá, tem de tudo. 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

0: do Marcelo Stibus, que foi o primeiro que chegou aqui, porque ontem de noite já me mandou que tá acampado na beira do rio. Mas é bom demais, né, Marcelão? E ele pediu a música pra mim tocar, uma música de pescaria, né? Que já estão brincando nas águas por lá. Não é mais pra pegar peixe, né? É pra brincar, se acampar perto do rio, né? Então um abraço aí pro Marcelão Astivoski, que me mandou a primeira. A participação foi ele, né? E a segunda tá aqui, né, Maria? A segunda tá aqui.
1: Tudo bem? Aqui é a Ivone Gaspari, do Alto Recreio, Sul Brasil. Gostaria de ouvir a música Vestido Azul e oferecer para meus amigos e amigas. Agradeço se for atendido. Tchau.
2: Vamos pescar, pessoal!

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0: Eita, coisa mais louca do mundo, né? Mas é bom demais, rapaz.
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0: E vamos cuidar, né, moçada? Vamos cuidar, o medo. O medo do cachorro louco chegou, né? O medo do cachorro louco, mas que... Também tem mais louco que cachorro por aí. É, Davi, não tem cachorro louco, tem o ser humano que é mais que o cachorro, né? É um ditado, mas a época que a raiva canina, né, se manifesta nos animais, né? Então é por aí, né? Vamos tomar cuidado, é claro. Vamos levar a vacina, tem que fazer as vacinas e tudo em dia, né? 7:04, moçada. Já começou domingo, 2 de agosto, barbaridade. Já dá pra plantar milho, né, pessoal? Já dá pra plantar milho. Já dá pra plantar milho, sim, né? Mas o nosso amigo lá de Floripa não planta milho, né? Mas ele... Mas ele fica ligado aqui no Oeste, né? Nosso abraço aí, o Antônio Carlos da Silva, lá na Grande São José, porque aquilo é uma metrópole, né? É Palhoça, é São José, é Floripa, é tudo emendado. Você não sabe onde é que tá, né? Não sabe se tá em Floripa, ou se tá em São José, ou se tá em Palhoça, né? É tudo emendado lá, né? É uma metrópole. Um abraço, seu José. Um abraço, seu Antônio Carlos da Silva. Antônio Carlos da Silva, amigo do Godinho, né? Eu não mandei a foto ainda pra esse, porque foi corrida essa semana. Foi corrida essa semana, né? Mas eu vou enviar foto aí pros amigos teus aí. Pode crer. Essa semana vai dar certo. Vai dar certo, meu amiguinho. Vai dar certo. Tô enviando aqui pro meu WhatsApp agora pra mim garantir essa foto, né? Quem mais, Vadir? Quem mais? Tá cheio, cara. O homem que dança com a garrafinha na cabeça, o Lauro Birk, já mandou. Olha ali se não tá com a garrafa na cabeça. Passou a noite, pelo jeito, aí com a garrafa na cabeça e...
2: Muito melhor.
0: E o arco também.
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0: Mas é bom também, né? Com a cabecinha no arco, de vez em quando, alivia as dores. Dores musculares, dor da cabeça, por dentro. Ela desvia muita coisa e traz coisa boa, porque... Já foi comprovado que a cerveja estimula até o sexo. Agora, apesar de estão dormindo, né? Essa informação dá pra dar, né? Bem baixinho. A cerveja estimula o sexo. Sexo? Então, vamos tomar uma cervejinha de vez em quando aí, que você que tá meio paradão, né? O Luiz Beal, tá onde, meu querido? Um abraço pro Lauro Birk. O Lauro Birk que mandou aí, né? Bom dia, Luiz Beal. Bom dia, Luiz Beal. Hoje, Avaré, São Paulo, aguardando passar o final de semana pro busão rodovia Repousa Tavares. Como é que é? Que? Eles falam no rádio, engraçado, esses caminhoneiros, né? Eles falam um sotaque bem engraçado, bem legal. Final de semana, posto Bizugão, rodovia Raposa Tavares. Está lá ele parado, no Raposa Tavares, né? É lá no São Paulo, Avaré. Vai descansar por lá, né? Luiz Beal, um abraço para você, meu querido. Irmão da estrada, caminhoneiro da mão forte. E o coração tem que ser mais forte ainda, né? Porque... Não é para qualquer um encostar o caminhão essas horas, ou ontem já encostou de manhã e esperar segunda-feira para rodar, né? Então não é para qualquer um. Um abraço para vocês aí. Antônio Basso, bom dia, Antônio Basso, de Nova Erechim, aqui em Sapecó, tomando um cima. Escuta do polaquinho. Mas que beleza, o senhor lá em Chapecó ouvindo nós. Que bom, seu Antônio. Fico feliz, obrigado, viu? A gente tem que agradecer aí essas pessoas que levam nós de carona aí. Onde vão? Um chimarão bonito, ele postou aí, né? Que coisa boa, Antônio. Bom domingo pro senhor, aproveita bem, né? Porque o dia, ele passa logo. Olha, eu tô desconfiado que é a moto que incomoda aqui é o Elias Pinheiro. Vamos ver se.
3: Bora,
0: é.
3: Bora, bora. Olha, olha. Começasse cedo, preparou esse diabo. Pega esse demônio.
0: Ele disse que é uma motosserva, né? Que não pega.
3: Vai quebrar tudo esse demônio.
0: Pegou. Vai serrar lenha hoje cedo? Meu Deus do céu. Vai estourar o motorzinho da 08. Eu achava que era uma moto.
4: Que já caiu o dia, os passarinhos que não deram pra ninguém já estão cantando já.
0: Já estão cantando.
3: Uhum. E já estamos na empolgação.
0: Mas já tá empolgadão?
3: Hoje ninguém segura. Mano.
0: Lava a cara primeiro, não vai sair no escuro.
3: Temos que nem 11 e 13 nas descidas.
0: Jesus amado.
3: Indo pra Seara. Sem freio.
0: Ah, lá é bom, lá é bom. Lá pode largar de bico, né? Não tem problema
5: eu
0: nem.
5: Eu não sei vocês, mas eu tô indo pra bodega, tá?
0: E tá bom, meu querido. Então
6: não
0: tá.
6: Não gostei nem um pouquinho, mostrei pra mãe e a mãe mandou bloquear você.
7: Agora, em noites de lua clara.
0: É, vamos bloquear, quem não ajuda que não estraga. Bom dia, Polaquinho, tudo certo, cara? Tudo bem aqui, Marlon que está falando. Manda um alô aí pra nós, mas que beleza, Marlon. Vamos vendo aí que vocês estão aí, o Marlon... O pai e a mãe estão cedo trabalhando já. Opa, já estão no pega, já levantaram e eu estou escutando o programa. Tá cedo, muito bom show, mil de bom. Obrigado, manda um alô pro meu Marlon, pro Valdecir e pra Marisa. A mãe e o pai estão trabalhando, foram trabalhar. Manda um alô aí pra eles. Na linha Antagorda, linha São Luís, saudades. Que beleza! Um abraço pro Valdecir, que era meu vizinho, né? A pra Marisa e pro Marlon, né? Um abraço pra vocês, tá bom, querido? Bom domingo! Bom domingo! Vamos ver mais uma participação aqui? Bom dia, Polaquinho, Mauri de Nova Erechim. Ai, já Mauri, né? O Mauri é lá da granja do Bassande, né? Gostaria de ouvir a música oferecer para toda a minha família. Um abraço para você, meu querido. Um abraço. Chimarrão bem cevadinho, né? É um chimarrão bem cevado, verdão mesmo. Parece que da erva semedão lá do Mirto Binding, né? Eu achei ela aqui, ó. Barbaridade. Tá uma benção, né? De uma erva, né? Mas o Mirtinho, né? Nota, né? Pegar uma cuinha só de erva dele, né? Não tem problema, né? Então tá bom, né? Vamos tocar música, Vardinho? Vamos? Ou qual é a música? Ah, mas sabe quem que tá ligado no programa e pediu essa música, Vardinho? Sabe quem? Adelino Bote. Tivemos essa semana aí para Chapecó, sexta-feira, a serviço da saúde com Adelino Bote. E ele disse que não perde um programa sequer. Um abraço, seu Adelino. Ele disse que deixa de comer duas batatas assadas cedo para escutar o programa. Adelino Bote, aqui na cidade. Um abraço pro senhor. Pra toda a tua família e boa recuperação na saúde. E ele pediu uma música aqui especial pra ele. Então, eu vou oferecer pra ele o Adelino Bote, né? E hoje tem música pro Adelino De Favre, também italiano e tudo, e bonagente, né? Me levou uns agrião ontem lá em casa. Eu não fico triste quando alguém quiser trazer fruta, agrião. Dinheiro não precisa, porque o dinheiro não vai fazer a diferença, mas essas coisinhas fazem a diferença, né? Um pacote de agrião ontem o Adelino De Favre me trouxe, né?
8: 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Ô, Polaquinho!
0: Ô, Polaquinho! Tá aqui o Polaquinho!

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1: Essa música vai lá pro Bigode, né? Ô Bigode, o Giaquine, ai Zeza, o homem velho gosta dessa música. Essa música aí marcou também na vida dele, né? Outra na

0: Mas quem que não gosta de uma boa pescaria? Eu gosto, né? Ainda mais. Ainda mais se dá pra levar, né? Como é que é? Um remedinho lá, se a cobra picar, né? Mas se não tiver cobra, tu leva uma, né? Quem que achou, né? Agora são 7h20, pessoal. O tempo tá meio assim, eu dei uma espiadinha ali pela cortina, né? Tá meio enfumaciado, né? Tá bem enfumaciado, né? Eu acho que é a chuva que vai vir aqui, marca 15% é o calor, né? Uma chuva não tá marcando o que, Vadiano? Vamos ver depois se chove, não a gente vai saber, né? Chuva, né? Depois se chove a gente nota, né? 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O Leandro Vicker. 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Cheguei, Brasil. Cheguei, Brasil. 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
0: A nossa gripe ainda tá arrastando, né, cara? Não consegue escapar da gente, né? 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Vamos tocar essa!
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1: Esse Lourenço Lourival tem muitas histórias lindas. Mas agora são 7:30. Vamos mandar mensagem pra cá e vamos atendendo devagarinho o pessoal, né? Quero mandar um abraço aqui pro Edmar, Ademar Zancanaro, né? Ademar Zancanaro, que tem uma história. A minhas histórias aqui dos meus ouvintes eu pego trabalhando, né? Tivemos uma viagem lá pra Peritiba, né? Onde ele foi tratar lá a sua saúde, graças a Deus, tudo certinho, né? Ademar Zancanaro renovando a sua saúde, isso que é bom, né? Cuidar da saúde, né? Bom, Ademar Zancanaro, ele gosta de uma música, né? Vadir, sim, eu já sei a música dele. Ele é apaixonado, né? Vamos, já vou achar a música dele aqui. Pode deixar que eu já vou achar a música que o Zancanaro adora, né? O Ademar Zancanaro, a história dele é que o tempo do Covid, né? Ele mora lá no sítio, lá na Volta Grande. Não, é Anta Gorda, Vardinha. Anta Gorda lá, é um paraíso onde ele mora, né? No meio da natureza, a par do rio, pássaros cantando, né? E o Ademar Zancanaro foi pra lá pra escapar aqui do corona, né? O corona que acabou, o corona, como é que era? O Covid-19, né? Então já faz 5 anos, 6 anos que ele tá lá, né? Ele foi pra lá pra só dar uma escapada do fluxo do Covid na cidade, né? Da contaminação. E ele acabou ficando lá, tá morando lá. E ninguém tira mais de lá, né? Ninguém mais tira, né, Ademar Zancanaro? Lá no sítio, uma hora dessa eu vou lá tomar um chimarrão com o senhor. Um abraço para o senhor, tudo de bom. Mandar um abraço aqui pro Adelino de Favre, que me deu um agrião ontem, passou por lá e tá me ensinando a falar italiano, porque tinha... Eu sou muito lebaúco para aprender a falar italiano. Mas aí, devagarinho, a gente vai pegando umas cositas, né? Umas cositas, né? Ele capisce porque tinha italiano, sim, sim. Vai, Dalora. Daí ele disse que tem que cuidar, ele é bem chapai, né? La bencia, pai. Adelino de Favre, um abraço pro senhor, pros seus vizinhos lá. Tem um outro concorrente dele lá, esqueci o nome, né? Elfman, é uma coisa assim, né? Elfman. É, vamos ver nós também, né? Um abraço. Mandar um abraço lá que domingo passado o Benjamin Johan tava carneando um porquinho, né? É, hoje de certo tá ouvindo nós aí na casa dele, a dona Ivanete, o Benjamin, Ivanete e Johan. Um abraço pra vocês aí, tudo de bom. Um abraço pro Valentim Gonçalves, que não perde um programa sequer. O Valentim Gonçalves. Também quem não perde um programa é o Paulo Clemes Vieira. Marquei o nome dele ali, porque ele me encontra na rua, ele diz que não vou mais escutar teu programa. E você não lembra de mim? Paulo Clemes Vieira, um abraço pra tu, tudo de bom, tá bom? Que coisa mais linda, o Lauro Birk mandou o quê aqui, rapaz? Vamos ouvir o Lauro Birk aqui, bom dia.
2: Bom dia, seu Coloquinho.
1: Bom dia.
2: Uma música de Teixeirinha, tia.
1: Teixeirinha?
2: Isso, pro seu irmão lá, mano, isso. Família lá, mano.
1: Pô, é o Mulau, irmão, claro.
2: Isso, o Vanduíde, o Cláudio, estava ontem lá no sítio deles, lá, na chácara. Meu Deus, eu quase não conheci mais o lugar. Ficou muito lindo o chácara lá. E mais, até me assustei quando vi o irmão Lauma, mas parece que virou um moço novo, tia. Pega uma teixeirinha aqui pra eles lá.
1: Deixa pra nós. Um abraço pro Elmo lá, o irmão, pro Vantuir, pro Cláudio. O homem que faz o melhor torresmo da região é o Cláudio, meu cunhado, né? Agora eu não abandono mais ele. Ele me deu um torresmo muito bom. Um abraço pra família lá, o irmão, e no sítio lá, o irmão. Olha, dessa vamos tomar uma purinha junto, né, seu Elmo? Que coisa. Um abraço pra vocês, a dona Ilse, né? Dona Ilse faz o pão de milho lá, né?
3: Felipe da Linha Riqueza, Pinhãozinho, estamos ligados no seu programa, o cabelo. Roda uma música do Sul Encanto.
1: Aham.
3: Criado em galpão.
1: Criado.
3: Certo? Pode deixar. Tenha um bom domingo. Abençoado por Deus.
1: Ah, isso que é bonito, né?
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1: É isso aí, oh, abençoado por Deus. Tem que ser assim, né? Meu amigo Cabelo tava na festa lá na Barra Escondida, foi, almoçou com nós. Aí ah, eu fiquei muito feliz com a tua presença lá, o Cabelo. Aqui Marli Maria Ron, ou Ren. Bom dia, polaquinho. Quero, vamos ver aqui, rapaz, quero oferecer a música do Bertucci pro Sérgio Motterle. Ai, ô Sérgio! O Sérgio, rapaz, tá também ficando bom da saúde, né? Passou por um trecho bem difícil, né? Seu Sérgio. E hoje, graças ao bom Deus, tá com a saúde quase recuperada. Mais uma sessão e daí volta na vida ativa, né, Sérgio? Que bom! Escutando os domingos do programa, ouvinte, a Marli Maria Rion, do Maria Terezinha. E o Sérgio Motterlang. É a companheira dele, né? A Marli Maria Ron, ou Ren, uma coisa assim. Sérgio Motterlang, um abraço pra ti, meu querido. Bom domingo, bom domingo.
5: E a Valdirzinha, a Maria Cilei Klassen, ela ali na Ípica, do Capricho, com uma música pra, de Sul Encanto, para o Jesus dos Santos e para tua família.
1: Sim, deixa para nós. Vamos tocar música. Agora é 7h36, moçada, o pessoal tá levantando, fica meio cabrunhando, né? Pega o telefone e manda aqui no 3366-6200, manda uma mensagem, oferece para um vizinho, oferece para o compadre, para a comadre, oferece para um amigo, para uma amiga, é, porque nem diz o nosso amigo Nelson Chu lá de Sul Brasil, ele sempre diz para minhas amigas, né? Aí, ó, que bonito, né? Tem que ser assim, né? Mas eu prometi pro Adelino de Favre, vou ter que tocar a música do Valcir João Ben. Ele que é proprietário do Mercado Pinheirão e é cantor, compositor e canta italiano. Eu vou tocar duas músicas italianas, uma da Associação Trivêneta, e a outra do João Ben, Valcir. Aí, e vamos oferecer também pro Nilo Zagonel e a sua esposa Gema, que não perde um programa, né? Lá na linha Navegantes no Alto, lá, eu... Ô, seu Nilo, vê se me apresentei um hectare de terra lá em cima que eu vou vizinhar com o senhor lá. Uma vez ele me dava remédio pro amarelão, né? Quando eu puxava aluno lá, eu passava com o micro, ele já vinha com o litro de guarapa pra mim, né? É, porque a guarapa de cana é o melhor remédio pro amarelão, pessoal. Pode tomar à vontade, né? E o seu Nilo sempre me presenteava, né? Agora eu consegui botar uma empresa própria, né? Comprei um engenhinho, plantei cana e produzo em casa, né? Nilo Zagonel, um abraço, tudo de bom pra vocês, tá?

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1: Oh, fala aí, compadre Vardir.
2: Associação Trivenita do Pinhalzinho, né? Esse aí, um Adelino de Fábio canta junto.

0: Manda um abraço pra nós aí, louco velho.
1: Essa aí é um abraço e a música também pro nosso amigo Ademar Zancanaro. Eu já sabia que ele é apaixonado por essa música. Vamos lá, Ademar, todos teus amigos sabem que você é uma pessoa muito estimada na

0: Gran Canário, canta junto. Azul,
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0: O Zancanaro me convidou aí pra jogar uma bocha lá em Volta Grande. Uma hora dessa nós vamos lá, não pra jogar bocha, mas vamos tomar uma junto
2: com
0: lá.
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0: pra todo jogador de bocha. Que... essa música que retrata o hino do cheiro da terra, né? Tu já notou que nessa época a gente vai pra lavoura, já começa a sentir um cheirinho da terra? Você não notou?
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É, pra quem viveu esse tempo, nunca mais esquece. Por mais que tu fique velho, tu vai lembrar lá da roça, é. Encangar os bois, nessa época nós já tava lavrando, né? Já tava plantando milho nas ladeiras, né? Onde é mais no alto, o pai dizia, vamos plantar lá no alto, lá a geada não pega, né? Aí, ó, já chegou o tempo, né? Vou dar um abraço pro meu pai, Albino Gorshevski, né? De vez em quando ele tá com o ratinho ligado lá, né? Quando ele tem preguiça de fazer fogo, ele fica na cama, né?

0: Vacido não é fácil ter a voz do Chitão, né?
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0: Ei, pra todos os produtores, que Deus derrame as ricas bênçãos, botando a semente. E a esperança é muito grande pra que a safra corra bem, né? Não falta chuva, não falta sol. É isso aí, o que espera, o que algemamos ao produtor rural. Um abraço para todos os produtores rurais, né? 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
0: 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Quem que tá aqui com nós?
3: E Valdezinha, Maria Silei Klassen, ela ali na Ípica, do Capricho, com uma música para esse um encanto para Jesus dos Santos
0: e
3: para tua família.
0: É mesmo, né? Mas eu toquei música italiana antes, né? Toquei, mas tem a origem alemã, né? A origem alemã que também gosta de música aqui, né? Então nós vamos tocar uma música dos alemão também aqui agora, né? Não é só dos italianos, né? Aqui, bom dia, quem que mandou aqui? O Darcy José da Silva Pinto. Ô Darcy, quando é que tu vai virar? É brincadeira, não é pra falar tudo aqui, né? O que tu pensa, amanhã te pega na rua, rapaz. Ô Darcy, nosso grande amigo, se criou lá na roça também, né? Sabe o valor de um agricultor... Sabe o que o produtor passa, né? Hoje foi funcionário da Cooper, agora está em outra empresa. Um abraço para o Darcy da Silva Pinto, também os nossos amigos aí, o Agostinho Albani, a vovó Ana. E toda a família de vocês aí, que Deus abençoe, né? Já vou tocar uma música bonita para vocês, né?
4: Eu vou dar uma música bonita aí para nós, dos Lóis, da Maria Terezinha. Tá
0: música bonita.
4: Programa aí. Tá bom?
0: Obrigado.
4: É vamos só de bola o seu programa aí.
0: Obrigado.
4: Flor do meu jardim, da Iroda, tá bom?
0: Ah, sim, a flor do meu jardim, é claro. Vamos tocar a flor do meu jardim com certeza, né? Não tem problema nenhum, né? Vamos tocar a flor do meu jardim aí.

0: Vamos mandar um abraço aqui no meu celular. No meu celular tem bastante gente que chegou por aqui. O Escurinho mandou que sejamos gratos pelas pequenas coisas e capazes de enxergar quanto Deus é bom. É verdade, né, Escurinho? Por isso que eu abro o programa, o que que eu sou sem Jesus? Nada. Não somos nada, né? Então, um abraço pro meu grande amigo, colega, foi radialista, é compositor, ele é cantor, ainda anima os idosos, né? Ele, o Varguinho, o Tony, né? Sempre animando os idosos aí, Otávio Mila junto, né? Então, um abraço pro meu grande amigo Escurinho, né? Um abraço, dona Benigna Conra, bom dia. Nunca deixe que as dificuldades apaguem sua esperança. Ela é luz que conduz seu próximo passo. Dona Benigna Conra, obrigado, querida, por estar acompanhando nós. Bom dia, abençoado domingo, Vamir Paulo Reinhard, que bênção. Abençoado domingo, graças a Deus que sempre nos faz triunfar em Cristo. Um abraço para vocês aí que estão mandando mensagem. Vomir Paulo Lenhart, obrigadão. Tem mais a participação. O Ademar Zancanaro mandou. Bom dia, Ademar. Já toquei a tua música, meu querido. Um abraço para você. Bom dia. Bom dia também aqui. Bom dia, meu amigo. Estamos tomando chimarrão na sua escuta. Toca aí para nós. Bom, abençoado final de semana, mês de agosto, aquele abraço. 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A humildade faz a pessoa, né? Eu sempre digo, não seja o que você não deseja pros outros, né? E a humildade fez aí o nosso amigo Chimates evoluir com a empresa dele. Um abraço, Chimates, uma hora dessa eu vou lá comer uma galinhada, né? Pode crer, nós vamos se organizar por aí. A música, quero oferecer, que nem eu falei, para a família alemã, né? Para todos os alemães da nossa cidade, né? Os alemães, italianos, tudo, né? Um abraço para vocês. É, o Schmidt já mandou aqui, é só marcar que ele vai fazer uma galinhada. Que benção, né? Vamos lá. Música de trombone.
1: Com Valdir
0: Gonçalves. Essa aqui o Otávio Mila toca também. Vilse Tanzer. Schenometze. Eu que falo em alemão também. Vilse Tanzer. Schenometze. Io. Essa aí o Tony toca, o Otávio Mila, o Vardinho. Eles tocam pros idosos aí. O Escurinho toca também essa aí.

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1: Essa aí é a pedido do Sérgio Motterle. Lena Maria Terezinha, um abraço, Sérgio Motterle. E essa música eu ofereci pro meu pai Albino lá, que gosta muito.

Essas músicas aí é boa de lembrar, né? Coisa boa. Mas bate pro Nino e Tozeto, de vez em quando me acompanha ali na linha Garibaldi, né? Linha Garibaldi, Nova Itaberaba, o gaiteiro é bom demais. Seu Nino e Tozeto, um abraço pra ti, meu querido. Hora dessa vamos se entreveirar de novo numa festa por aí, né? Com ele não tem ruim, né? Não tem música que não toca, né? E ele é lá da terra dos Bertus, né? E reforma a gaita. Quem quiser reformar a gaita, pode ligar pro Nino e Tozeto aí. Na linha Garibaldi, que fica a gaita, fica novinha, né? Deixa novinha as gaitas. É. Que show de bola, né? Mas agora é 8h13, moçada. 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Ó, a Ficanha Moda está lembrando, né? Dia do Papai, né? Vou tocar uma música dos pais aí, né? Vamos achar uma música aqui do Tonico e Tinoco, né? Vamos achar aqui, porque é música muito bonita quando fala de pai, né? Não tem, né? Vamos tocar logo uma música dos pais aí. A Ficanha Moda está lembrando, né? 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

0: 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Que a dona Elidia é o Giovana, né?
1: Minha namoradinha.
0: Ai, tu se veio, não é fraco, né?
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0: O que foi?
1: Eu não posso mais viver sozinho.
0: Não, não adianta viver sozinho. Isso aí, ó.
1: Comigo.
0: É até pra tirar uma purga do dedo, é ruim, né? Até pra tirar uma purguinha do dedo, é ruim de tirar, né? Sozinho, né? Aqui o Querência Carnes com Marquinho, que convida pro dia 9 de agosto, almoço dos idosos na Tiradentes. É domingo que vem, né? 15 de agosto, baile de casais na Machado. 16 de agosto, festa na linha São Paulo. 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Porque
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0: Aham, leva junto. Leva junto. Não vai ter problema nenhum, né? Ah, o Hélio Gueira, ouvindo nós, dona Marlene, um abraço pra vocês, feliz domingo, que seja alegre, paz e muito amor, ele mandou aqui, que bom, né? Eliandro Bertininski, mas tá bonito na foto.
2: Um abraço pra nós aí, louco, velho.
0: Ah, claro, mandar um abraço pro Eliandro Bertininski aí, do Shop Big John. Mas ele tem um recanto aí na Bebê, né? No final de semana ele faz eventos lá, né? Rodízio de pizzas e chopp à vontade, né? Na Bebê, né? Daqui a um dia nós vamos divulgar melhor isso aí, né, Leandro? Eliandro Bertininski tá com o carrão já fazendo a entrega.
3: Carinho para transação e moeda cafuné para poder comprar.
0: Essa é a Adriana Gobbe.
3: A venda fica certa, quem se habilitar. Pagar diariamente uma quantia esperta. Dê beijos e abraços, se
4: incomodar. Fala, meu nome Roy. Dá
0: é, família Roy, já foi tua mensagem. Já vamos tocar música bonita também. Pra todos vocês aí que estão ouvindo. Essa mensagem chegou 6h50, né? 6h50?
5: Ah, eu quero homenagear o meu filho. Meu filho e a minha nora, que estão no aniversário de casamento, 13 anos de união junto a eles. Muita felicidade para eles, tudo de bom para eles, tá bom? Um abraço.
6: Qual é o nome dele, meu filho?
5: O Fábio e a Maristela, tá bom, Milton?
0: Ah, essa é do Milton. Vamos olhar aqui para nós.
5: Bom dia, Polaquinha, tudo bem?
0: Bom dia.
5: Estamos escutando na Rádio Centro-Oeste. Teu programa tá tão bom.
0: Obrigado.
5: Se deu fogo, botei batatinha, cozinhar, temos tomado chimarrão com o
0: Que coisa boa. Fazer maionese hoje.
5: Eu disse.
6: Tu não disse não.
0: Vamos lá, mandar um abraço para todos os filhos dela aí que estão ouvindo o programa e tão de aniversário. Aquele abraço para vocês. Aqui mais uma participação.
7: Bom dia, bom dia. Eu tô te escutando, Jimmy. Ah. Eu quero uma capa do viajante.
0: Capa do...
7: Eu sei como. Ninho Terra. Eu falo assim, nós estamos te escutando. Eu falo, o capa do viajante.
0: Ah.
7: Eu conheci com o Ninho Terra e o Rafão.
0: Deixa pra nós, pessoal da linha Galhaço ouvindo nós. A capa do viajante. Já vamos tocar pra vocês aí a participação de mais uma mensagem aqui. Bom dia, Polaquinho, tudo bem? Sou a Neuza Kutkowski. Cunan. Ai, barbaridade. Vamos quebrar a língua por aqui, Cunan. É que, faltou o Rodrigo Luiz, né, pra sobreviver.

0: esse sobrenome de alemão aqui, que de polonês eu até me viro, né? Kutkowski, né? É Kunnei, de Floripa. Estão ouvindo nós lá em Florianópolis, né? Oferece a próxima música pro meu esposo Gilberto, a família. Desde já agradeço, sinto saudades de Pinhalzinho, um grande abraço, né? Pessoal da Floripa, né? Neuza Kutkowski, Kunnei. Um abraço para vocês aí que estão ouvindo nós lá. Mas é uma hora dessa, dispara aqui pro oeste, né? E porque deixa ele ler um pouquinho, depois nós vai lá em janeiro, né? E vem para cá agora, né? Depois vai dar calor e a gente vai para lá, né? Bom dia, Polaquinho, tudo bem? Hoje queremos homenagear o neto Gabriel Hoffmann Stefanski, que no dia próximo, dia 6 de agosto, estará de aniversário, né? Que Deus sempre proteja a vida, parabéns, felicidade de toda a família Hoffmann, especial ao tio padrinho Paulo. É, Paulo, padrinho, padrinho aí do Gabriel, que está de aniversário, um abraço, dia 6 de agosto, vai ter calinhada por lá, né? Uma música do Sul Encanto pedir aqui, né? Já vamos tocar mais uma aqui do Sul Encanto, porque agora são 8h21.
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0: Pediram Flor do Meu...

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1: Oh, fala aí, compadre Vardir. Toca um sul encanto aí com o rapaz, pediu criado em galpão. Vamos nessa com o gaitaço aqui, rapaz. Tá gaita, Vardinho, vamos nessa.

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0: Gostosão.
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2: É, e voltar não existe.

0: apareceu.
1: 8h36. Esse já povo não perdoa, né?
0: Convite, vai ter festa.
1: Vai ter festa.
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1: É, vamos aproveitar esse embalo aqui pra domingo, dia 9 de agosto. Tem ficha pra vender da festa dos idosos na Tiradentes. 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Mas eu agradeço a Deus todo dia pro meu trabalho. 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Ai, que coisa boa. Assim me anima mais.
0: Encontramos ela. É um prazer revê-los assim.
1: Mas deixa ela voltar então, né? 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
1: 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Eu também. 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O que que foi, Vadir? É que tem uns que gostam de trabalhar, mas não sei o que acontece de vez em quando. Tem uns que gostam de trabalhar, outros tem uns problemas, né? Tem problema para uns, né? Escuta aqui, ó.
2: Seguinte, não sei o que tá acontecendo com o meu corpo, homem.
1: Ah.
2: Olha, final de semana sempre me divirto, vou pros bailes, danço.
1: Querido.
2: Tenho dormido bem.
1: Madio.
2: Me alimentado melhor ainda.
1: Aham.
2: Mas não tenho vontade de trabalhar. Não sei o que tem. alguma intolerância, alguma coisa, não dá pra entender, senão... Mas, não sei o que tá acontecendo com o meu corpo, homem. Olha, final de semana sempre me divirto, vou pros bailes, danço, tenho dormido bem, me alimentado melhor ainda, mas não tenho vontade de trabalhar, não sei o que que tem. Alguma intolerância, alguma coisa, não dá pra entender, senão...
1: Deve ser uma intolerância, né? Intolerância do trabalho, né? Deve ser intolerância do trabalho aí, ó, que tá acontecendo contigo, tá? Eu só pode, não existe, né? Ah, que coisa mais louca aqui, Badar. Mais um aqui, rapaz. Ah, não tá querendo abrir aqui, velho. Eles proíbem nós rodar aqui na rádio de vez em quando umas coisas, né? Não tem jeito de abrir, né? Mas tudo bem, né? Vamos lá, né? Vamos lá.

0: minha esposa, Clarissa Neri Flores, da Edmundo. E nós estávamos de aniversário de casamento dia 24, completando 22 anos de casamento.
1: Aê, um abraço para vocês, felicidade, que Deus abençoe vocês, tá? Aqui é Maria Luque, bom dia Maria, uma caipira já? Eu não acredito. Não, vamos ver aqui o que está acontecendo.
2: Bom dia, Polaquinha, Maria Lúcia Pinhalzinho.
1: Uma caipira já.
2: Está com uma música para nós, tomando chimarão, escutando o seu programa.
1: Eu quero um golinho.
2: Ótimo domingo para todos nós.
1: Eu quero um golinho.
2: Se for atendido, agradeço.
1: Me deu a bicha nessa caipira aí agora. Meu Deus do céu. Sai uma. Bom dia, Polaquinho, tudo bem? Temos machando e na escuta do programa. Bom dia a todos, Leonice Neuro, ele. Família, ele, a Leonice, aí o Neuro, esqueci o nome do teu pai. Um abraço pros velhinhos lá também, que são gente boa por demais.
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1: Não fique triste, não deixe. O Adilson Bodanese tá onde, esse queridão? Ô, queridão! Bom dia, meu amigo Polaquinho, tudo bem? E você? Tudo bem? Tô em casa, preparando pra viajar daqui um pouco. Ah, tá arrumando a mala de roupa. É, cuidado com a malária, né? O cara disse que ganhou a malária quando viajava, né? É, tem que cuidar com a malária, né? Mas a malária tava quando ele tava saindo, a mala tava na área, né? É, rumo a Linhares, Espírito Santo. Oh, que benção, né? Adilson Bodanese, rumo a Espírito Santo. Manda um alô aí pro meu pai. Mas com certeza, domingo nós vamos tocar umas modas bem daquela do tipo pro Dia dos Pais, né? Com certeza, domingo que vem vai ser um programa de chorar, vai ser um programa de chorar, viu? Vai ser muito lindo domingo que vem, é o Dia do Papai, né? Manda um alô aí pro seu, é o Nelson Bodanese, né? A mamãe, um bom domingo pra todo mundo, Adilson, pra você também, meu queridão, um abraço! Ao José Cleomar Ferreira, bom dia, ótimo domingo pra vocês. O que o Rafão mandou aqui, meu querido Rafão? Vamos ver o que o Rafão manda aqui.

0: Eduardo Frasnelli também aqui, mandou mensagem, já faz hora, né? Bom dia, Eduardo.
1: Bom dia, Bolaquinho. Aqui Eduardo Frasnelli, do bairro Pioneiro. Tudo escutando o teu maravilhoso programa. E quero mandar um grande abraço para o senhor Marcelo Sikorski. Se possível, podia tocar uma música especial para ele, lembrança. E um bom domingo para você, para tua família. Que Deus abençoe todos os ouvintes, como você especialmente, o senhor Marcelo Sikorski. E tchau.
0: Valeu, valeu, meu querido ouvinte Eduardo Frasnelli. O Marcelo Sikorski está acampado no Rio já, viu? É, o rapaz não é fraco, já deu saudade, já foi fazer um foguinho, armou uma barraca e tá curtindo a natureza aí na costa do Rio. Que beleza, Marcelão. Um abraço pra ti, meu querido.
2: Bom dia, meu amigo Valdir Gochesco. Tudo bem?
0: Tudo bem.
2: Aqui é Osmar Biguinho, do bairro Bela Vista. Ai, eu queria fazer uma homenagem
0: faz
2: a
0: aí.
2: Duas pessoas muito especiais.
0: Faz, meu queridão.
2: Uma que ontem esteve de aniversário, a minha sobrinha Glaziane Sabadinho.
0: Que bom.
2: Ela que hoje parece que já está atuando aqui em Pinhalzinho como fisioterapeuta. Desejo a ela muito sucesso, muitos anos de vida, sucesso na carreira que ela escolheu. E outro grande amigo meu lá da comunidade de Linha Cedro, modelo Valdemir Ozanco, que hoje está ficando só um aninho mais experiente.
0: Que beleza!
2: Grande amigo dos velhos tempos.
0: Ozanco.
2: Muita saúde, paz, felicidades a essas duas pessoas.
0: Parabéns.
2: Valeu, meu amigo.
0: Valdemir Ozanco.
2: Tudo é bom.
0: Um abraço.
2: Aí, domingo, nós temos festa aqui no nosso bairro.
0: Ah, é verdade.
2: Vou convidar o seu Valdir, a Veracia, a comitiva dele para vir.
0: Vamos estar por lá
2: também.
0: Uma
2: carne aqui com nós.
0: Isso aí, verdade.
2: Valeu, meu amigo.
0: Um abraço. Pessoal do Bela Vista, aquele abraço, pessoal do Bela Vista, que domingo vai promover um grande evento por lá também. Um abraço para vocês, tá? O Valdemiro Zanco, bem lembrado, o Ademar Zancanaro me falou que ontem tinha uma festa lá e o Rochinoli e Araçari que iam abrilhantar essa grande festa do Valdemiro Zanco, porque ele não é fraco, né? O Valdemiro Zanco tem uma lembrança muito boa dele, viu? Quando a gente carregava porco, vamos dizer assim, né? Aí com a Toyota, a gente trabalhou há 5 anos com uma Toyota, puxando porco de madrugada, e ele era muito solidário. Valdemiro Zanco, eu nunca mais esqueci da solidariedade dele, né? Quando nós carregávamos porco, ele mandava lavar as mãos lá e trazia um salame e um copinho de vinho para nós, né? Ele sempre foi muito queridão, né? Um abraço, Valdemiro. Que Deus te abençoe, muitas felicidades e muitos anos de vida para ti, tá?
3: Oi, bom dia. Aqui é a Soleta Caio. Quero fazer uma homenagem pro meu neto, Matias Segurado, que hoje completa 7 cravinhos no Jardim da Vida dele. Homenagem à avó Soleta e toda a família. Valeu, Oli. Um bom domingo para vocês.
0: Bom domingo para vocês também. Aqui é o Nelson Chuc.
4: Bom dia, seu Polaca. Aqui é o Nelson Chuc, de Sul Brasil. Oferece uma música para o Atom Marme, para o Locadia Marme e para os amigos de Sul Brasil e as amigas de Sul Brasil. Toca uma bem bonita de Sul e canta trombone. Uma rancheira ou uma valsa bem bonita para as amigas do Sul Brasil.
0: Veja para nós.
4: Meu cara, domingo escuta teu programa.
0: Vamos tocar um trombonão aí já. Vamos tocar um trombonão aí.
5: Eu queria agradecer aos meus irmãos que vieram de Itapema, de Florianópolis e tudo, e vieram fazer a festinha com nós aí, comigo aí, meu aniversário. Meu aniversário que foi dia 26 de julho. Agradecer a eles que vão bem na vida.
0: Obrigado, obrigado. É isso aí, tem que desejar que vão bem na vida, porque o retorno vem para ti mesmo. Mais uma mensagem, tem música.
6: Bom dia, Polaquinho.
0: Essa é minha vizinha.
6: Eu sou a Maria Lourdes Boto. Eu estou muito feliz que eu plantei umas batatinhas essa semana, deu uma chuvinha em cima.
0: Eu vou ver onde é que ela.
6: Elas vão nascer bem.
0: Eu vou ver onde é que ela. É bem minha
6: bom
0: vizinha.
6: Bom dia a todos e um feliz domingo a todos.
0: Que bom, uma batatinha dele. Daqui 60 dias nós temos batatinha lá no Divinéia, então, pessoal. Não se preocupe que vai ter batatinha plantada. Fala, Rafão.
7: Bom dia, mano. Família de cada baitaca.
0: A música do Baitaca.
7: Bom dia, meu. Manda a música do Baitaca aí pra nós, né, meu? Tá uma tchana, meu Deus do céu.
0: Já vamos tocar um Baitaca, porque agora o nosso Nelson Schuch pediu, ó.
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0: Vamos dobrar as calunas aí, vamos dobrar. Eita, viu, velho? Otávio Mila tocando trombone aqui, ó.

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1: Baita carreio que tá chegando com tudo, mas nós já estamos no laço por aqui, rapaz. Eita coisa buena, mas passa ligeiras, olha, né, cara? Um versinho do Baitaca aí. Vai lá, Baitaca, velho. 8h56.

0: Quem não gostar de cordiona, não sei do que gosta, né? Mas as últimas participações, bom dia, amigo, música de vocês, um ótimo domingo pra vocês, José de Lima, lá de Sul Brasil. Mas o José de Lima é parente do Roxinório Araçari aí, né? Um abraço pra vocês aí, José de Lima.
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2: Bom dia. Por de Calvano. Manda pra nós aí o retruco da Marcolina. Estamos passeando aí na minha mãe aqui em Pinhalzinho e ligado no programa Machando no Pé do Borói.
0: Ô, querido, domingo eu vou tocar o retruco da Marcolina. Porque hoje não vai dar mais tempo pra nada, meu querido.

Mas é com esse finalzinho que a gente vai embora, gente querida. A gente promete voltar domingo que vem, já vem a Santa Missa. E domingo, domingo vai ser de arrepiar o coração. Prepare o coração, prepare esse dia. Porque, pai, você é a minha força silenciosa, né? Nada melhor que dia do pai você reconhecer o exemplo diário, um abraço que sempre lembra que está tudo bem, mesmo quando o mundo parece bagunçado, né? Até domingo que vem, fico com Deus, que a gente vai com ele, gente querida. Aqui, manda uma música pra mim, aqui a Débora de Sul Brasil. Valeu, Débora. Até domingo. Tchau, fui.

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2: Glória ao Pai, ao Filho e ao Espírito Santo, como era no princípio. Iniciamos a nossa celebração, recebendo as crianças que vão ser apresentadas para serem batizadas, coroinhas, ministros e leitores.

0: Bom dia. Bom dia também aos ouvintes da rádio que acompanham a nossa Santa Missa, ouvindo a rádio com carinho. Então vamos fazer a nossa apresentação das crianças.
1: Eu peço que os pais venham até a frente com as crianças que vão ser apresentadas para o batismo. Eu vou dizer o nome de cada um, e assim que eu disser o nome, dê um passinho à frente, tá? Se tiver mais alguém que não tenha o nome, pode dar um passinho à frente também, que vão ser apresentadas. João Pedro. Bernardo. Maitê. Oliver, Anthony, Manuela, Xavier, Cecília e Elisa.
0: Muito bem, vamos receber essas crianças com uma salva de palmas, que eles se sintam aqui em casa, na casa de Deus. Que Deus abençoe a família e todas essas crianças. Obrigado. Podemos tomar assento agora para continuar com a nossa Santa Missa. Vamos iniciar a nossa missa com carinho, em nome do Pai, do Filho e do Espírito Santo. Amém. Amém. Que a graça de nosso Senhor Jesus Cristo, o amor do Pai e a comunhão do Espírito Santo esteja sempre convosco.
2: Bendito seja Deus que nos reuniu no amor de Cristo.
0: Irmãos e irmãs, reconhecemos os nossos pecados para celebrarmos dignamente os santos mistérios.

0: Senhor Deus Todo-Poderoso, tenha compaixão de cada um de nós, perdoe as nossas faltas, nossos erros e também nossos pecados, e nos conduza às alegrias eternas.
1: Amém.
0: Agora somos amados, perdoados por Deus, então vamos louvar o seu santo nome cantando glória. Música.

Oremos. Assisti, Senhor, os vossos fiéis e cumulai com vossa inesgotável bondade aqueles que vos imploram e se gloriam de vos ter como Criador e Guia, restaurando para eles a vossa criação e conservando-a renovada. Por nosso Senhor Jesus Cristo, vosso Filho, que é Deus, e convosco vive e reina na unidade do Espírito Santo por todos os séculos dos séculos. Amém. Amém. Podem tomar assento.

0: Leitura do profeta Isaías. Assim diz o Senhor: ó vós todos que estáis com sede, vinde às águas, vós que não tendes dinheiro, apressai-vos. Vinde e comei, vinde comprar sem dinheiro, tomar vinho e leite, sem nenhuma paga. Por que gastar dinheiro com outra coisa que não o pão? Desperdiçar o salário senão com satisfação completa? Ouvi-me com atenção e alimentai-vos bem, para deleite e revigoramento do vosso corpo. Inclinai vosso ouvido e vinde a mim. Ouvi e tereis. Farei convosco um pacto eterno. Mandarei fielmente as graças concedidas a Davi. Palavra do Senhor.
1: Graças a Deus.

misericórdia e piedade é o Senhor. Ele é amor, é paciência e é compaixão. O Senhor é muito bom para com todos, sua ternura abraça.

os olhos, ó Senhor, em vós espera, e vós lhes dais no tempo certo o alimento. Vós abris a vossa mão prodigamente, e saciais todo ser vivo com fartura.

Leitura da Carta de São Paulo aos Romanos. Irmãos, quem nos separará do amor de Cristo? Tribulação, angústia, perseguição, fome, nudez, perigo, espada. Em tudo isso, somos mais que vencedores, graças àquele que nos amou. Tenho a certeza que nem a morte, nem a vida, nem os anjos, nem os poderes celestiais, nem o presente, nem o futuro, nem as forças

0: O Senhor esteja convosco.
1: Ele está no meio de nós.
0: Proclamação do Evangelho de Jesus Cristo segundo Mateus.
1: Glória a vós, Senhor.
0: Naquele tempo, quando soube da morte de João Batista, Jesus partiu e foi de barco para um lugar deserto e afastado. Mas quando as multidões souberam disso, saíram das cidades e o seguiram a pé. Ao sair do barco, Jesus viu uma grande multidão. Encheu-se de compaixão por eles e curou os que estavam doentes. Ao entardecer, os discípulos aproximaram-se de Jesus e disseram: "Este lugar é deserto e a hora já está adiantada. Despede as multidões para que possam ir aos povoados comprar comida." Jesus, porém, lhe disse: "Eles não precisam ir embora. Dai-lhes vós mesmo de comer." Os discípulos responderam: "Só temos aqui 5 pães e 2 peixes. Jesus disse: "Trazei-os aqui." Jesus mandou que as multidões se sentassem na grama. Então pegou os 5 pães e os 2 peixes, ergueu os olhos para o céu e pronunciou a bênção. Em seguida partiu os pães e os deu aos discípulos, e os discípulos os distribuíram às multidões. Todos comeram e ficaram satisfeitos, e dos pedaços que sobraram recolheram ainda 12 cestos cheios. E os que haviam comido eram mais ou menos 5.000 homens, sem contar mulheres e crianças. Palavra da salvação.
1: Glória a vós, Senhor.
0: Que as palavras do Santo Evangelho perdoem os nossos pecados. Tome um pouco de assento. Uma pequena palavra hoje da liturgia. A palavra de Deus nos coloca que viver com Deus, viver com Jesus, amar Jesus, viver a fé em Jesus, é viver a festa da vida, é viver o banquete da vida, o banquete da alegria, da esperança, o banquete da saúde, o banquete da família, porque com Jesus tudo vai sobrar. Porque Jesus é o centro da nossa vida, é o centro do nosso banquete. E essa promessa já foi feita lá no Antigo Testamento. Aqui hoje temos o profeta Isaías, que vê o povo de Deus escravizados. Estão passando fome, estão doentes, não têm o que comer, trabalham 24 horas até morrer, porque estão sendo escravizados por outros povos. Então Isaías recebe a palavra de Deus e diga: vai dizer ao meu povo que eles venham até mim, não vai faltar comida, podem comer sem pagar, aí leite, aí pão, aí festa, aí vida, que eles se convertam da idolatria, da falta de fé, e venham até mim, porque a mim vai encontrar o que desejam, o alimento. Então Isaías leva a palavra de esperança, que Deus não abandona o seu povo,

apenas pede: volte para mim. E quando o povo começa a voltar para Deus, e creio que muitos de nós já temos algumas experiências de voltar a nossa vida para Deus, o nosso coração para Deus, por algum motivo, alguma dor, algum sofrimento, alguma dificuldade, você não ficou na mão, você encontrou o que você necessitava. Creio que muitos já passaram por essa experiência de encontrar Deus em sua vida e encontrar a solução do seu problema, ou então do que aquilo que você está passando. Assim também o profeta Isaías nos dá essa palavra. E o povo responde a Deus com o Salmo 144. O povo sente a presença de Deus e diz: Senhor, vós abris a vossa mão e saciai os vossos filhos. O Salmo é a oração, é a poesia que sai da boca do povo, confirmando a presença de Deus e confirmando o seu amor. E eles respondem a palavra de Deus: vós abris a vossa mão e saciai os vossos filhos. Muitos de nós também podemos falar desse salmo: Senhor, vós abris a vossa mão, veio até mim, me abraçou, me ajudou a viver esse momento que eu estava passando. Creio que todos nós já fomos alimentados com a presença de Deus. E a carta de São Paulo aos Romanos, São Paulo está falando para as comunidades que Jesus é esse alimento da palavra de Deus. E nada, nada nesse mundo pode nos separar quando Deus se manifesta. Nem mesmo o seu passado, a sua história, nem mesmo os seus pecados. E muitas vezes nós temos os nossos segredos do passado que ninguém sabe. E nós não contamos para ninguém uma dor, um sofrimento, uma ofensa, uma traição, alguma coisa que cometemos. E isso dói em nosso coração. E muitas vezes a gente fala: eu não mereço o amor de Deus, eu sou muito mal, acho que nem vou ser salvo por Deus. Isso é mentira, porque a palavra de Deus diz: nada vai separar você de Deus, nem mesmo a morte, nem mesmo o seu pecado, seu passado, sua história, seus erros, suas faltas, nada disso vai separar você de Deus, porque você é filho de Deus e você é amado por Deus. E Deus provou isso entregando sua vida na cruz. Faça valer a pena, faça valer a pena o amor de Deus por você. Entregue sua vida, seu coração, entregue o seu passado a Deus e você vai encontrar um milagre na sua vida. E o Evangelho está falando que Jesus, ele é esse alimento que necessitamos na nossa vida. Aqui mostra uma grande multidão faminta, doentes, necessitados, pessoas sofridas, pessoas que passando fome, e quando encontram Jesus, encontram o que precisam. Eles encontram a paz, encontram o alívio, encontram a cura. Aqui fala que Jesus curou todos os doentes. Então Jesus, ele não só manifesta espiritualmente, mas ele também se preocupa com a sua vida material, com o que você necessita comer, os remédios de um tratamento, o seu trabalho, as pessoas que estão ao seu redor, a sua casa. Deus sabe do que você necessita. E é tão visível isso, que aqui os discípulos disseram: Senhor, manda eles para casa, já receberam a palavra de Deus. Aí Jesus disse: não, eles receberam a palavra de Deus, mas não receberam o alimento. Veja o carinho de Jesus, se preocupa também com as coisas materiais de cada um de nós. Nós às vezes é que somos ingratos e não reconhecemos a mão de Deus na nossa vida. Então Jesus multiplica aqui os peixes e os pães e também alimenta a fome desse povo, não só espiritual, mas também material. E aqui tem um fato interessante, que Jesus chama a sua igreja a participar dessa missão. Porque Jesus, ele não simplesmente dá o pão e o peixe, mas ele chamou os discípulos, seus apóstolos, a dizer: deem vós mesmo de comer a esse povo. Assim também Deus hoje chama você a participar dessa missão. Dê vós vocês mesmo
aquilo que a sua família precisa, seus amigos precisam. Às vezes a solução do problema está em suas próprias mãos, não vem do céu, porque Deus não é mágico. Deus é Pai. Muitas vezes a solução está em nossas próprias mãos, mas nós temos medo de tomar decisões, escolha, e muitas vezes a preguiça de mudar a vida, de buscar uma vida melhor, de cambiar meu amor por quem eu necessita, dar o perdão. Por isso que Jesus fala: deem vós mesmos o alimento para eles. Às vezes você pode ter o alimento do perdão para dar a alguém, e você está com esse alimento nas suas mãos, e você muitas vezes esquecemos de dar o perdão. Muitas vezes as coisas estão em nossas próprias mãos e nós ficamos olhando para o alto ou ficamos de joelhos. Irmão, acorde, levante, faça a sua vida valer a pena, porque Jesus está contigo. E quando Jesus está contigo, Ele multiplica a sua felicidade e a sua vida.

0: Vamos agora professar a nossa fé na palavra de Deus. Creio em Deus Pai Todo-Poderoso, Criador do céu e da terra, e em Jesus Cristo, seu único Filho, nosso Senhor, que foi concebido pelo poder do Espírito Santo, nasceu da Virgem Maria, padeceu sob Pôncio Pilatos, foi crucificado, morto e sepultado, desceu à mansão dos mortos, ressuscitou ao terceiro dia, subiu aos céus, está sentado à direita de Deus Pai Todo-Poderoso, de onde há de vir a julgar os vivos e os mortos. Creio no Espírito Santo, na Santa Igreja Católica, na comunhão dos santos, na remissão dos pecados, na ressurreição da carne, na vida eterna. Amém. Vamos agora entregar a Deus a nossa vida e também as nossas necessidades através da oração dos fiéis. Irmãos e irmãs, com toda a confiança, suplicamos ao Senhor com nossas preces. E vamos responder: mostrai-nos, Senhor, o vosso amor.
1: Mostrai-nos, Senhor, o vosso amor.
2: Pela Santa Igreja de Deus, para que seja um sinal vivo de generosidade e da compaixão que brotam do coração de Cristo, e alimente a humanidade com a palavra da vida, rezemos ao Senhor.
3: Mostrai-nos, Senhor, o vosso amor.
2: Pelos pobres e famintos das nossas sociedades, para que as ações de grupos, pessoas e organizações em favor da erradicação da fome tenham as luzes do Espírito Santo, rezemos ao Senhor.
3: Mostrai-nos, Senhor, o vosso amor.
2: Pelas vocações, para tantos serviços no seio da Igreja e do mundo, para que o Senhor da Messe inspire nos mais jovens os serviços aos ministérios e a vida religiosa consagrada, rezemos ao Senhor.
3: Mostrai-nos, Senhor, o vosso amor.
2: Também rezemos pelos católicos, para que ponham no centro da vida a celebração da Eucaristia, que aprofunda as relações humanas e disponha ao encontro com Deus e com os irmãos, rezemos ao Senhor.
3: Mostrai-nos, Senhor, o vosso amor.
0: Essas são as preces que, com toda a confiança, colocamos diante de vosso coração. Por Cristo nosso Senhor.
1: Amém.
0: Tomem assento.

0: Orai, irmãos e irmãs, para que o meu e o vosso sacrifício seja aceito por Deus Pai Todo-Poderoso.
1: Por tuas mãos este sacrifício, para a glória do seu nome, para o nosso bem e de toda a Santa Igreja.
0: Nós vos pedimos, Senhor, de bondade, santificai esses dons e, aceitando a oblação do sacrifício espiritual, fazei de nós mesmos uma eterna oferenda para vós, por Cristo nosso Senhor.
1: Amém.
0: O Senhor esteja convosco.
2: Ele está no meio de nós.
0: Corações ao alto.
3: O nosso coração está em Deus.
0: Demos graças ao Senhor nosso Deus.
3: É nosso dever e nossa salvação.
0: Na verdade, é digno e justo, é nosso dever e salvação dar-vos graças sempre em todo lugar, Senhor, Pai Santo, por vosso amado Filho Jesus Cristo. Ele é a vossa palavra pela qual tudo criaste. Ele é o nosso Salvador e Redentor, que se encarnou pelo Espírito Santo e nasceu da Virgem Maria. Ele, para cumprir a vossa vontade e adquirir para vós um povo santo, estendeu os braços na hora da sua paixão, a fim de vencer a morte e manifestar a ressurreição. Por isso, com os anjos e todos os santos, proclamamos vossa glória cantando. Música.

0: Na verdade, ó Pai, vós sois santo e fonte de toda a santidade. Santificai, pois, esses dons, derramando sobre eles o vosso Espírito, a fim de que se torne para nós o corpo e o sangue de nosso Senhor Jesus Cristo.
1: Enviai o vosso Espírito Santo.
0: Estando para ser entregue, abraçando livremente a paixão, Jesus tomou o pão, pronunciou a bênção de ação de graças, partiu e deu a seus discípulos, dizendo: tomai todos e comei, isto é o meu corpo, que será entregue por vós.

Do mesmo modo, no fim da ceia, ele tomou o cálice em suas mãos e, dando graças novamente, o entregou a seus discípulos, dizendo: Tomai todos e bebei, este é o cálice do meu sangue, o sangue da nova e eterna aliança, que será derramado por vós e por todos para a remissão dos pecados. Fazei isto em memória de mim.

0: Eis o mistério da fé.
1: Anunciamos, Senhor, a vossa morte e proclamamos a vossa ressurreição. Vinde, Senhor Jesus.
0: Celebrando, pois, o memorial da morte e ressurreição do vosso Filho, nós vos oferecemos, ó Pai, o pão da vida e o cálice da salvação, e vos agradecemos porque nos tornasse digno de estar aqui na vossa presença e vos servir.
1: Aceitai, ó Senhor, a nossa oferta.
0: Suplicante, vos pedimos que, participando do corpo e sangue de Cristo, sejamos reunidos pelo Espírito Santo num só corpo.
1: O Espírito nos una num só corpo.
0: Lembrai-vos, ó Pai, da vossa Igreja, que se faz presente pelo mundo inteiro, e aqui convocada no dia em que Cristo venceu a morte e nos fez participante da sua vida imortal, que ela cresça na caridade, em comunhão com o Papa Leão, com o nosso Bispo Odelir, os bispos do mundo inteiro, os presbíteros, diáconos e todos os ministros do vosso povo.
1: Lembrai-vos, ó Pai, da vossa Igreja.
0: Lembrai-vos também na vossa misericórdia dos nossos queridos irmãos e irmãs, parentes, amigos e familiares. Hoje em especial temos o sétimo dia.
2: Sétimo dia de Clayton Jacó Schwendler.
0: E também de todas as pessoas que partiram dessa vida e deixaram a saudade em nosso coração. E que adormeceram na esperança da ressurreição, e de todos os que partiram desta vida, acolhei junto a vós na luz da vossa face.
1: Concedei-lhes, ó Senhor, a luz eterna.
0: Enfim, nós vos pedimos, tende piedade de todos nós e dai-nos participar da vida eterna, com a Virgem Maria, Mãe de Deus, São José, seu esposo, os apóstolos e todos os santos que neste mundo vos serviram na vossa amizade e viveram junto de ti, a fim de vos louvarmos e glorificarmos por Jesus Cristo, vosso Filho. Por Cristo, com Cristo e em Cristo, a vós, Deus Pai Todo-Poderoso, na unidade do Espírito Santo, toda honra e toda glória, por todos os séculos dos séculos.
1: Amém.
0: Com muita alegria e com muita fé, rezemos a oração que o Senhor Jesus nos ensinou. Pai nosso, que estais no céu, santificado seja o vosso nome. Venha a nós o vosso reino, seja feita a vossa

0: vontade, assim na terra como no céu. O pão nosso de cada dia nos dai hoje, perdoai as nossas ofensas, assim como nós perdoamos a quem nos tem ofendido, e não nos deixeis cair em tentação, mas livrai-nos do mal. Livrai-nos de todos os males, ó Pai, dai-nos hoje a vossa paz. Ajudados pela vossa misericórdia, sejamos sempre livres do pecado e protegidos de todos os perigos, enquanto aguardamos a feliz esperança e a vinda do nosso Salvador, Jesus Cristo.
1: Vosso é o reino, o poder e a glória para sempre.
0: Senhor Jesus Cristo, disseste aos vossos apóstolos: eu vos deixo a paz, eu vos dou a minha paz. Não olhei os nossos pecados, mas a fé que anima a vossa igreja. Dá-lhe, segundo o vosso desejo, a paz e a unidade. Vós que sois Deus com o Pai e o Espírito Santo.
2: Amém.
0: Que a paz do Senhor esteja sempre convosco.

0: Queridos irmãos e irmãs, felizes os convidados para a ceia do Senhor. Eis o Cordeiro de Deus que tira o pecado do mundo.
1: Senhor, eu não sou digna de que entreis em minha morada, mas dizei uma só palavra e serei salva.
0: Que o corpo e o sangue de Cristo nos guarde para a vida eterna.
2: Amém.

Ave Maria, cheia de graça, o Senhor é convosco. Bendita sois vós entre as mulheres, e bendito é o fruto do vosso ventre, Jesus. Santa Maria, Mãe de Deus, rogai por nós, os pecadores, agora e na hora de nossa morte. Amém. Vós nos deste, Senhor, o pão do céu, que contém toda delícia e suave sabor. Oremos. Acompanhai, Senhor, com vossa constante proteção, aqueles que restaurai com os dons do céu, e como não cessai de protegê-los, concedei que se tornem dignos da eterna redenção. Por Cristo nosso Senhor. Amém. Que o Senhor Deus Todo-Poderoso abençoe esse alimento que nos dá através da tua mão, do teu amor e misericórdia, e dai-nos também saúde, paz e vida, em nome do Pai, do Filho e do Espírito Santo. Amém. As crianças podem vir buscar o seu pãozinho.

0: Querida comunidade, querido Padre Wilson, esse mês nós iniciamos o mês das vocações e durante essa semana nós também celebramos o Dia do Padre. Nós já tivemos a oportunidade ontem à noite de homenageá-lo, presenteá-lo, mas hoje, domingo, dia do Senhor, nós não poderíamos deixar também de prestar essa homenagem ao Senhor. Então, em nome dos coroinhas e de toda a nossa comunidade de Pinhalzinho, viemos diante do altar para render graças a Deus pela vida e vocação do Senhor nosso querido Padre Wilson.
1: Querido Padre Wilson, o Senhor não foi apenas enviado para a nossa paróquia. O Senhor foi um presente de Deus para nós. Quando o Senhor disse sim a Deus no dia da sua ordenação, o Senhor disse sim também por cada um de nós, que hoje somos cuidados pelo Senhor. O Senhor não está apenas na igreja na hora da missa. O Senhor está nas nossas casas quando estamos doentes, nas nossas famílias quando estamos de luto e na nossa alegria quando celebramos um batizado ou um casamento. O Senhor é o pastor que tem cheiro de ovelha, que caminha com o povo. Através das suas mãos, Jesus se faz pão vivo no altar. Através da sua voz, o evangelho fica mais claro e chega ao nosso coração. O Senhor nos alimenta e nos fortalece na fé. Padre Wilson, sabemos que a vida sacerdotal também tem cruzes, solidão e desafios. Por isso hoje queremos te dizer, o Senhor não está sozinho. O Senhor tem uma comunidade que te ama, que reza por você e que te admira muito. Que Nossa Senhora, Mãe dos Sacerdotes, te cubra com o seu manto. Que São João Maria Vianney, padroeiro dos padres, interceda pela sua santidade e perseverança. Receba o nosso abraço, o nosso carinho e a nossa oração. Feliz dia dos padres.

0: Obrigado pelo carinho. 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

0: Grande pode estar.
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isso que o povo quer, programa da limãozinha. Não quer programa da limãozinha, né? Quer nada, pura mentira. Para de dar essas risadas, boba ali. Bom dia, gurizada, bom dia, bom dia. É domingo, programa da limãozinha, sem a limão vez na vida. Hoje estamos bem loucos, dentro das roupas. 2 de agosto de 2026. 2 de agosto, domingo que vem, é dia dos pais, tia Laika.

0: 10:10, 10 minuten Heidi Sunder, die Leid, ja 2. August, August, August, mes du cachorro louco, capaz, tem nada a ver uma vez falar, é mes du cachorro louco, já estão brigando os cachorros ali, aí ali, ó, ó, ó. É mesmo cachorro louco, eles falaram, tá lá, amor. É, bom dia, 10:11, tá aí a hora da bebida, bom dia.
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guys. 10 horas e uma dúzia de ovo de minuto, né? 12 minutos e uma dúzia de ovo, 12, né? Então, 12 minutos de 12. Tá lá, quatro reais, tá lá, tá mole, né? Bom dia, piazada, tudo bom? Ali uma vez na vida. Hoje é domingo, sim, é verdade, gente, é o programa da Limoncinha, nós vamos até as uma daí. Agora, das duas, tem o flashback também daí, né? Daí tem as musiquinhas diferentes, assim, né? Mas a gente não olha igual, outras musiquinhas também no meio, assim, a gente não vence, às vezes, são tudo meio louco, as pessoas, E daí a gente tá ali sentado, né, com o cabelinho penteadinho, fizemos um chimarrãozinho agora também, né, pra fazer o programinha ali, né? Essa semana ainda me disse, faz programa, alemão, faço. Em qual trevo? Ele disse. E eu já falei umas verdades também pra ele, né? Falei em qual trevo? Eu disse, eu faço, mas não faço completo. Eu queria fazer trevo, né? Mas,

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1: Acabou bem no final a musiquinha de lá. Bom dia, bom dia, bom dia, bom dia, bom dia. O pessoal tá mandando mensagens ali muito picada ali uma vez na vida, assim. Porque eles sabem que nós vamos sortear o dízio de pizza para Caçal. Nós vamos sortear 2 quilos de carne ponta de peito dos Pialá do Pinheirão do Açougue. E um lindo boné da ZK's Outlet. E pro Dia dos Pais, que é domingo, já temos coisa aqui. Temos uma linda faca. Uma linda faca e também uma alpargata. Cé, uma alpargata e uma linda faca que é pro Dia dos Pais, para domingo, que é lá do Empório Campeiro, da Agropecuária Campeira. Ali na frente do grande automóveis, ali, Empório Campeiro, tia light, namoro, tem de tudo, cheio pra vocês aí, encilhar o cavalo, encilhar o nene também, se precisar, tudo, coisa errada, eles têm lá. Meu Deus do céu!
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1: Até 10h30, daí a gente vai rotar só a taipanda, né? A panda de tudo que é lado, de panda. Lá das pandas do Rio Grande, principalmente, tem muita panda.

0: 10 horas e 20 minutos, 10 1 20 minutos, raio de sunda, tia Lai, dia 2 de agosto, mês do cachorro louco, tá louco, capuchinho, né? É o mês do cachorro louco, né? Um abraço pra galera que tá passeando, tá passando em modelo com a careta, com o seu Bruto, seu caminhão, o nosso parente, sobrinho lá do seu Vitor Hands, seu Jadir. O Chago tá indo sentido Chapecó com sua careta, ele é lá de Travesseiro do Rio Grande Amado e tá passando aí por modelo e tá ligadinho na 100.9, gravou nós lá, o bicho velho, né? Gravou nós aqui, gravou nós.
1: Tá bom, Lemãozinho, passando modelo, Pinhalzinho, vou Chapecó. Vê se tu faz um comercial aí pra mim aí que eu vou gravar aí, câmbio.
0: Ah, bicho velho, boa viagem, que Deus abençoe, Deus acompanhe você nessa estrada aí, essa galera que leva as riquezas do Brasil. E vamos mandar um recadinho pra mãe dele, a Isabela. A Isabela, que também é minha madrinha. É, daqui um dia eu vou descer lá só pra pegar o peque, né? Pegar o peque lá, tá aí, né? Meu Deus, vai ser muito maravilhoso, né? Vou mandar isso aqui pra ela lá, pra ele mandar pro pai e a mãe deles lá, pra mandar pra eles lá, em homenagem à Isabela. E pro pessoal que gosta do programa da Limãozinho, já voltemos pra quebrar tudo até as 2 horas, sim, ali uma vez na vida. Tia Lai, tá mole, bom dia. Então, está custo, domingo daí é dia dos pais, domingo de novo dá pra dar um cinto, né? Uns vão dar meia, né? Meu Deus do céu, né? Já falei pro meu piazão, não me venha com meia. É uma meinha. Ah, o pai tá bom, dia dos pais, uma meinha. Uma cueca até mais ou menos tá, né? Agora um cinto também. Se vir um cinto, eu vou mostrar pra ele nas costas o que eu senti. Aí domingo é tudo bonito, é tudo maravilhoso, é tudo querido, é dia dos pais, é abraço, é beijo, é bolo e cuca, domingo de noite e segunda-feira, pô, vamos quebrar tudo de novo.
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0: tá começando.
1: Sim, já tá começando. O programa da Limãozinho, 10h25, é domingo. Tia Light na mula, tô hoje, tia Costa. Bom dia, gurizada. Obrigado pela mensagem, tá bombando. Aqui vamos matar pau. Só pra lembrar, 24 anos, 24 prêmios. Sabe o que que é isso? É 24 anos de programa do Alemãozinho aqui na rádio. Sim, é verdade. Mês do cachorro louco agora. E nós vamos fazer o sorteio no início do mês de setembro aí. Só pra matar pau. É 24 anos, é 20 prêmios. 24 anos, 24 prêmios. Já temos bancada da Zecas Autolé. Aqui. É uma bancada de R$650, duas cadeiras Mor da loja Becker. Temos um baril de chopp 30 litros dos piados a degustar e também do Bartininski. E os piados Lajeado Pedro aqui, o Juliano e o Cristiano Ternos também. Os piados são gente boa, mas assim meio jaguar, assim, de vez em quando, né? Esse aí dá pra pegar no pé. Eles gostam de ir no Beira Rio, mas não lá no Porto Alegre, lida. Eles são gente boa, trabalhador, brincadeira. Também deram mais 20 litros de chopp aqui, um barilzinho de 20 litros. Nossa, coisa linda. E uma linda tábua personalizada do meu amigo ali, da Fabrique Artes ali, meu Deus, essa tábua é lindona também, e uma faca que veio lá do Recife, lá do meu amigo Thomas, que é caminhoneiro, também uma faca de com bainha, com tudo e coisa arada, com couro, escrito Recife em cima também, e sabe o que mais? Um vale compra de R$200 do Lamp Embutidos. E uma linda camisa aí da galera do time Patriotas também, uma baita camisona aí. Tudo prêmio acima de R$100, tudo prêmio acima de R$100. Nós vamos ter que arrumar aqui mais ou menos uns 7 a 10 mil reais em prêmios. Sim, é verdade, gente. Daqui a pouquinho tem piada do Alemãozinho, tem história, tem coisa nada, tem de tudo, né? A Érica também já tá ligada, né? Érica, bom dia, ela escute, é...
2: Opa, bom dia, Alemãozinho,
1: bom
2: tudo
1: dia.
2: Certo?
1: Alô,
2: escuta, eu também quero participar do sorteio hoje. Tá bom?
3: Tá bom, Alemãozinho, passando no modelo, Pinhalzinho.
1: Passei de novo ali do Chago ali, não muda nada, né? Às vezes escapa os áudios também ali, né? O Eduardo Frasnelis é onde tinha, tá? Eduardo, alô, escuta, voz de onda com Ramon também, não foi na missa, é. Como é que tá, Pia? O meu amigo aí, deixa eu ver, o Everaldo Mês. O Everaldo Mês também, já é terceiro domingo, acho que antes de vir na rádio, ele passa ali na frente, acho que ele vai no mercado comprar uma linguicinha, uma coisa, né? Daí ele passa e dá um gritado na rua, ô, Alemãozinho, estamos indo lá, estamos escutando o programa do Alemãozinho, aí, mas aqui agora é o Eduardo Frasnelli. Eduardo, alô, escute, é?
4: Bom dia, Bolaquinho. Aqui é Eduardo Frasnelli, Eduardo Pioneiro, tudo bem?
1: Tudo bom, galera. Esse ali eu larguei o áudio errado. Esse aqui era do Polaquinho. Ainda não tem problema nenhum. Já vamos largar o oficial ali. Tia lá,
4: né? Bom dia,
1: Alemão. Ontem tomamos uma água que o paciente não toma, daí a gente fica meio fora da cabeça, ligado?
4: Bom dia, Alemão. Podia participar só até que tiver aí na rádio. É muito importante você ganhar aí. Tá bom? Estamos escutando o programa aí.
1: Valeu, meu querido.
4: Não é domingo.
1: Bom dia, obrigado, meu querido. Oi, Vilma Rodrigues.
5: Alemãozinho, eu estou escutando o teu programa e também quero aproveitar e participar de todos os sorteios. Eu sou a Vilma Rodrigues de Pinhalzinho, Alemãozinho. Um bom domingo para todo nós.
1: Obrigado! Ai, que legal, show de bola, obrigado, vocês são demais, 10 horas e 28 minutos, 2 de agosto, é domingo, o programa da Limãozinho, vamos sortear hoje nada mais, nada menos, que é o rodízio de pizza para um casal, sim, é verdade, gente, mais 2 quilos de carne de ponta de peito, lá para a piazada que tá escutando nós lá no açougue Pinheirão, no novo Pinheirão, lá no açougue, né, é, a piazada aí no Pinheirão, o Edson Weitzman também trabalha por lá nos domingos, o Edson, né, ele é o 24 horas, mais ou menos, né? Ele trabalha de dia, de noite, ele trabalha 24 horas, né? O Edson também, o Márcio do Pinheirão, a galera que tá escutando nós lá, tão carneando boi ainda, terneiro, vaca, cabrito, diz que fugiu um cabrito também, né? O Chago, lembra antigamente, o Xadir lembra lá Navegantes, quando nós ia matar um porco, uma coisa arada, daí vinha o Romeuzinho lá pra carnear o porco e coisa arada, né? É, hoje ali no açougue Pinheirão aí é pra frente, eles têm frigorífico e coisa arada, matadouro, mas nós na Navegante não, tem que afiar a faca uma semana antes, preparar as bacias, pra fazer o Blut Kirchner, né? Pulinho de sangue com bastante... Ninguém morreu, gente. Então, acho que nunca mais vamos morrer na vida, porque comia aqueles bolinhos de sangue meio... O Nene adorava, já tava esperando, né? O Nene tava esperando lá quando o Célio carneava, quando nós tava também carneando. Quando os cachorros vinham com um pedaço de osso, né? Nós já sabia que alguém tinha carneado uma coisinha, né? Um dia daí o Romeu não podia vir. O pai disse, vamos carnear um porquinho hoje, né? Vamos nós mesmo carnear. É, aí fomos dar facada, um segurando a perna, outra a orelha para não morder, outro o pescoço e coisa lá. Foi dar facada e a mãe disse, pouquinho para baixo, tem que enfiar a faca. Isso, ali. E quando veio, deu na perna do porco, né? Deu na perna do porco e o porco saiu fugindo. E fugiu com a faca. E a faca tudo pendurada. E a mãe correndo atrás com a bacia. Nós tudo junto, né? E a minha irmã já tinha colhido salsinha pra fazer os bolinhos de sangue. Coisa errada, né? E o porco tava lá no vizinho, já lá deitado no potreiro. Ai, meu Deus. Vasquetas no Ortivelo. Tia Lai, bom dia. Bom dia. 10 horas e 30 minutos, é domingo. Que delícia, vocês são demais. Ai. E a galera de Nova Erechim também tá ligado. Bom dia.
0: Bom dia, alemãozinho, tudo bem?
1: Tudo bom.
0: Quero participar do sorteio.
1: Tá.
0: Zanete Scarati, Nova Erechim.
1: Ah, sim.
0: Bom domingo a todos.
1: Obrigado, Zanete. Tudo de bom pra vocês. Alemãozinho, queria homenagear a minha filha, a Denise de Souza Machado, está completando 22 aninhos. E se puder, roda a música de aniversário, se for possível, alemãozinho. Porque ela tem aniversário e daí ela merece os parabéns e coisa nada, né? Vai ter bolo, será ali hoje, é? Meu Deus do céu, né? Isso é bonito quando faz aniversário domingo, né? Pros pais ficam felizes, que daí faz uma festa, só um churrasco só do domingo.
6: Parabéns!
1: E
6: qual
1: é,
6: qual
1: é? E também, parabéns, né? Se ganhar com uns 22 anos, já ganha esse presente bom também, né? Fala, Wilson Fiedler, meu amigo do Pioneiro agora. Toca uma musiquinha bem bonita pra nós, alemão.

0: Parabéns pra você, felicidades, muita saúde e paz aí, valeu. A galera que mora ali pertinho da Rati, ali também, uma vez na vida, domingo passaram, mandaram foto aqui, tava olhando as fotos aqui de maionese, curto, cartofado, salote, um chain flash, não precisa mandar comida pra nós aqui, pra na rádio ali, né? Que a gente vai ficar até as duas ali sentado e coisa errada, né? Eu e o Nene também. Então não precisa mandar mais foto, foto e coisa errada e... caipira e coisa, e chimarrão vale mandar, assim, porque a gente também não conta, daí nós também.
1: Inconfundível.
0: Senão vão ligar a metralhadora ali, senhor. É, porque a família Amália ali, né? Bom dia, Lemoncinho, tudo bom? Nós temos aniversário hoje dentro da família ali. Vavá? Mas não é possível. Olha, ele tá feliz ali, o cunhado dele, o Sidney Jungs, que é. Olha que feliz que ele tá ali. Não sei se tá feliz ou tá bravo. Tem que empacar umas coisas. Tem que empacar uma coisa disso que também, né? Uma vez no vídeo. Também encarnaram um porco. Era um Chen Chuan e Flash ali. Ele tá há 30 anos. Tá fazendo uns 30 anos mais ou menos. Não sei, não sei. Ali passa um pouquinho. É capaz, brincadeiras. Mas tem uma estradinha de chão ali junto, né? Tem ali. E também tá a sobrinha Luana, tá aí também, né? Tava dia 31 do 7, daí, acho que era quinta ou sexta ali, tá fazendo um aninho. A filha da Márcia do Marcos também, olha ali, coisa linda ali, tem até foto também ali. Que legal, valeu, bota lá no sorteio uma vez, o terceiro mal. Ele também disse que uma vez na vida queria ganhar uma coisa também de Rolust Novas Ezen, né? Que eles têm, o Adriano disse também de querer ganhar uma coisa para também ter uma coisa para comer uma vez na vida, né? Valeu, piazada. Esse alemão incomoda. Ai, Deus me livre, que coisa linda, né? Vamos lá, piazada, vamos ver o que tá mais ligado ali pra nós aqui. Vamos falar aqui um pouquinho da galera que tá ligadinha com nós aqui. 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Vamos sortear também, sabe o quê? Uma linda faca e alpargata. Domingo, Dia dos Papais. 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Ah, piazada tá caminhando meio torto ali, o vovô, a mãe, o piá, não é só os velhos, os novos também, né? Meu, olha, tem algum problema nas costas, chá. Que tem? Será que apanhou? Será que apanhou na potega, nos pailão ali embaixo? É o segurança ali dos ternos, ali são seguranças, pai, será que deram uma cacetada, cacetada, ó. Falar em caceta, o terno logo vai mandar uma mensagem, não pode ouvir falar uma cacetada também, né? O terno, tu é assim um piabão, né? Mas é... então assim, ó, dá uma ajeita. Às vezes, ai, tem uns nozinhos nas minhas costas, tá tudo empolotado, os nervos, né? 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
0: Ô, meu amigo aqui, o Jaci Riva. Oi, alemãozinho, tamo ligado. Bom dia, obrigado, obrigado. A Maria Lourdes, de manhã eu ouvi falar, ela já mandou cedinho uma caipirinha. Acho que ela mandou só foto, né? Maria Lourdes, mandou pro plaquinho uma caipira cedo, 7:30 da manhã, 8 horas, coisa errada. Eu disse, mas não é verdade.
1: Bom dia, alemãozinho, Maria Lourdes, Pinhalzinho. Eu quero participar do sorteio. Se for atendida, agradeço. Ótimo domingo pra todos nós.
0: Muito obrigado, senhorita.
2: Oi, bom dia, alemãozinho.
0: Opa, fala, meu escute, querido. Fala, escute, Ale.
2: Eu me boto no sorteio, seu Jaguarinha. Eu sou o Luiz, aqui do Panorama. Tá bom? E me bota uma bandinha ali, na tua escolha. É. Tá bom?
0: Tá bom, Pia. Valeu, valeu, Pia. Pode aumentar o volume. Pode aumentar o volume. Pode aumentar o volume.
3: É a coisa mais linda que eu já vi na...
0: Onde tem um radinho, tá ligado no programa do Alemãozinho? Vamos espantar as abelhas aí, a teia de aranha. Vamos aumentar o volume, vamos quebrar tudo.
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0: Só tá começando.

0: Antigamente, daí, sempre daí, quando tinha... passava, que precisava comprar um carro, uma coisa, daí, dizia, essa ali é Maria Casolina, né? Sim, eles falavam assim, mas olha, como o pessoal era muito chacoara, né? Nem. Falando em gasolina, o meu amigo Gilvânio Basso, de Nova Itabiraba, mandou uma mensagem aqui maravilhosa. Sabe por quê? Porque os pais merecem, né? Os pais merecem. E pra domingo, no dia dos pais, mais 20 litros de gasolina lá de Nova Itabiraba, do Posto Basso. Nosso amigo Gilvânia, vamos fazer barulho, vamos quebrar tudo. Sim, ele falou, olha, irmãozinho, 20 litros de gasolina, porque os pais merecem lá. É, lá no posto Shell, posto Basso em Nova Itabiraba, na frente da praça, você pode trocar o óleo. Tem palheta também. Esse dia eu vi na PR-282, você lê? Um cara passando, coitada da mulher, frio, tudo tremendo. A mulher já era magrinha, e tudo enrugadinha, sabe? Tudo friozinha e um parpantinho amarrado e puxando o limpador de para-brisa porque tava estragado as palhetas lá, coisa da teia. Eu disse, mas gente, por que vocês não param no posto Shell, posto Nova Itabiraba, lá, sim, lá no passo? Ah, não queria trocar as palhetas. Tá, e já troca as palhetas, sim. É verdade, né? Coitada da mulher, tinha um vestido meio vermelho, com umas flores desenhadas, umas margaridas. Aquele vestido tava voando lá fora, tava quase rolando nas pneus lá embaixo, já também, né? É, daí eu disse, olha ali, de lá, da mulher, não sei o que tem a ver com isso ali, mas eu fui par da risada das coisas que a gente fala, coisa séria ali também, né? Obrigado, Gilvânio Basso, que Deus abençoe você, a família Basso de Nova Itabiraba, mais 20 litros de gasolina aí, 20 litros de gasolina, eu também vou ter que participar, porque o meu também, né, a sempre ferugemzinho, assim, acho que se eu encher o tanque do meu carro, daí vai, não sei nem se, o carro não sei nem se vai ligar, ou vai queimar a bombinha, né, vai queimar a bombinha, né. É, que nem outros, daí os dois, daí dois vieram assim, parar num posto de coisa, assim, num posto de gasolina, né?
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0: Que era lá no Paraná. Parou um cara sem assim, soltar o baile de chopes, tinha tomado uns cole mais, né? E daí um outro parou lá no posto de gasolina, disse. Que tá. Já, não sei se posso contar se ele é meu forte, mas já vou contar, já. Não, essa dá pra contar, não tem problema.
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0: Tinha dois parar, assim, né? Tá aí o... voltar do palio de chope, né? E tá aí outro... foi lá tirar uma água do joelho, assim, embaixo de um pé de pergamota, assim, pra baixo tinha um potreiro, assim, de... caía pra baixo e era rolar lá embaixo. É, rolar pra cima é difícil, né? E aí ele pegou e... eu tirou fora a coisa ali, as miudezas pra mijar. Mijar, todo mundo mijar. Homem mija, mulher mija, todo mundo mija. Aí ele fala bobagem na rádio, mas o senhor não mija? O senhor não mija, certo? E daí foi pegar, ele tirou fora a coisa, e daí ele pegou e disse... que é isso ali? O do lado disse, sai dali, homem. Meio em paz, não posso ter luz, assim, começou a clarear um pouco ali as coisas. Chata. Ele disse, que é isso aqui? O que é? Isso ali? Isso ali, o que é? Isso aqui? Vai entrar lá, não tem vergonha na cara, homem. Ô, oh, deixa eu ver isso ali. O que tu tem ali? Ele disse, isso aqui? Ele ficou bravo. Isso aqui? É. Isso aqui é uma bomba de gasolina, o cara disse. Sério?
2: Sim.
0: Ah, é? Virou pro lado, baixou a calça, então põe 50 pilas. Faz ideia do louco. É, põe 50 pilas. Não, vai a onda. Ai, eu põe 50 pilinhas ali dentro. E os outros dois bêbados voltaram assim, com um carafão de pinga. E aí ele parou assim, deu uma olhada, vou dar uma mijada, e quando veio, pá, na risada, até pra ajudar a trabalhar ali, mas não largar as coisas ali, sem quando eu não falo, assim. E daí, ó, eu tinha ganhado um litro de pinga e eu tinha ganhado um vinho lá do Cabrito, lá. Ganhou um vinho, e ele terapou e rolou lá embaixo, dentro do potreiro. E o carafão era de vidro, gente, meu Deus do céu, né? E tá, ele pecou e... porque o pai tinha mandado o nene na poteca pegar a pinga, o nene disse, eu não vou. O nene apanhou, que tá louco. E tá, ele, o pai disse, eu mesmo vou. Achou um amigo lá, tomaram quase tudo a pinga. E aí ele rolou pra baixo e chegou lá embaixo e começou a correr uma coisa assim. Porque tem aquele vidro com a cestinha em roda, assim, né? Então ele disse assim, começou a correr uma coisa por baixo da camisa, assim, sabe, né? Tinha a carteira dentro, o pente na frente, no bolso, e também uma carteira de cigarro. Mas era grosso assim, por exemplo. Ele rolou lá embaixo e começou a correr uma coisa assim. E dentro da carteira tinha o Papa numa fotinha dentro assim. E no outro lado tinha a Xuxa pelada. Capaz mesmo dessa ideia. os caras, antigamente tinha muito, né? Ia comprar as carteiras nas livrarias, tinha essas coisas raras. E daí a juventude de hoje nem sabe que tinha isso ali. Tinha. E daí ele disse assim pro outro: Harry, que? Ele disse: olha, Harry, tomara que isso ali que está correndo ali em minhas costas, ali nas costelas, seja sangue. Porque o preço que está a pinga... Deitado lá embaixo no potreiro, veio, encheu tudo de terneiro e coisa rara, e vaca, vieram tudo ver lá deitado, lá os alemões, né?

assim, quando vocês mandam mensagem, meu coração tá mais ou menos assim, 150 por minuto, mais ou menos, é quase, tá um infarto dentro da gente, né? E o programa tá mais ou menos assim, 150 por minuto. Bom dia, 10h48. Meu Deus, como é que pode passar o tempo tão ligeiro? Dois, te acostou, te alá e tá bom, né? 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Tem? 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Eu tô bem. 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

0: Aí vamos. Daí daqui a pouco nós vamos sortear ali, tá? E vamos sortear dois rodízios de pizza da Degustar. O Kleder, se estiver ouvindo, pode mandar vir ali um pouquinho. 2 quilos de ponta de peito dos piados do Mercado Pinheirão. Um lindo boné da Z Casa Autolete. É boné novo, é boné pra ir na missa. Claro, quando vai pegar a hóstia, né? É bom tirar o bonézinho também, né? Porque esse dia eu tava na missa ali, daí, ó. O cara tava com o bonézinho da Z Casa. E o Nene disse, olha lá, pai, disse, o que que tem? Tu também tá começando a reparar as pessoas? E na missa é pra ir lá escutar e se entregar pra Deus, e não é pra ficar olhando as pessoas, a roupa que as pessoas usam, as roupas que as mulheres usam, que os homens estão usando, olha o calçado daquele lá. Daí lá no fundo, olha, aquele lá tá sozinho hoje, será que ele também tá separado? E aquele ali, ó, será que disse que ele saiu esse dia com uma coisa ali embaixo? Ó, sim, aquele lá. Gente, na missa é pra escutar a coisa lá. E o Nene lá sentado e disse, olha lá, pai, o que que tem, homem? Ele disse, olha lá, um homem dentro da missa com o boné da sua casa. Eu disse, mas tá louco. Isso não é verdade, mas o boné é bonito, ele fez novo agora, né? Ele é branco, preto, vermelho e tem laranja também junto. Só que não é laranja de comer assim, né? Falar em laranja de comer...
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0: Lá no Rio Grande, lá em Gramado, lá naquelas... Caripalde, lá em Caripalde, viu, Chago? Lá daí abriu umas vagas para atrapalho. E daí para colher laranja, né? Para colher laranja. E a vovó tinha que cuidar o nene. Daí a mãe disse, ah, né, semana não traz o nene ali. Que eu vou ganhar uns trocos a mais. Eu vou começar a chutar a colher laranja lá em Caripalde. Mas não é uva. Não, lá essa vez é laranja. Tinha uma fila de gente fazendo inscrição. Uma fila de gente fazendo inscrição. E a vovó foi lá, uma vovozinha, pequenininha, assim, aquelas que fumam, sabe? Bem pequenininha, cabelinho curtinho, um vestido azul, umas margaridas desenhadas, assim, né? E ela tava na fila também. Querida, mais uma mulher querida, amiga de todo mundo na vila, né? E chegou lá perto, e eram uns pés de laranja muito altos, sabe, assim, né? É, e tem que, não é bem assim. Os pés de bergamota não é aqueles pezinhos que nem ali na minha irmã, que tu colhe ali as laranjas do pé, no pacho, assim, é alta. E daí chegou lá perto, tinha uma outra mulher lá, a mulher com mulher, fala o que elas querem. Eu tenho até vergonha de falar na rádio. A mulher disse assim, mas... A senhora tem quantos anos? 96. Mas a senhora vai colher também laranja? Claro. Mas a senhora trepa? Porque tem que trepar, né? Ela disse, ah, é trepar, não trepa. Mas eu chupo. Eu ia chupar laranja. Mas olha essa ideia. Já queria chupar laranja. Não, ela disse, não, é só chupar laranja. Tem que trepar também, né? Mas tá louco aí do cabelo. Eu ia sempre fazer isso por cima também.

0: Gente, nós vamos devagar, tem bastante mensagem ali dentro da rádio. Vocês nem domingo de manhã não dormem, né? Vocês estão indo no culto, na missa, pelo menos, gente, pelo amor de Deus, né? Sábado de tarde, fomos lá navegantes. Queria tanto ir no culto, levei o pai, o meu irmão, o David. Fomos tudo lá no culto. O José disse, o José Hans, disse, José, ô alemãozinho. Não, vamos fumar um cigarinho aí e vamos conversar. O culto é amanhã cedo. Era domingo de manhã. Mas não, é. Depois veio o Taxinha também, veio atrasado também pro culto. Domingo de manhã. Daí ele veio certo nas horas, pessoas. Né? A sábado de tarde não tinha culto. Daí eu tô com a tirar ideia. Tá
1: minha
0: revolta. Bom dia, alemãozinho, tudo bem? Eu sou a Neuza Kunkowski Kunen, de Florianópolis. Opa! Eu queria oferecer a musiquinha para o meu esposo, o Gilberto, e os meus filhos, Gustavo e Rafael. E para a família Pinhalense, e agradecemos desde já, alemãozinho, se você atender. Bom dia, alemãozinho. Ô, Neuza, muito obrigado. Um abraço para o Gilberto, para toda essa galera aí. Coisa arada para a Neuza. Que legal. Muito, muito obrigado. Que Deus abençoe vocês. Vocês são demais. E vamos rodar isso aqui para vocês, para começar bem. Porque é domingo, o programa do alemãozinho. Vamos quebrar tudo.
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0: Vamos lá.

0: minutinho para as 11. Indústria musical como num filme. Ai, é tudo música linda, mas não consigo grudar tudo. Ela se engrudar para apaixonar. Sim, bem trabalhada, mas tem que faturar também. Tenho mais de 200 mensagens já aqui para vocês terem uma ideia. Hoje é um até as 3, eu acho que aqui vamos quebrar tudo. Oi, bom dia.
1: Bom dia, Limãozinho.
0: Bom dia.
1: Tudo bem? Tudo bem. É Lucinda Cruz, do bairro Maria Terezinha.
0: Oi.
1: Ia participar do sorteio.
0: Tá junto.
1: Agradeço por atendido.
0: Ai, que legal. Obrigado. Bom domingo pra vocês. Obrigado, gente. 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

0: Show de bola, é domingo, é dia de loucura, né? Deixa eu ver aqui mais mensagens. O Lúcio, meu amigo Lúcio, ele também é da galera da ZKs Outlet, também tá ligadinho. Ele mandou áudio, Cisi, dá pra largar ele, é? Dá pra largar?
1: Bom dia, meu amigo, tudo bem?
0: Tudo bom, Ale?
1: Passando aí pra desejar a todos um ótimo, abençoado final de semana. 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
1: Obrigado, meu amigo. Ótimo final de semana a todos. Fica com Deus.
0: Valeu, Lúcio. E hoje ele tá indo para São Miguel do Oeste, daí de novo, né, na verdade. Ele tem os parentes lá, né? E daí ele vai lá passear e coisa errada, assim, né? Ah, as visitas de São Miguel do Oeste estão ali? Ah, elas estão ali hoje. Meu Deus do céu. Vai ter que carnear um porco ali. Deixa eu ver, o sogro dele também, o Anito. Esse é nome de italiano, não tem jeito, né? Anito. Você também não tinha visto ainda. A sogra Lucila, tá, é tudo certo. O Vilmar também disse que veio junto. O cunhado tá aí, né? A Vanusa, o Eloy, tá aí, o compadre dele tá aí. A comadre Lavínia. São nomes diferentes, né? Também disse que tem o futuro cheiro agora também ali, né? Ah, já tá junto também? Já tá começando a ir junto, ó. Ah.

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1: Ele diz que é um piá muito bom, né? Esse piazinho ali.
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1: É, disse que tá ali ele agora, disse que ele ama a sogra, disse, olha, ele disse pro Lúcio, gente, ele disse, se tem uma coisa boa, é a minha sogra, querida, querida, querida, disse que ela ama eu, disse que mais que a namorada dele, que não sei o nome dela, né? Disse que é muito, e ele disse, olha, gente.
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1: No começo, viu, o seu Anito, daí domingo, dia dos pais, ele, daí no primeiro ano ele vai dar presente também, tá? Daí depois o senhor vai lembrar do programa do Alemãozinho, não deixa o engenheiro sair de lá, porque senão ele vai vir aqui. Eu também era assim, né? Primeiro ano, presente pro pai, pra todo mundo, pro cunhado, os parentes. Porque é pai, tava dando presentinho. Bem, nem que vou dar um presentinho pro cara, nem que é pequenininho, mas é decoração. Só falta vir com meia, né? Meia, uma cueca, uma coisa arada, assim, uma cinta aí também, né? Já dá. É assim mesmo. Ele disse que uma vez... Diz que uma vez a esquerda.
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1: Diz que o gênio disse pra filha: filha, amor. No começo é tudo amor, né? Depois. Tudo é bonito, é amor pra cá, amor pra lá. E depois é cadeirada, é vassourada. E aí o pau quebra. E daí diz que o gênio disse: amor, as namoradas, né? Vamos fazer um cruzeiro. O que é isso ali? É um cruzeiro, aqueles navios cheios de chanelinha. Vão levar a sogra junto, ó. Diz que era lá no Paraná, lá por cima, era. Outro tipo, outras pessoas. Lá pra lá. Ih, perto de São Paulo já era. Será? Ligaram pra sogra. Sogra, oi. Viu, nós queremos fazer um cruzeiro. A sogra disse, o que é isso? É um navio cheio de chanelinha. Eu não vou, porque uma amiga minha foi e disse que a gente fica mal, mal, mal. A gente tonteia porque a onda vem assim. E a gente chama o Hugo cada pouco, passa mal dentro do... coisa lá. Eu não vou porque tem um cachorrinho. Não, o cachorrinho deixa ali com alguém, a cunhada, limpaço. Daí vamos junto. Daí leva... Tá, então vamos, mas vai que, né? Não, vamos ir. Vou levar ela junto. É, mas eu vi uma vez que o navio afunda. É, tudo era ruim, né? É, gente, vamos parar com negativismo. O navio, ele não afunda. Mas afundou, sim, tem até um filme do Titanic. Aquele bonitão lá que sobreviveu com a coisa errada lá. É, mas não vai afundar. É, mas vai que afunda. Não vai afundar. Foram viajar com o navio. Passaram mal, mas vomitar. E disse que ficaram tontos. E daí disse que daí tinha uma mulher lá que o garçom passava bebida e coisa, e daí a mulher, o garçom disse, a senhora quer um pouco de uísque? Para esquecer a tontura? Não, não posso. Porque a senhora vomita, passa mal? Não, me abre as pernas, disse que... Ela falou que daí, ela disse, não é, por aí. Daí foram, andaram mais uma noite, um dia, de tarde o navio começou a afundar. O navio começou a afundar, só piada, gente, pelo amor de Deus. O navio afundou. Morreu o cachorrinho, morreu a sogra, morreu um monte de gente afogada, é só piada, pelo amor de Deus, gente. Morreram afogados, e veio os pompeiros, tudo helicóptero, e daí, eu acho que era a turma do Trump, né? Porque era helicóptero de cima para baixo, assim, né? Para pegar as pessoas. Então, disse que de repente acharam a sogra, e o cheiro disse: a minha sogra, ela é assim, ó. Ela tem um vestido vermelho com umas margaridas desenhadas, né? Ela tá, de repente, abraçada no cachorrinho. Se achar, ela me chama. Pelo amor de Deus, tomara gás com vida. E daí, um dia depois ligaram. Alô, bom dia. Aqui é o sargento da comandante do bombeiro 7 do batalhão. Aqui do Ilhas Malvinas, sim? Achamos tua sogra. Ah, que legal. Como é que ela tá? O engenheiro disse, como é que ela tá? O bombeiro diz, olha, com os nossos sentimentos, mas infelizmente morreu afogada. Aqui é o sargento do batalhão, debruçado, horizontal e braçal. Braçal aqui tá, só que ela tá morta. Daí o engenheiro disse, mas como é que ela tá? Ela está cheia de frutos do mar. Daí o genro disse, então faz o seguinte, tira os frutos do mar e joga a isca de volta mais uns dias. Olha as ideias das pessoas e como eu ia falar essas coisas dentro da rádio. Quantas vezes eu falei que não é pra falar essas coisas na rádio, no domingo de manhã, e o pessoal quer dormir. E se vocês não levantar, eu vou aumentar o volume, vou pegar a motosserra e vou cortar tudo fora os pés da cama também, porque Deus me livre, homem. É 11 horas e 10 minutos, o pessoal diz que tá dormindo ainda. Vocês não têm vergonha na cara, né, Bodé? O meu amigo Elias Pinheiro. Ô, Elias, tu também tá meio jaguara hoje? Como
3: bom
1: é que
3: dia,
1: tá?
3: Bom dia, alemão. Eu quero participar do sorteio, se tiver alguma coisa na vida.
1: Aham, uhum. Quer ganhar também uma coisinha?
3: Poxa ali.
1: Aham.
3: Uhum. Conta uma piada daquelas bem veionas.
1: Aham, uhum. Tu quer as veias, né? Quer as veias, tô sabendo. É jaguara também, né? Olha, agora tá atacando lá. A minha amiga, para que você... Pra que mandar essas coisas aí, ô Elias? Hã? Não tem mais mesmo que, né? Uma hora dessa eu vou ter que encontrar lá. Ou será que o... Isso é um programa diferente, não adianta. Será que o Cleiton Wagner já voltou? Porque estava viajando lá para cima, na Bahia. Na Bahia, ó, Cleiton. Será que ele não vai fazer de novo aniversário, primeiro dia aí? O Cleiton é um cara que podia fazer aniversário duas vezes por ano, né? Gerente de banco, ganha bem. E cada pouco faz um costelão, né? Coisa arada, né? Costelão aí. Partners, ah não, bicho burro. Vamos devagar aqui, ó. O pessoal mandou aqui. É, deixa eu ver aqui. O Edson mandou o quê, Edson? Aqui, ó. Mandou aqui, ó. Mandou. Ô, Nene lá no açougue, homem. Só falta marcar no meu nome ainda a carne, homem. Mandar no meu nome lá. Só falta mandar no meu nome, o Nene. O meu piá tá lá no açougue, no Pinheirão, pegando uns galetos lá, uns linguiçinhas, né? Tá pegando a segunda melhor linguiçinha, né? Porque a primeira é essa aqui, que é do Lamp, né? Tá aqui também. O meu amigo Lamp aqui liberou aqui 200 pila de vale-compra pra nós meter, pra daqui uns dias, 24 anos do programa do Alemãozinho. E vários prêmios, gente. Deus, que loucura. O Kleder também mandou da degustar coisa nada aqui. Mas antes vou largar o áudio pra não perder aqui da minha amiga Nilva Bianchi, que nós ia na aula junto. Eu era querido na aula, eu não incomodava ninguém. Só as professoras vem quando, né? Um pouquinho, mas a colega eu era muito querido, né, Nilva?
4: Bom dia, Alemãozinho. Nilva Bianchi aqui do Primavera. Também quero participar do sorteio, de todos os sorteios.
1: Uh-huh.
4: E desejando um feliz domingo a todos nós.
1: Ah, que legal. Obrigado, Super Nilva. Fala, meu amigo Ederson Weitzman, aí do Mercado Pinheirão.
5: Olha o nosso nível dos clientes aqui hoje. Tem que elogiar esse nível de cliente aí.
1: Ah, tá verdade. O Nene vai elogiar. Vai lá no caixa, vai marcar a carne, daí quero ver elogiar depois ele ali. É, coisa boa, né? Ô, Nene, um abraço pra você. Tô com saudade de você. Fala, Santina, minha querida Santina.
6: Bom dia, Lemãozinho.
1: Tudo bem?
6: Como é que tá? Tudo bem?
1: Bem louquinho.
6: Bastante saúde, bastante paz.
1: É.
6: Que Deus proteja esse programa sempre, as pessoas que trabalham aí.
1: Obrigado, senhorita.
6: E aqui é Santina Alves, do bairro Bela Vista, e eu gostaria de participar dos sorteios.
1: Isso aí.
6: Se for atendido, agradeço. Vai. Um abraço e um bom fim de semana.
1: Obrigado! Que lindo áudio, obrigado. Vamos ver aqui também, quem também tá ligado aqui. Ai, meu Deus, tem muita mensagem aqui. Eu vou pegar em ordem aqui para nós não pecar, né? Para nós não pecar, pra gente não coisa arada aqui. Uns daqui a pouco vão ligar. Vai largar meu áudio, Alimocinho? Hein, seu Alimocinho? Seu Chacoara, não vai largar meu áudio, ré? Deixa eu ficar aqui. Agora travou aqui, entrou um monte de mensagem. Que coisa linda, né? E por isso que é bonito. É vocês que fazem o programinha, né? Valdecir Ibode, faz tempo que ligou. 100.9, radião, foto aqui, coisa arada. Meu amigo Valdecir Ibode, de Nova Itaba. Nova Erechim, também tá ligadinho, né? Obrigado, meu amigo, a galera da Eco 7. Alemãozinho, quero participar do programa da Alemãozinho, dos prêmios, é Iraci Kabinski Biller. Oi, Iraci, um abraço pra você, pro teu super maridão e toda a galera. Eu estou escutando nós, gente, sempre nos domingo também, né? Ai, meu Deus, que delícia, né? Alemãozinho, tudo bom? Bom dia, aqui é o Kleder, aqui da Degustar, né? Uhum. 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O dia que mais vende, na verdade, que nem uma vez alguém disse, tu sabia que Dia das Mães vende menos que Dia dos Namorados? Por quê? Ele disse, porque a mãe, a gente só tem uma, e namorada, a gente tem mais que uma namorada. Olha essa ideia das pessoas. Como é que... Eu não tinha visto falar uma coisa dessas aí. É, porque mãe só tem uma. Sim, é verdade. É, e namorado, o que que muda? Porque tem gente que tem duas. Não pode, é proibido. Mas bem escondidinho, né, Elias? É que nem a galera. Ai, não pode matar. Ai, não pode matar bicho pra comer e coisa arada. Bem escondidinho, o pessoal mata igual. Até que o Bamas vem. A minha amiga Odete Treto, a super, hiper, mega, mirabolante, astronáutica, querida Odete Treto, animando os gêmeos, né? Aí, da galera, aí, sempre mandando. E ela sempre manda uma mensagem linda, também de otimismo, de esperança, né? Aí, tomara que ela mandou, porque eu não escuto os áudios antes. Ai, meu Deus, vou largar. Oi, bom dia.
7: Bom dia, Lemãozinho, tudo bem?
1: Tudo bem.
7: Odete, do bairro Panorama, né? Como sempre. Gostaria de participar do sorteio, dos prêmios do teu programa. Que esse programa é maravilhoso nesse horário, né? A gente sempre espera chegar para ver tuas piadas, né?
1: Ah.
7: Mandar um abraço para família Treto, né?
1: Sim.
7: Que é maravilhosa.
1: Obrigado.
7: E me põe aí na lista dos prêmios, né?
1: Aham.
7: Uhum. Tá, e junto. Deus, dizer assim, Deus é bom o tempo todo Deus é bom.
1: Deus é
7: Temos
1: bem.
7: Fé em Deus, que como dizia meu paizinho,
1: ah.
7: A fé move montanhas.
1: Verdade.
7: Um abençoado domingo a todos.
1: Show, é verdade, né? É verdade, é verdade. Né? E assim, né? A gente às vezes tem gente, ai, agora tô doente, tem que se agarrar em Deus. Não, tem que estar sempre. Onde você vai, tem que. Eu me acostumei, já faz anos já, sempre agradecer de manhã, de tarde, de noite, agradecer tudo, qualquer coisa que acontece. Cada mensagem que eu recebo, eu agradeço. Cada piada, eu agradeço. Às vezes tem umas palavrãozinhas, mas também, gente, não falo palavrão. Vocês que montam piada em casa, né? Mas eu sempre agradeço, que Deus sempre abençoe todo mundo, que dê saúde pras pessoas. E não só depois que estiver doente, que daí, ai, rezar, de oração e reoração. Tem que cada dia levar Deus junto, porque Deus é um só. Ai, meu, sou crente, sou quadrado, católico. É todo o mesmo Deus. Só tem um Deus só. Não existe dois tipos de Deus. O Deus é de todos. É dos brancos, dos pretos, dos pretos, dos vermelhos, de todo mundo, dos caboclos, dos índios e coisa errada. De todo mundo, tá bom? Mesmo que os políticos mentem, mas ele é o Deus deles também. A minha amiga Claudete, fala, minha querida!
8: Bom dia, meu amigo alemãozinho Claudete Gracioli, quero participar de todos os sorteios, mandar um abração, um abençoado domingo pra você, pra toda a tua família, pro David, que obrigado. Essa semana veio me visitar.
1: Briga.
8: Um abração pra ele, que Deus abençoe muito ele. Meu menino, que ajudei a cuidar desde pequenininho.
1: Segunda mãe. E futuro... Deus.

Santa Catarina e o Paraná agora para cá.

essas piadas distrito da Machada ali, acho que eles estão ali, né? Ele, o Tani? Tani Mila tá aí, né? Daí hoje ele disse, hoje eu vou pegar a bomba dessa ali da Caicang, né? É, tem também da Belpro. Daí eu pensei, ah, deve dar do mano chimarrão, né? Não, não, ele já escreveu ali. Chimarrão, daí hoje é pras mulheradas. Daí hoje eu disse, o Nene também, o Nene também ganhou. Chimarrãozinho e... Eu e o Rock, nós estamos já fazendo domingo, tá? Ele disse, né? Tá, onde eu tô... Chope, né? Onde eu tô... Daí estão tomando chope. A cuia também tá por ali, mas não sei se ainda tá funcionando essa cuia ali. Essa cuia ali, eu acho que é só pra enfeitar ali, porque não... A Lúcia também disse, ah, tá louco, chega de chimarrão, né? Valeu, Rock, um abraço pra vocês aí, Dani. E a galera do Pinhal Chope aí no Distrito Machado, meu amigo Dani e todo mundo junto, reunido aí, tão ligadinho com nós aí. Obrigado, piazada aí, ó. E o pessoal também que gosta de chope é o pessoal da Autoelétrica Pinhalzinho ali, né? Sim. Ali o Éder, eles ali da

0: O Éder também e o... E a Marilei, sabe? Eles também gostam de um chopezinho sempre, né? Nem sei se estão escutando, né? Mas a gente também manda às vezes mensagem também. Eu já mandaram também, é capaz. Alemãozinho, sábado passado fomos jantar italiano, né? Eles são também italiano e coisa rara. Lá União do Oeste, né? Só pra tomar um vinho do Caprito, disse que não tinha um vinho do Caprito lá. Mas não é verdade, mas como não tinha um vinho do Caprito? Será que o Caprito tinha fugido? O que que tinha acontecido ali, o Caprito? É, diz que não tinha o vinho do Caprito lá, né? Mas tudo bem, né? Mas vai ter hora dessa também, né? O Nenê também, né? E coisa linda, né? Sim, piazada. Deus me livre, coisa linda, né? 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O meu amigo Christian Gubiani da Ibox, como é que tá, seu Christian? Bom dia, meu amigo, tudo bem? Eu tenho que falar rapidinho pra tentar ler todas as mensagens hoje. Pode sortear, temos ligado ali, meu Deus. Também queria ganhar uma vez na vida. Olha, ali de carne, 1, 2, 3, 4, 5, 6 espeta, todos os Gubiani junto, né? É, aí, ó. Tem pãozinho, linguiçinha, sonho de noiva. Linguiçinha, sonho de noiva, um cara me disse uma vez. Aí tem carne, de toda coisa errada, né? Aquelas geladeiras giratórias, né? Que tem também lá na Casa das Panelas pra vender lá em cima, né? Show de bola. Valeu, piazada. Tudo de bom, hein?
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0: ofertado. E aí tem o pessoal aqui também mandou aqui. O meu amigo Becker, como é que tá, bicho velho?
2: Bom dia, alemãozinho. O cara... mandar uma música lá para o seu Antônio Ersica, que o meu genro foi hoje lá fazer um almoço. Daí eu quero mandar a música para ele no, do Baitaca, Fundo da Grota.
0: Tá. Fechou, bicho velho. Mas, ah, bicho velho, então tá certo. Estão escutando nós. E o Toninho já também mandou mensagem aqui também. Já vamos ajeitar aqui tudo isso ali para todo mundo aqui das coisas erradas. Vamos ver o que o Toninho. Acho que esse aqui é do Toninho, vamos ver.
3: Bom dia, alemãozinho. Tudo certo aí, bicho velho?
0: É, Toninho.
3: Largou uma musiquinha boa para nós aí. Tô com o Gero lá do Paraná com a minha filha.
0: Aham.
3: A Nora ali de Pinhalzinho, meu filho. Minha neta, daqui a pouco chegou o Topiola Chapecó também.
0: Opa!
3: E uma musiquinha lá pro Celso, beleza?
0: Fechou.
3: Uma larga uma bem bagual aí pra nós.
0: Tem o Fundo da Grota.
3: De bando ali das boas e depois umas gauchescas aí.
0: Fechou.
3: Beleza, bicho velho?
0: Agora quer mandar, né?
3: Depois vai vir o meu giro lá de modelo também, a minha filha, a neta. Vamos comer uma galinhada hoje aí.
0: O galinhada eu conheço essa. Eu e o Becker conhecemos a galinhada, né, Becker? Galinhada boa que a Aninha faz aí naquele fogão a lenha. Coisa linda, né?
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0: Oi, quem é esse aqui?
2: Bom dia, alemãozinho.
0: Ah, tá, esse aqui eu tinha rodado já. Fechou.
4: Bom dia, alemãozinho, tudo bem?
0: Oi,
4: ali é a Célia Lúcia Keifer,
0: oi,
4: do bairro Nova Guiné-Bissau.
0: Sim.
4: Quero participar de todo o sorteio.
0: Tá.
4: E qualquer música da banda Movimentos.
0: Tá bom, valeu, obrigado, tudo de bom, show de bola, né? Lembrando que dia 2 de agosto é hoje. Vamos sortear rodízio de pizza... 2 quilos de carne, ponta de peito do Piazado, Mercado Pinheirão. Um boné da Zecasa, vocês vão sortear hoje. Mas pra domingo já tá valendo, tá? Por que que o seu pai merece? Fala, por que que seu pai merece uma faca linda? É uma faca, baita faca, mais de R$100. E uma alpargata lá do Empório da Agropecuária Campeira. Empório Campeira, Agropecuária Campeira. Um lindo prêmio pro dia dos pais aí. Mais 20 litros de gasolina da galera de Nova Itaberaba, do Posto Shell, Posto Nova Itaberaba. Há 40 anos atendendo toda a galera da região, do meu amigo Gilvani Basso, lá de Nova Itaberaba.
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0: Antes ligou o Gênero aqui, né? Antes mandou mensagem aqui o Gênero, que era o piazão aí, o Christian, né? O Gênero mandou mensagem antes aqui, agora o sogro tá ligadão, né? O sogro também já mandou aqui pra nós também.
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0: Deixa eu ver aqui. Eu, o gerente do mercado da cooperativa, ali, coisa errada, né? Vai preparando alguma coisinha aí. Fala com o Arno Pandolfo. Diz, ô Arno, o negócio é o seguinte, o alemãozinho aí, né? O Arno é meu amigo também. É bonito esse Arno também, né? Viu, tem um carãozão assim, né? Viu? Daí diz assim, ô Arno, eu que sou gerente do mercado e o alemãozinho quer alguma coisa, mas tem que ser bom, assim, os prêmios, né? 24 anos, 24 prêmios, né? Tem que passar de R$100, assim, os prêmios, né? Já temos vários aqui. Tem a bancada da Zecasa Atulete, assim, vale 650, duas cadeiras da Mor, tem um barril de chopp aqui dos piada degustar, que junto com o Bartinins, que os piados ternos lá também deram aqui, uma tábua aí dos Fabric Arts, essa aqui vamos postar depois para mostrar. Fizeram uma personalizada, 24 anos. E uma faca também do Recife que o Thomas trouxe, R$200 de vale compra da linguiçinha do Lamp Embutidos. A segunda melhor linguiçinha, capaz, é a primeira, né? Salame Lamp, Embutidos Lamp, é uma delícia. Meu Deus do céu, os Lamp aí, eles são foda mesmo, por isso que vendem bastante. E uma linda camisa do time Patriota. E o Lenoir Negro já mandou aqui, porque o Cristian mandou antes também, e agora ele mandou aqui. Olha, irmãozinho, agora não tô mais no mercado. Também queria uma vez na vida ganhar uma coisa. Meu Deus, quanta carne ali, né? Também tem ali, vocês estão comendo bem ali, né? É? Olha ali, ó. Show de bola, um abraço pra vocês aí. Valeu, Lenoir Negro, um abraço pra você. Que Deus abençoe e que você tenha sorte de ganhar alguma coisinha hoje também, né? É, se não ganhar nada, fim de semana, vamos ganhar quando alguma coisa, né? Porque tá feio ultimamente, a gente não ganha mais nada, né? Que deu, que deu mais nada, né? Bom dia, bom dia. Marlene Citadella, bom dia, tudo bom? Oi, tudo bem? Oi, alemãozinha, Lisete Schwender do Divinéia. Já vou ler mais mensagens aqui. Oi, Lisete, bom dia, como é que tá o maridão aí? É do Grêmio ainda? É claro, né, meu amigo? Ô, alemãozinho, tá bom? Meu amigo Valdir Teodora do Bela Vista também tá ligadinho. Um grande abraço, meu querido jovem, tudo de bom. A Rosana, o Cleiton Rudo, o Antônio, a Milena dos Santos, a Cleide, a Cecília, a dona Sônia, todo mundo, eu tô ligado, meus amigos, meus parentes. A Loiva, eles são de Nova Itaberaba.
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0: 11 horas e 34 minutos. 34 minutos. Iva ele fiquei já lá e tramou 2 de agosto. Tá louco. Eu queria estar lá no Dani agora. Porque é domingo, tá um tempo bom. Eles têm uma torneira lá aberto. E é só apertar assim, uma coisinha sai chope pra fora, né?
1: É. Inconfundível.
0: Eu sempre falo assim, isso aqui é um programa sério. Então, eu não quero que as pessoas mandem carne, caipira, são things, né? Chope, campari, às vezes mandam coisa assim, né? Comida e coisa, não precisa mandar pra gente. Que a gente também, né? Que nem a mãe disse, o alemãozinho, ele deve ter uma solitária dentro do estômago enrolado, porque ele sempre quer comer bastante, né? Parece que tá 4 metros e pouco, tá louco? Ele come tudo fora. Meu amigo Gentil Rodrigues, tava com saudade. Ô Gentil, tava com saudade de você, mas não é muito também, só um pouquinho. Já agora.
2: Bom dia, alemãozinha. Sou Luiz Gentil Rodrigues, aqui do bairro Bela Vista. Tô na escuta do teu programa e quero participar de todos os sorteios.
0: Fechou.
2: Um abraço pra ti e tua família.
0: Valeu, obrigado, meu querido. Obrigado, Pia.
3: Opa, bom dia, alemãozinha.
0: Tudo. Ô, Hélio Queira, Dan.
3: Certo. Eu gostaria de participar do sorteio de todos os prêmios que tu tem hoje.
0: Fechou.
3: E toca a música bonita.
0: Tá.
3: Pode ser o Dobrado Marabá.
0: Ô, oh, tá bicho velho aí.
3: Tudo de bom.
0: Valeu, Pialinha.
3: É o Hélio Gueira.
0: É o Hélio, claro, Hélio. Valeu. Alas Cut faz. Já vamos rodar um dobradão aí, só pra misturar tudo mesmo. Fica bom daí, que Alas Cut faz. A Super Hiper Mega Anelise. Bom dia, Super Anelise. Anelise Schuch. Bom dia, bom dia, bom dia, bom dia, bom dia. Dia, bom dia, bom dia, bom dia, bom dia, bom dia. O pessoal aqui mandou aqui uma fotinha também aqui, deixa eu ver aqui. Pessoal do Distrito da Chovencio, bom dia, alemãozinho. É a Super Hiper Mega Mirabolante Astronáutica Maquiadora, a Zenaide. A Zenaide Make Michael, Charlie Make Michael. A mulher, ela já é bonita, né? Tem faculdade, é, formatura, eu ia dizer... casamento e coisa, daí, ai, eu queria fazer, de repente, também uma maquiagem, será? Daí tem que falar com a Zenaide, né? Daí a Zenaide making maquiagens, maquiagens, né? E daí ele pode ir lá no Instagram, daí tu manda mensagem, daí vocês falam, sabe? Faz maquiagem, daí quer uma sombra. Ai, queria mais leve, meu, não quero tão pesado. Ela faz do jeito que você quer. Imagina os primos do Rio Grande, os primos do Paraná, os de Florianópolis que vão vir... Eles vão dizer, meu, Xande, vocês têm uma profissional ali. Um dia ela, acho que vai dar uma maquiagem para nós sortear ali, dia de repente, 24 anos, né? Pra, vamos botar também, não sei quanto que é a maquiagem, né? E daí nós vamos botar um prêmio bom também, de repente, junto ali, né? É, valeu, abraço pra Zenaide, pro Ivan e a Piazada também lá, pro, eles têm também outros coelhinhos, picharedinha, tudo, um abraço pra vocês, obrigado, abraço pra família, nossa, alemãozinho, valeu, Zenaide! Vamos dar uma musiquinha aqui pra vocês, pra ficar tranquilo, hein? A música. Ali, ó, meu Deus do céu, o que que deu ali agora no motor da Kombi ali? Tá, Alas Farita, Ramoita ali, tá tudo louco ali. Ai, ai, ai, deixa eu ver ali uma coisa ali na vida também, né? Olha ali, pra que isso ali tá andando tanto, é? Tá tudo louco ali o computador, né? Ele só sobe, desce, desce, sobe, desce. Pra cima e pra baixo e pra cima, né, Chuquinha? O Chuquinha também é assim, ele é gente boa, o Chuquinha, mas é meio jaguar, de vez em quando ele também tá ligado ali. Deixa eu ver, acho que não larguei o áudio dessa mulher aqui.
4: Manda um abraço lá pra minha madrinha Loli Rempel e o seu Darcício, da linha São Paulo.
0: Ah, o Tag.
4: No mínimo devem estar na escuta do seu programa.
0: A Loli, sim, o Tag, eles lá, né?
4: Bom dia, meu amigo Alemãozinho.
0: Bom dia.
4: Tudo certo?
0: Tudo bom.
4: Um bonito domingo hoje, né?
0: Ia.
4: Quero participar do sorteio do... prêmio do seu programa.
0: Tá.
4: Estamos na escuta. Uh-huh. Se possível, roda uma valsa bem bonita para mim.
0: Oia.
4: Para nós aqui.
0: Yo.
4: O Daniel Schwab e Lorraine Fischer, da linha Vista Alegre, Bom Jesus do Oeste.
0: Uh-huh.
4: Abraço, meu amigo.
0: Valeu, Daga, cheio de alas.
4: Manda um abraço lá para minha madrinha Lori Rem.
0: Lá pra Loure também, o Tag, eles lá, né? Que legal, valeu, obrigado, show de bola. Ah, vocês são demais, né? Gilmar, viva. Alas escuta, Gilmar.
5: Bom dia, alemãozinho.
0: Bom dia.
5: Gilmar Weber, Minhãozinho, bairro pioneiro.
0: Opa. Quero
5: participar de todos os sorteios. Muito obrigado. Toca a música Loira, Cabelo loira.
0: Oi, ali, ó, cheio de música, né? Valeu, um abraço pra vocês, tudo bom. Pessoal, vem quando nós rodemos, mas vem não conseguimos, né? Mas nós vamos tentar rodar as musiquinhas ali. O pessoal aqui, esse áudio aí também, né? Lúcia, escute, Lúcia. É a mãe da galera, da Tim, da Patrícia. Por isso que eu digo, né? Como é que daí tu vai fazer? Como é que tu não vai se emocionar e como é que não vai ficar louco num programa, né?
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0: Ai, ai. Um rodízio de pizza, vamos sortear 2 kg de carne ponta de peito do Pinheirão e um lindo boné da ZK's Autolete, mais 20 litros de gasolina. Esse é domingo, de um dia dos pais, pra encher o tanque do velho aí, do cara do pai, né? 20 litros de gasolina e mais o quê? Uma linda alpargata e uma linda faca da galera do Empório Campeira. Ali na frente da Grande Automóveis tem aí a Campeira. E aí eles têm o Empório lá. O Empório, o que é? É tudo para encilhar o cavalo e coisa arada. É, desde a bota, desde a meia também, desde a cueca que você precisar, acho que tem também, meio gauchescona, né? O pessoal tá ligando bastante aqui, se puder mandar uma mensagem, porque não é fácil atender o telefone também. Viu, pessoal? Daí assim, ó, se vocês puderem, lá, ó, tem guaiaca, bombacha, uma bombachona meio largona, assim, ó, para deixar o bicho bem solto ali, né? É, para deixar o bichinho solto, né? É, a bombachinha é bom, né? Aí o bicho bem solto. Se o bolso estiver furado, então, aí é maravilhoso. Viu? Aí tem a bota, tem também a bota, a borracha. Tem a bota de borracha também, tem. Tem regador, tem de tudo, né? E aí pode ir pra encilhar o cavalo. Tem pelego também, né? Não é só tu que é pelego. Comprar um pelego e botar em cima do cavalo. Nós tínhamos o boi uma vez na Navegantes, né, pai? Nós tínhamos o chileno. É verdade, nós íamos na roça e nós montávamos no chileno, né? É verdade, nós montávamos no chileno, ia lavrar, eu montava no chileno. Era tudo, era boi, era baiano, chileno, a mansinha era vaquinha, né? E o baiano, coitado, aí incomodava, né? E aí eu tava conversando ali, coisa errada, e quase me escapei daquela mensagem aqui agora. Já vamos rodar, essa música é bonita, essa música aqui. Eu tenho que largar mais uns áudios aqui, tô meio atrasado.
7: Bom dia, meu amigo Palafinho, bom.
0: É o Alemãozinho, mas não tem problema, seu Luiz.
7: É o Luiz Radesques, a linha 7 de setembro, Irati.
0: Ô, piazada.
7: Temos aí, comendam um bifinho com cebola no disco. Oh. E a Marilete da Pia Radesques.
0: Coisa boa.
7: Tá com uma música boa, uma valsa aí pra nós aí.
0: Aí, ó.
7: E agradeço por atendido.
0: Valeu, Luiz.
7: Sempre escutamos seu programa.
0: Obrigado, seu Luiz Radesky. Radesky, mandou às 11h40. Que legal, bicho, velho. Obrigado, piá. É, Polaquinho, Alemãozinho, é tudo igual. O Polaquinho sai mais jaguar, assim, mas ele também é bonito, querido, né? Mas não tem comparação à beleza nossa. Eu ia... Obrigado, meu amigo de...

Os Monarcas, Bugildo, Fole Solto, depois o Fundo da Grota, pedido, já três pedidos, Fundo da Grota, faz tempo no rodemo. Enquanto isso, o programa locutor normal não ia falar, mas eu vou tirar uma água do joelho e depois voltemos.

0: piano, é orquestra harmonia. 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
1: 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Ai, mas nós temos também a Alexia. Alexia, programa do Alemãozinho, tem como rodar? Tem. Então bota lá. Tem como rodar a música da Madonna Holiday? Tem. E tem como rodar uma valsa? Tem. E a música do Candeeiro? Tem. Ai, meu Deus do céu. Valeu, um abraço pra vocês aí. Tudo de bom. Estão lá em Nova Erechim hoje escutando nós, né? Patrícia, um abraço pra você, tua querida família, teu pai, tua mãe, que são meus super, hiper, mega amigos. O meu amigo Ivandro, da loja do Becker, também, o Becker, o Becker, né, também tá ali, uma vez na vida, escutando a gente. Já vamos largar teu áudio ali. Ai, quem é aqui? Oi, bom dia. Gente, eu quero agradecer os áudios que vocês mandam. Muito, muito obrigado pelos áudios. E aí eu venço. Porque se eu precisar ler muita mensagem, eu não consigo. Mas mandem áudio. Ai, mas eu tenho vergonha. Capaz, vai lá na horta. Vai lá na patente. Vai lá no galpão de fumo. Daí tu manda um áudio. Ah, manda um áudio uns 20 a 30 segundos. Oi, é do programa da Lebocídio? É, nós estamos também escutando com as orelhas aqui em casa e nós queremos participar também, nós queríamos ganhar os prêmios bonitos que você tem lá. O rodízio de pizza da Degustar na frente do SESI, 2 quilos de carne ponta de peito do Pinheirão, um boné da Secasa. E daí pro Dia dos Pais, né, Lemonzinho? Tu tem também ali aquela faca bonita e ainda uma alpargata lá do Empório, né? Do Empório Campeira, ali da Agropecuária Campeira, né? 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E pro Dia dos Pais aqui, mais 20 litros de gasolina do meu amigo Gilvânio Basso, lá de Nova Itaberaba, do Posto Shell. Oi!
2: Bom dia, alemãozinho. É a Lúcia Crefto, para Pela Vista.
1: Oi, Lúcia.
2: Eu queria concorrer todos os prêmios de vocês e homenagear todos os pais para domingo, que
1: olha
2: é o dia
1: só
2: deles.
1: Que legal.
2: A gente não tem mais pai, mas a gente homenageia os outros todos.
1: Que legal.
2: Meu filho, que também é pai. Tá bom? Um abraço.
1: Muito obrigado, Lúcia. Você é muito querida. Obrigado. A minha amiga Marinete Sulzbach, da Linha Riqueza. Bom dia, Marinete, tudo bom? Ah, pessoal do Ípica. Olha, tava com saudade do pessoal do Ípica. Oi, alemãozinho. É a Leopoldina Luvisão. Que legal, obrigado. E a Salete Kyle também tá ligada. Oi, super
3: saudade. Bom dia, alemãozinho. Aqui é a Salete Kyle. Quero fazer uma homenagem para meu neto querido, amado, por todos nós, Matias Pegoraro.
1: Opa!
3: Que hoje completa 7 cravinhos no jardim da vida dele.
1: Tá.
3: A homenagem da vó Salete, do pai Evandro, da mãe Márcia e toda a família.
1: Tá.
3: Valeu, alemãozinho.
1: Valeu.
3: E coloca no sorteio. Se eu ganhar o sorteio de pizza, quero ir comer e jantar com ele.
1: Ah, que legal.
3: Comer uma pizza.
1: Tá.
3: Valeu, alemãozinho.
1: Valeu.
3: Esse pode ter no sorteio hoje, tá bom?
1: Tá
3: bom domingo.
1: Muito obrigado, Tang Shen. Alas Kut faz. Bom dia. Obrigado. Inan, quem é seu Inan aí? É o Inan Wesley também agora, tem dois nomes agora, não, daí também...
4: Bom dia, alemãozinho, seu Jaguara, como é que estamos? Inan da La Corte, estamos na sintonia aí, me coloca no sorteio, valeu, abraço.
1: Aí eles elogiam o programa e coisa, de repente falam assim, seu Jaguar. O Jaguar, mas falam Jaguar de uma forma legal, assim, não é uma forma, não é Jaguar de ruim, assim, é Jaguar de sacanagem, de brincadeira. Para de analisar, não, bicho gordo. Deixa eu ver aqui, mandei uma mensagem, Gatinho mandou uma mensagem aqui também. Ô, Patrícia, dá uma olhada, sabe que eu tô devendo? Mandaram uma mensagem, Gatinho aqui, lá do Rio Grande, Porto Alegre, eu ia dizer. Oi, não, abraço, piá, tudo de bom.
5: Bom dia, seu Joaquim Gustaviano de saudades, quero participar de todos os sorteios.
1: Opa!
6: Bom dia, sou Alicente de saudades, quero participar de todos os sorteios.
1: Aí.
6: Lemonzinho, hoje eu quero ganhar uma coisa.
1: Também quer ganhar, né? Todo mundo quer ganhar. Meu Deus, vou ficar... Ai, meu Deus do céu, vocês têm calma hoje, tá? Porque tem mais de 200 mensagens. Entrou um chloro, vai ler agora.
7: Bom dia, aqui é a Natália Flosmacho, aqui de Pinhalzinho. Quero participar de todos os sorteios e espero ganhar.
1: Aê! Bom dia, Alemãozinho, Alas Kut. O Valdecir Bruxo do Bela Vista. Ô, Valdecir, meu amigo, tamo ligado, Alemãozinho. Churrasqueando um videozinho e coisa nada.
8: Inconfundível.

0: essa aqui.
1: A galera de Tarumãzinho, Águas Frias, Tarumãzinho, Águas Frias, a Maria Lúcia Paz. Ai, que legal, Maria, muito obrigado pela mensagem, que legal, até o sobrenome é bonito, Paz. Maria Lúcia Paz, um abraço pra vocês, que Deus abençoe vocês, obrigado, obrigado, obrigado, boa sorte pra vocês no sorteio daqui a pouco aí, ó. É, vamos sortear muita coisa, tem muita coisa pra fazer aqui, pra falar, pra sortear, em nome da Degustar, Joalheria e Ótica Pérola, Horus Faculdades, Carmoto Team, PZO, Casa das Panelas, Z Casa 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Ali o Pils aí, ó. Se eu quero passar aí, carregadeira. Ai, parece que passou um caminhão por cima de mim. Ai, minhas costas. Parece que passou uma carregadeira por cima de mim. A gente fala às vezes assim, né? Tem que fazer uma massagem relaxante também, né? É tudo à base de... É, só um creminho aí, uma coisa rara. Não tem medicamento, aí remédio, coisa pra... Não, não, é tudo na mão mesmo. É natural o negócio, é na mão, só com a mão, a pomadinha, vem quando, né? É, tensões musculares, nervo ciático também causado pelo frio e coisa arada, né? Coluna também, tem que dar uma ajeitada ali, né? Que dá uma ajeitada, gente. Oi, bom dia, alemãozinho, bom dia, bom dia, bom dia, boa tarde, tá bom?
2: Bom dia, guria. Aqui é o Luiz Eduardo Pezenato. Quero participar do sorteio que tem aí. Toca uma música bem baguala aqui pra nós.
1: Oh, esse é Galdério mesmo, esse eu gostei. Fala, guria. É tipo os do Rio Grande Amado, né? Valeu, Piazão. Show de bola, Lulu. Pessoal da família Pezenato. Oi, alemãozinho. É a Leoni Quevedo de Pinhalzinho. É o melhor programa de se ouvir. E pra se descontrair. Parabéns, alemãozinho. Oi, Jaguarão. Ela mandou aqui. A Leoni Quevedo. Encontrei ela esse dia no lugar, na loja ali. Ela trabalha lá numa loja ali. É querida, né? Ela disse, não tem como não escutar minhas netas, minhas filhas, coisa arada, todo mundo escuta lá, né? Amanda, não sei quem, as netinhas, coisa arada, né? O Jaguarão, ela falou ali, que legal. Valeu, abraço pra vocês, tudo de bom ali uma vez na vida, né? Deixa eu ver quem mais, aqui é a Vanessa Hans, também tá ligada ali do programinha do Alemãozinho, ó. Oi, obrigada. E Luana Paula Bonnenberger, oi, bom dia. A Marilei Schmatz aqui, mas deve ser apiazada às vezes.
3: Bom dia, Alemãozinho.
1: Não é, ó.
3: Aqui é o Alim Fernando Schmatz. Fontelinha São Luís Saltates.
1: Opa!
3: Eu queria participar do sorteio.
1: Tá.
3: E também desejar a música Vestido Azul.
1: Opa! Tá pra frente, gurizada aí. Valeu, piazada. Tudo de bom.
4: Bom dia, alemãozinho. Aqui é o Alcide Francisco de Nova Itaberaba. Quero participar de todo o sorteio.
1: Aí, ó.
4: Nil, toque a música pra nós escutar aqui com a minha esposa, oferecer pra ela.
1: Tá.
4: Todo o meu jardim.
1: Oh, boa também pedida, boa também, né? Valeu, piazada.
5: Bom dia, seu alemãozinho.
1: Alô.
5: Mandou uma música bem bonita aqui pro Wilson Fiddler do Pioneiro, tá na escuta do programa e quer participar do sorteio.
1: Fala, Wilson, meu amigo.
6: Bom dia, alemãozinho. Mandou uma música pra nós aqui, Lipira aqui. Conta umas piadas hoje pra nós aí.
1: Tá.
6: Tá meio desanimado hoje? Foi no baile de noite, tomou umas a mais? Vamos, alemão.
1: Não, temos pra frente aqui, temos incomodando. Se eu mudar muito aí os caras daí, ninguém vai aguentar eu daí, né?
6: É
1: isso aí, valeu, piazada. Tudo de bom, tudo de bom. A Jussara, oi, Jussara. De Bom Jesus.
7: Bom dia. Olá, bom dia, alemãozinho.
1: Bom dia.
7: Eu sou Sara Viana, de Bom Jesus.
1: Oi.
7: Gostaria de participar das sorteias e desejar a todos um abençoado domingo.
1: Valeu, obrigado. Que legal, obrigado, obrigado, valeu. Valeu, deixa eu ver quem mais aqui. Por isso eu sempre digo, mandem sempre áudiozinho se puderem. Oi, bom dia.
0: Bom dia, Lemonzinho. Aqui é o Aldir Yanke, do bairro Pioneiro Pinhalzinho.
1: Opa!
0: Quero participar de todos os prêmios. Se me atender, muito obrigado.
1: Valeu, meu amigo, show de bola. Esse aí já ganhou um chopp uma vez, o bicho é sortudo, né? Um abraço pra você, tudo de bom.
8: Bom dia, Lemonzinho. Tudo tranquilo, tudo certo?
1: Fala, amigo.
8: Sossegado,
1: velho.
8: Lemonzinho. Ah. Me coloca em todos os sorteios que tiver no programa hoje aí.
1: Aham.
8: E toque a música Iguaria Campeira, do Grupo Rodeio.
1: Opa!
8: Lemonzinho, hoje não vamos falar em futebol, né?
1: Não.
8: Não tá dando liga falar em futebol, nem pro Grêmio, nem pro Inter, né? Valeu, Lemonzinho, abraço e tudo de bom.
1: Ei, show de bola, não tem como falar hoje de muita coisa, né? É verdade, né? Mas assim, ele é gente boa, assim, né? Quando ele me ajuda agora, quando o Inter perde, ele manda mensagem, elogia o programa, no fim ele dá uma puxadinha assim, né? Oi, bom dia.
9: Oi, Alemãozinho, bom dia, tudo bem?
1: Tudo bem.
9: Eu quero participar do sorteio aí, que tem um sorteio aí, porque tem ponta de peito, tem, como é que chama...
1: Aham, as coisas, pizza e boné e coisa arada, e tosse.
9: Lá das pizzas, da degustar.
1: Sim.
9: E de todo o sorteio que tiver ali.
1: Tá.
9: Eu quero participar desse sorteio.
1: Tá.
9: Alzira Ror de Serra Alta. E desejar um bom domingo com uma boa semana pra todos vocês aí da rádio.
1: Aí,
9: tá bom?
1: Que legal.
9: E manda a música pra nós, o mocinho aventureiro. Que tô fazendo limpeza ainda na casa hoje.
1: Opa!
9: Tempo parece que limpou, né? Porque outra vez choveu um monte.
1: Isso.
9: Daí, temos limpando a casa. E queremos escutar uma música, daí bota a mocinha aventureira aí pra nós.
1: Tá bom.
9: Abraço, tudo de bom, fica com Deus.
1: Valeu, abraço também. Tudo de bom, tudo de bom. Que Deus abençoe vocês aí. Deixa eu ver quem mais tá ligado aqui, mas já...

0: Show de bola, 12:08, 2 de agosto. Tá vendo quando a gente roda um pouquinho as músicas, vocês não levam mal, mas tem muito pedido de música, algumas a gente não consegue rodar, tem mais de 200 mensagens.
1: Bom dia, irmãozinha, tudo bem? Tudo é a Cili Perla, eu queria participar do sorteio de hoje.
0: Oi.
1: Eu desejo um bom domingo para vocês, todo da rádio.
0: Obrigado.
1: E um ótimo domingo.
0: Uhum. Obrigado, Celi, tudo de bom. Oi, Lemozinho, tudo bem? Sempre ouvimos o teu programa, é muito divertido e gostaria também de participar. É a Cleonice Heroso de Pinhalzinho, obrigado. A galera de modelo também, a Fátima, o Irineu e o Gabriel Ragazãozito lá de modelo. E a Janete Ternos, da linha Volta Grande. Oi, Janete, tudo bem? Também tá ligado. Fala, minha amiga da família Barão.
2: Bom dia, Lemozinho. Olha, escuto. Quero participar de todos os sorteios e homenagear o meu guri, nosso piá, que fez aniversário dia 31.
0: Ah.
2: Completou seus 16 anos, oh. Vinícius Gabriel.
0: Ah, ô, oh, Vinícius.
2: Rosane Barão, de Tingal, tá saudades.
0: Ah, escuto, faz. Obrigado, que legal. Fala, meu amigo Marcelo.
3: Bom dia, meu amigo Lemozinho. Tudo bom, hein?
0: Tudo bom, tudo bom, lindão.
3: Beleza?
0: Show.
3: Ah, e tu falou hoje, esse mês é do mês dos cachorros loucos.

0: louco mesmo, aqui em casa tem dois aniversários esse mês, da minha mulher e da minha filha. E esse mês elas estão bravas. Começou o mês brava. Esse mês tem que ficar de olho, né? Não aprontar muito.
1: Não.
0: Ficar de boa em casa.
1: É bom pra
0: beleza,
1: tu.
0: Beleza, alemãozinho? Põe lá no sorteio aí. Sabe que domingão aqui, sem alemãozinho, não tem graça aqui em casa. Porque nós curtimos você de monte aqui. Beleza, alemãozinho? Um abraço.

0: É, acabou bem no final também, na flor do meu jardim ali. Eu tenho pedido ali uma família também. A gente roda umas, às vezes, inteiras, assim, né? Às vezes também conseguimos, né, Polis? O Polis também mandou uma mensagem ali, um áudiozinho ali, olha ali, ó.
1: Bom dia, Lemonzinho, tudo bem?
0: Opa.
1: Aqui é o Rodivânio Bolles. Gostaria de mandar um abraço para todo mundo aí que está na escuta do teu programa.
0: Legal.
1: Programa muito ouvido aí em toda a região e...
0: Obrigado.
1: E parabéns.
0: Obrigado,
1: Pia. Sucesso. E tudo de bom aí.
0: Show de bola.
1: Bom domingo. E vamos torcer para a Chape hoje. Sérgio e o Cláudio Treto, os irmãos gêmeos aí, já estão...
0: Ajeitando.
1: Já estão se preparando para ir assistir o jogo hoje.
0: Ah, não, eles já devem estar ajeitando o pelego, verdade. Eles não perdem o jogo, que legal. Parabéns para vocês. Obrigado, Edivânio. Um abraço, Pia. Tudo de bom. E pros Treto também, pros gêmeos ali, né? São os piabão, né?
2: Bom dia. Quero participar de todos os sorteios.
0: Uh-huh.
2: Carmen Metzger, de saudades.
0: Ô, Carmen. Obrigado. Bom dia. Obrigado.
3: Bom dia, Lemãozinho. Tudo bem?
0: Opa.
3: Para Humilda de Oliveira e Francisco de Nova Itaberaba. Quero pôr o nome do meu esposo, Cílios Francisco,
0: uhum,
3: para participar do sorteio do Dia dos Pais.
0: Tá.
3: Desde já agradeço por atendido e um ótimo domingo abençoado. Que Deus abençoe sempre você e sua família e todos da rádio e todos os teus ouvintes.
0: Amém. Obrigado. Vocês também. Amém. Obrigado. Obrigado. Beijo no coração. Saúde, saúde. Oi, Maroli.
4: Lemãozinho.
0: Oi.
4: Quero participar de todos os sorteios. Maroli e Mai. Da linha Progresso.
0: Valeu, Maruli. Alascuto. Ai, tudo de bom. Alemãozinho, bom dia. Temos ligado aí na 100.9, o Alemãozinho. Temos ligado. É o Valdecir, da O Castelo, né, Valdecir? Tu é foda mesmo, né? Valeu, amigo. O Alemãozinho, aqui é o... aqui, deixa eu ver aqui. Bom dia, tudo bem? Que participa do sorteio também. É a Elis Franz. Temos aí na casa do Romualdo Ficanha, esperando o costelão ficar pronto. De novo tem aí, ó. O Tiguera também mandou um abraço pra tia Levazia. Ah, Tiguera colorado também, tá, né, bicho velho, né? É, esse Tiguera é o melhor goleiro do sul do mundo aí, da piazada, do mais velho, pra todo mundo, né? Valeu, a Elis, Elis, Franz, tudo de bom pra vocês aí. Não, e ali é bom, né? E o Ficanha também, ele faz um feijãozinho bom também, né? Eu gosto de comer o feijão dele também, né? É, o feijãozinho dele é bom. Coisa linda, né? Valeu, abraço pra vocês. Tudo de bom aí, ó.
4: Bom dia, Lemãozinho. Tudo bem? Aqui é Helena Baques, Wesing, da linha São Paulo. Gostaria de participar de todos os sorteios dos prêmios de hoje.
0: Uhum.
4: Um forte abraço a todos e um bom final de semana.
0: Obrigado, senhorita. Tudo de bom. Um abraço pro meu colega aqui, o Miltinho, né? O Milton José. Uns falam Miltão e coisa arada, né? Coisa arada, assim, um Miltão, é um Miltão. Não é tão grande assim, é só grande de coração, né? É o Miltinho Pidigá, né? Sei, sei. É um piabão, né? E é bonitão também, né? É sempre. Escutou ele de manhã quando dá, incomoda ele quando larga os cachorros, galinha e coisa. Esse domingo, esse dia ele tinha levado o galo junto, ele tem um galo aqui. Agora tá aqui o galinha ali atrás, ó. Fizer uma cerquinha ali, dali da Boralida. Cachorro e coisa errada também, né? Assim é o piabão. Hoje tava até ajudando a fazer a missa de novo, né? É sinal que eu escutei a missa, tu viu? Não consegui hoje, porque eu vou de noite. É, daí, então, hoje de manhã eu não fui. Mas esse dia fui também. Enquanto a gente tem que ir na missa também, né? Tudo de bom, Miltinho. Amanhã cedo ele tá aí já. 4:30 ele já vem ali na rádio, fazer um chimarrão, tomar um cigarinho, quando era ali. E aí vai pro ar aí. É, isso aí, Pia. Bom dia, Alemãozinho, tudo bom? Quem é ali? A Thaís Alcaier. Bota nós também ali no sorteio também, a Thaís tá aí, né? Estamos ali na escuta aqui na São Luís, saudades ali embaixo, né? Na São Luís ali, olha o rio ali embaixo. Chimarrão, 11:40, agora é que hora? 12:15. É, mas recém mandaram, né? A família Alcaier ali, só no restaurante Tradição também, coisa arada, né? É... Pessoal, cuidar um pouquinho ali os aviários na região ali. É, né? Agora é época do quê? De pegar nos interiores, assim, chuchu, será ou não? Chuchu era esse dia. Até os meninos, nós temos chuchu até hoje lá em casa. Todo mundo vem passear, quer chuchu? Traz junto. Catinho e chuchu. Samambaia também trouxeram, coisa errada, né? É bonito, né? Os piadas da família ali, o... Os Cássio ali, Oberheira ali, né? O Cássio. Botou uma foto bonita ali também no perfil. Estamos aqui assando a carne, alemãozinho, né? Também, né? Caipirinha. Tomando uma carne e comendo uma caipirinha. Eu sou alemão, né? O Cássio daí, a Fábio também, o Rafael e o Matheus. Já tá grande a família, né? É bom, aí tá uma segurada, né? Ficar loqueando em volta. Valeu, piá. Ai, ai, esse alemãozinho incomoda, né? Aqui também, esse aí mandou também, ó. Esse aqui é perigoso largar, o Jair Fritzen. Esse áudio é perigoso largar no ar. Eu vou ter que escutar ali antes que ele não mede. Ele toca o terror mesmo, né? Mas antes vou mandar aqui pra Marinês Spengler, pra Nova Itaberaba também. Alemãozinho, nós também queríamos participar. Daí ofereci a musiquinha, né? Para as minhas filhas, a Chase e a Jéssica, que fizeram aniversário esse mês, deixando eles muitos, muitos anos de vida. Que Deus abençoe a elas. Muito obrigado, alemãozinho, por atender nós. Valeu, Marinês. Obrigado, obrigado. Claro, quando dá, a gente atende. Muito obrigado. Saúde para vocês aí.
5: E alemãozinho, tudo bem?
0: Oi, senhor.
5: Aqui é Sueli Bota, linha São Carlos. Saudades.
0: Opa.
5: E vamos para a piada. Uma vez um nene com 7 anos, ele morava junto com o vô e com a avó.
0: Ai,
5: daí
0: ai,
5: dia
0: ai.
5: Ele veio pra casa da aula e disse: ô vô, eu também já tô namorando.
0: Caraca,
5: e daí o vô respondeu: é, não, isso não é pra tua idade. Você tem que estudar e tem que primeiro crescer e pra ser alguém na vida. Não, ele falou, namorar é bom.
0: Uh-huh.
5: Eu tenho uma namoradinha. Daí o vô disse: mas o que vocês então fazem quando vocês estão namorando? Daí ele disse assim: nós fizemos igualzinho que nem o avô e a avó.
0: Ai, ai,
5: mas
0: ai.
5: Como então? A avó manda e o avô obedece. Um abraço.
0: É que nem a... É boa, boa. Que nem uma vez também tinha uma coisa assim, né, parecida.
6: Obrigada,
0: né?
6: Do alemãozinho.
0: É um casal também, estavam deitados e indo dormir. Puxaram a cobertinha. Tá, e a ovelha disse: seu marido, hoje tu começa. Ela disse: não, começa você. Ela disse: começa você. Ele disse: não, hoje você começa.

0: Mas melhor coisa ser gordinho às vezes. Ai, isso é muito gordo, eu tenho vergonha. Não precisa ter vergonha. O homem gosta de pegar onde tem coisa pra pegar mesmo. Pegar coisa. Eu não boto minha gordinha. Então, Muncharo também. Você tá tomando Muncharo? Não, só tô tomando Cuba. Onze e vinte daí agora, né? Ah, não, 12:20, desculpa. 12:20, nem escutei puxando o sino. Mas também, bem na hora, passou o cara do circo ali, né? Deixa eu ver, semana passada também as mulheres não pagavam. Mulher não paga, traz a piazada de mar, as piadas de bosta. Traz a piazada, mulher não paga. Mulher não paga, mas não entra, fica lá fora, daí capaz. Entra assim, bem tranquilo, né? Agora tá passando o caminhão da galinha ali na frente, ó. Deixa eu botar uma vez se dá pra captar o som.
1: Olha o caminhão da galinha passando aqui na Avenida Belém. Alô, alô, dona de casa. Tem uma parada aqui na frente da casa do Santinho aqui. O Darcy Santinho. Olha a galinha. Quer comprar galinha? Olha o caminhão da galinha aqui. Alô, alô, dona de casa. Vem até aqui. Traga a vasilha. Traga o saco de adubo velho e pega aqui uma galinha poideira. É galinha, galinha aposentada, galinha 50 pila, duas galinhas. Só que é viva. Você pode carnear aí no apartamento, na sua casa ali, no... carnear a galinha. Ó, o caminhão da galinha aí, ó. E também, alô, alô, dona de gata, e também o caminhão da batatinha. Alô, alô, dona de gata, é o caminhão da batatinha. A batatinha, batatinha, direto do Paraná, de Contenda do Paraná, pertinho da Araucária. Alô, tem batatinha limpa, tem batatinha suja. A batatinha tá barata, chega até o caminhão aqui na esquina. Aqui o caminhão, olha, 4.000 véio aqui, ó. É, traga a vasilha, alô, dona de casa, traga a vasilha e pega a sua batatinha. Olha a batatinha, olha o caminhão da batatinha. Batatinha, batatinha pra todo mundo. Aqui, aqui na esquina, o caminhão da batatinha. Quem quer comprar batatinha, vem até aqui na esquina. Ai, ai, ai, esses alemão que mora, né? Vamos ver aqui, cadê a batatinha aqui? Cadê a batatinha? Cadê o caminhão da batatinha? Tô olhando pra fora aqui, não é que passou mesmo, mas é muita coincidência também que passou o caminhão da batatinha. Já tá querendo trazer batatinha. Batatinha, quando nasce, você esparama pelo chão. Mamãe, quando era pequeno, me levava no bolso e papai no coração. Olha.

0: Por que que os caras que vendem galinha e coisa e batatinha também, ele tem sempre aqueles atos falando estourado, né? E também, pessoal.
1: Ô, Carlos, atenção, atenção, tá passando na rua aqui o caro da maçã. Não.

0: cozinhando. Vai estar cozinhando. Oi, bom dia.
1: Bom dia, alemãozinho. Sou Raquel Schwab. Eu quero participar de todos os sorteios e, se puder, toca a música castelhana dos nativos.
0: Oh, castelhana, sei você me ama. Legal.
2: Bom dia, alemãozinho, tudo.
0: Fala, Vitor Canoff.
2: Tudo bem, Vitor? Queria mandar um abraço aqui pro meu vô Genésio, que tá amassando uma carne, e também queria participar do sorteio, tá bom?
0: Obrigado. Opa, seu vô Genésio, é tão modelo por aí, então, hoje? Show de bola. Já encontrei teu pai, tua mãe, coisa arada, né? Olha, anda pra lá e pra cá, tá magrinho aí, os dois tão magrinhos, tão se cuidando bem, né? Tão, esse piabão aí, ó. Eu falei pro Tete, tá tomando Monjaro, não, tô tomando Cuba. Esse alemão incomoda, né? O Gilberto Zé Bassa também, então, escutando. Valeu, Vitor, amigo do Nene também, ali também, tá escutando. Legal, legal. O Everaldo Mesa foi o cara que passou lá em casa, nós fizemos um gritedo na rua, parecia os venezuelanos a noite inteira, fazendo bagunça na casa da frente aqui de casa, ninguém dorme. Noite inteira, bagunça, coisa errada, né? Só que não dá pra falar, né? Só que a noite inteira aqueles venezuelanos fizeram música. E aí, quando foram dormir, eu fui trabalhar. Agora, quando eles vão dormir, eu vou começar a ligar a motosserra, só pra ver, né? E aí, passou o Everaldo Mesa lá na rua e fez um gritedo. Ô, Alemazinho, como é que tá, meu amigo? Alemazinho, temos que escutar, vamos escutar o programa. Né, Everaldo? Esse vídeo lá com a estradinha dele, mas fala um piabão, homem.
3: Bom dia, Alemãozinho. Como é que você tá, meu garoto? Tudo certo, ó? Me bota no sorteio aí, Everaldo Mesa, aqui do Jardim Maria Terezinha. Estamos aqui na barranca do rio aqui da São Luís aí. Passando uma carinha, tomando uma cervejinha.
0: Ah, estão por lá também.
3: Ninguém é de fera, né, Lamãozinho?
0: É.
3: Um abraço aí, meu amigo.
0: Show de bola aí. Valeu.

0: Valeu, um abraço pro Jadir Hans, mais uma vez aí, caminhoneiro, viajando, escutando nós aí, né? O meu amigo Baraca! Ô, Baraca, desculpas, demora, mas é que estamos indo em ordem aqui, né? Ele não falou nada, mas eu tô falando. O Baraca mandou aqui mensagem, mandou coisa arada aqui, deixa eu largar o áudio do Baraca. Popular Baraca, aí, há uns 70 anos mais ou menos na Serpio aí, virou chefe, coisa arada, né? Agora tá... Deixa só ver se eu larguei isso aqui antes, só pra mim não me perder.
1: Ô, meu amigo Alemãozinho, bom dia, boa tarde.
0: Acho que eu não tinha largado.
1: Vim, bota eu no sorteio.
0: Opa, seu Pavim, seu Pavim.
1: Do Dia dos Pais.
0: Aham.
1: Uhum. E me manda uma música, bem, aquelas, um dobradão.
0: Tá bom.
1: Se for atendido, agradeço.
2: Tá bom. Bom dia, Alemãozinho. Quero participar de todos os sorteios que você tem aí, beleza?
0: Valeu, Pia. Tudo de bom. Agora sim, ó.
3: Bom dia, Alemãozinho.
0: Esse é o tal do Baraca.
3: Tudo certo? Aqui é o Baraca, né? Popular Baraca. Tu conhece ele ainda?
0: Uhum. Viu? Claro, né, Baraca? Só quero saber por que tu tem o apelido de Baraca. Tu tinha Baraca armada? Claro, quando vai acampar, né? Tem que armar a baraca, né?
3: Manda uma música pra nós aqui.
0: Aham.
3: Que a gente tá reunido aqui em casa, aqui.
0: Ô, Baraca.
3: Eu, o Nilson, meu cunhado Toninho.
0: Opa.
3: E mais o meu compadre lá de Lindóia.
0: Opa.
3: Estamos fazendo uma carninha hoje.
0: Aê, piazada. Valeu, Baraca, meu amigo.

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4: E já temos de volta de novo, né? Sim, é verdade. Agenda de gostar aí. 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Um abraço pro Gervásio Ludwig, que também tá ligadinho com nós aqui, né? 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Show de bola. Mas antes, vou mandar uma graça aqui pra não esquecer do meu amigo Lindomar, lá de Chapecó, da Motofer Máquinas. Ah, ah, bicho velho, tá por onde hoje, ô Lindomar? Ô, alemãozinho, hoje estamos aqui no meu cunhado Jones, tomando uma caipirinha, whisky e uma cerveja do Colorado e uma carne de búfalo. Olha ali, ó. Mas, ó, oh, bicho velho, né? Toca a música, Quinto Distrito do Jaime Caetano Brown. Ó, oh, bicho velho! Boa, boa. Whiskyzinho aí, não é que tá com whisky mesmo ali, ó. Não, mas daí, bicho velho, tão pra frente mesmo, né? Valeu, pesado. 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Ajeita maquinário. O pessoal que são pedreiro e coisa arada, né? Ele vai lá e eles ajeitam, né? 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Tá escutando nós também lá em Chapecó. Valeu, Pia, tudo de bom. 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Tudo de bom, um abraço pra vocês aí. 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faca aí, e da do Empório Campeiro, né, show de bola, é a piazada do Empório Campeiro, na frente aí da... 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Vamos ver quem mais tá ligado ali, o Evandro. O Evandro deu para nós também aqui da Becker sortear duas cadeiras pro 24 anos, 24 prêmios, né? As piadas da loja Becker, né? É, 10 vezes sem juro, né? E ele mandou para nós aí, faz uma propagandinha, irmãozinho. Dá uma mãozinha para nós aí, né, Evandro? Você é um piabão. Não é tão bonito, mais querido, mas é um piabão, né? Gente boa. Duas cadeiras mor, da Becker aí. Pode ligar pros caras do Rio Grande, eles, ó, tá, a cadeira já tá, o alemãozinho já tá falando lá. Eu vou meter muito mais aqui, tem uma bancada da Zecasa, tem barilo de chopp aqui, dois, tem tábua para churrasco aqui da Fabrique aqui, personalizada, faca também, tem também R$ 200 de vale compras aí do Lamp, embutidos Lamp, né, e uma camisa do time Patriotas também, é para matar pau. Pessoal, vamos rodar isso aqui inteirinho, vamos aumentar o volume. Ô, Marcelo, meu Deus do céu! Milionário e Marciano.

Show de música, né? Deus me livre, que musiquinha. Meu amigo Ivan Pegoraro. Ô, alemãozinho, temos precisando aqui uma faca boa. Não tá fácil pra cortar as coisas erradas aqui, né? Ô, Ivan, valeu. Boa sorte pra você, piazão. Tudo de bom, tudo de bom. Ai, meu Deus, que legal. A minha amiga Terebar, eleição de Chapecó. A Terebar, ela adora essa música e eu também gosto dessa música. Alemãozinho, temos ligado. E todos os familiares, obrigado. Queremos homenagear o Flávio Bar. Porque amanhã, dia 3 de agosto, está fazendo aniversário. Parabéns para ele, tudo de bom. Estamos na escuta do programa, Alemãozinho. Obrigado, Alemãozinho. Ai, meu Deus, brilhação. Eu não vou rodar tudo porque eu tô atrasado. Meu Deus, Tere, que música linda. Seu Flávio, parabéns, bicho velho. Saúde, irmãos, 39, 45 anos.

0: Ai, meu Deus, que legal, meu Deus. Bom dia, Alemãozinho. Aqui é a Roseli Miller. Eu gostaria de participar do sorteio também. Obrigado, Alemãozinho. Valeu, Roseli. Obrigado, obrigado, obrigado. Tudo de bom.
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0: A minha amiga Clélia Biolke, eles são de modelo. Não perde um programa. E ela também está ligadinha com nós. Muito, muito, muito, muito.

0: Show de musiquinha, mas eu preciso trabalhar, a gente não tem jeito, meu Deus, tô atrasado, meu Deus, que delícia, vamos lá. Ai, o programa tá bombando, somos líder de audiência em toda a região, tenho certeza, ninguém fala, mas eu falo, né? Três vezes falando, a mentira se concretiza. Ai, na verdade, alemãozinho, deixa eu ver aqui, esses piá são jaguara. O Cristiano Ternos mandou pra nós aí. Ô, alemãozinho, estamos na beira do rio aí. Estamos na beira do rio, não no beira-rio. Na beira do rio, claro, né? Olha ali o churrasquinho dos loucos aí, ó. Chimarãozinho. Eles deram pra nós sortear um chopinho de 20 litros também aqui, né? Pra 24 anos, 24 meses. Sabe por quê? Porque eles moram no meu coração. É, eu tenho que falar com a Marli, com o pai desses piá aí, pra eles puxar a orelha desses piá. Porque são piabão, mas são jaguaras, em quando também, né? São os piabão, né? Brincadeira. Um abraço pra vocês e moro no coração, né? Estamos no Beira... Não no Beira-Rio. No Beira-Rio, ali perto do Roberto Dreyer. Não estão lá. Na zona ali. Tem a zoninha ali. Se tivesse lá, ia estar rodando essa aqui, ó.
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0: É o pessoal lá se divertindo, né?
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0: Eu acho que o cara que abre uma zoninha, né? Se o cara não der certo o brick... Se não der certo o brick, pelo menos pode comer o estoque. Comer o estoque, daí tem o cara pegar, abrir uma zona e não vender. Toma cerveja e o que tem pra comer aí? Pode comer o estoque fora aí, vou convidar um amigo também. Não deu brick aqui, vamos fechar a zona e vamos comer o estoque. Ai, ai, não tem maldade, é o que todo mundo fala, né?
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0: O Edson Weitzman também. O Edson, como é que tá, piá? Também tá ligadinho com nós aí, né, Edson? O Edson Weitzman, Janete, Breno, não sei mais quem tá junto aqui. Eu acho que tá sem engenheiro por enquanto. Tá sem engenheiro aqui em Pinhãozinho. Só lá em São Paulo por enquanto, né? Lá tá um pra frente. Até vô vai ser, o bicho vai. E é novo, hein? Vai ser um vô novo.
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0: Não é tão novo assim também, né? É que. Oi, alemãozinha, Maria Bevilacqua, a Pietra, todo mundo tá ligadinho também. O Valmor Schwendel também já mandou, incomodei a mulher dele, pedi como é que tá, coisa lá, ele já mandou, não dá pra falar nada, né?
2: Bom dia, alemãozinho. Uhum. O Valmor Schwendel, bairro Nova Divinéia.
0: Uhum.
2: Domingo bonito, meio nublado assim, sim. Bota nos sorteios ali, eu acho que com esse tempo nublado assim não vai ter problema de Mirassol hoje.
0: Mas olha, ô. O Santana lá, o Dil Santana, deu uma segurada, agora tu começou, né? Tá bom. Olha, irmãozinha, estamos aqui na granja do Zilto de Melo, assando uma carne, tomando umas toca, uma música pra nós aí, alemãozinho, lá em Planalto. Lá em Planalto. E o chope, quando vamos beber, alemãozinho, faz 4 anos quando foi política, né? Agora tem que tomar um de novo, né? Na granja do Zilto, estão escutando nós lá, mas que legal, cara, ó. Quem mandou aqui foi a família Melo, a Cleiva, né? Um abraço pra vocês, é verdade, né? Ai, meu Deus, tudo de bom pra vocês aí. Valeu, abraço, beijo no coração. Ô, meu amigo Darcy.
3: Bom dia, alemãozinho.
0: Bom, piá.
3: Darcy Albano, bairro Bela Vista, Pinhãozinho. Queria participar de todo o sorteio. Oferecer uma música pro meu amor, que é a Vilma Rodrigues.
0: Aí.
3: Tudo de bom pra nós.
0: Pra você também. Valeu, piá. Essa aí.

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1: Essa aí, valeu. Gilmar Anieselski. Como é que tá, Gilmar? Tá bom, meu querido? Meu amigo Juquinha. Ô, Juquinha. Esse Juquinha é um piabão, mas vem quando ele também é jaguara.
2: Bom dia, alemãozinho. Ali é o Juquinha, do bairro Maria Terezinha. Olha, escuta. Eu quero concorrer todos os prêmios ali, viu? E dizer hoje que o Grêmio vai virar o ganhar do Mira só. Tá bom? E o Inter hoje tem peleia também, né? Valeu, um muito abraço. Mas vem aqui em casa uma hora pra nós conversar também, né?
1: Fechou. Fechou,
2: Jaguarão.
1: Valeu, Juquinha. Sim, de verdade. Vou lá, um abraço, meu lindão. Tudo de bom.
3: Bom
1: tudo
3: dia.
1: Bom.
3: Eu quero participar do sorteio do programa. Se for atendido, agradeço.
1: Valeu. Um abraço, obrigado, tá? Vamos ver quem é a pessoa aqui, quando é que tá aqui. Não quer abrir mais agora aqui, tá uma loucura esse aqui. Ai, meu Deus, tomando uma icezinha geladinha. Tire, alemãozinho! A minha amiga Angelita Schwender, do Distrito da Juvência, né, alemãozinha? Ai, alemãozinho, não vou pedir, porque tu não roda igual minha música. Ela não falou nada hoje, mais uma, porque se eu vejo ela, ela ia me falar. Ela é minha amiga lá da Juvência, né? Quem não conhece a Angelita? Que saudade de antigamente ir lá no campo, quebrar tudo e gritar, juiz ladrão! Ai, seu safadão! Ai, meu Deus, o Ede, tudo jogador de bola, tem as pernas bonitas. Alemãozinho, Angelita Schwender, toda juvenil, temos ligado, alemãozinho, escutando, tomando uma icezinha, ai, que delícia!
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1: Ai, a Angelita é... Quando nós íamos no ônibus, né, eles vinham da Juvência... Da Gaberova vinha poucos pra aula na cidade. Os da Gaberova eram mais jaguara. Ninguém queria ir na aula na Gaberova, só da Juvência, né? É, da Juvência vinha a Angelita Schwender, vinha a irmã dela, vinha não sei quem, coisa errada. Aí navegando, entravam 7, 8 alemão e eu também. Essa Angelita aprontava no ônibus. Tudo era culpa minha. Tudo era culpa minha no ônibus. Não era ônibus da Reunidas, nós tínhamos passe. Eu ia mais ou menos uns 40 dias na aula com o ônibus. Depois eles tiravam o passe de mim. Lembra do passe? Que saudade, né? Daquele passezinho, tipo uma identidade, sem mostrar. Sou estudante. Quatro, o Baraca, lá do Ípica. 5 anos eu na... 5 anos na 4ª, 5ª série na cidade ali. Mas, capaz, não passava nunca. Eu passava nunca. Vai, olha. 5 anos na 5ª série. Mas, vai, olha. E aquele passe ali, ó. Aí dava 8 dias de gancho e não deixava ir com o ônibus. E aí o José Zagonel, né, o Roberto, né, o Luiz não era muito estudar, eu acho, mas o Roberto, o José ia também tempo na aula, mas não foi muito também, né, o Celso, sim, o Celso estudou um pouquinho, né, o Celso foi quase padre, né, e o José Zagonel daí dizia pro Nilo, dá pra ir de caretinha agrícola, eles nem sabiam que ele também tinha perdido o passe, né, eles iam com a caretinha agrícola, passava correndo, ali passava perto do barranco, ali pra cima do sogro ali, do Fernando Roura ali, né? No Roura ali, na verdade, do Grace ali, no Fernando ali, no Roura ali pra cima do... Nos Klassen ali, no Klosen, né? No Peno ali pra cima. Passava no barranco e eu pulava a caretinha agrícola, ele barranco e pulava de volta. Cara, eu aprontava. E aí, ele caretinha agrícola, era coisa linda, né? Deus me livre. E a Angelita era... Tudo culpa minha, né? Tudo era culpa minha. Daí eu... Aqui, onde botava os pés naquele ônibus Reunidas, né? Daí fazia cui, cui, cui, cui, cui, cui. Eu sentava atrás do motorista. E aí o motorista olhava no espelho e me botava o dedo. Aí vinha o secretário. As bolsas cheias de moeda. Viu? Será que dá pra parar? Tá incomodando o motorista. Tá bom, então. Parava um pouquinho e começava de novo. Aí tirava o passe de mim, não ia na aula uma semana. E a culpa era tudo da Angelita sempre, né, Angelita? Era bonito, né? Coisa linda. O que mais nós aprontávamos, né? Aí eu puxava a cordinha também do ônibus. Puxava a cordinha do ônibus e o ônibus parava, ninguém descia. Eu puxei duas vezes a cordinha. Eu puxei duas vezes a cordinha, o ônibus parou e daí ele descobriu, o secretário olhou para trás que tinha puxado. Perdi de novo o passe, né? Um dia eu... A mãe... Tanto que a mãe falou para não... puxar a cordinha quando vinha na Navecantes ali, perto do Perariu, para mim tecer, para não esquecer a mala, a sacola, o guarda-chuva, sempre esquecia a guarda-chuva. Diz que lá em São Miguel, na rodoviária, tinha uns 70 guarda-chuva, mais ou menos, reunidas. Uma vez fomos até lá, fui eu e o pai, fomos pra lá só pra ver. Que o pai queria que eu fosse secretário de ônibus também, né? Até martelinho nós compramos, tem até hoje guardado pra bater pneu, né? E chegamos lá, e daí eu pensei, não, como é que vou, não vou puxar a corninha, vou esquecer o guarda-chuva no ônibus. Aí peguei e fui lá na meio, caindo assim, no meio dos ônibus, assim, Deus me livre. E tinha até uma mulher que foi vender ovo na cidade e ela estava de pé e chacoalhando os ovos e quebrou todos os ovos. E daí fui lá na orelha do motorista. Se eu não vou puxar a cordinha, eu vou esquecer. Fui lá, peguei perto da orelha do motorista do ônibus. Prim, prim, prim, prim, prim, prim. Aí parou.

0: Ai, que legal, show de bola, né? E a Nilva Bianchi mandou pra lá. Essa era a colega de aula, tá, velho? Que legal, né? Olha, mas uma hora dessa eu mando um áudio contando como você era naquela época, era um fofo, né? E eu aprontava, né? Dor de dente, mosquitinho em roda, Deus me livre, né? O José Augusto de Pinhalzinho também. Oi, Alemãozinho. Ah, bom dia, Alemãozinho. É o José. É o José. E ele tem 3 anos. Ele quer participar também do programa do Alemãozinho. Dar o presente pro papai. José Augusto de Pinhalzinho. 3 aninhos. Olha isso aqui. Olha isso aqui. Que coisa mais fofa. Ah, que legal, que coisa mais linda, fofão, show de bola, lindão. Ai, que Deus abençoe vocês, que tenham sorte de ganhar um prêmio. Ó, se não ganhar hoje, daqui, domingo já é dia dos pais, tem um monte. E daí, início do fim do mês, ali vai ter 24 anos, 24 prêmios, aí vai ser pra arrebentar a boca, vai dar um caminhão, né? O Aldo Rinzel de modelo também, deles estão participando. Alemãozinho, temos firme no programa do Alemãozinho. Que legal, temos firme no programa da Alemãozinho. Essa mensagem é forte, cara.
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0: Oi, Janice, Alescute, abraço, Alemãozinho. Obrigado por você me atender, com certeza, né? Ali do Jardim Maria Terezinha, tá todo mundo escutando, né, Janice? Beijo no coração. Ai, meu Deus, vocês são demais. Se puderem, mandem áudios, tá? Jacir Guimarães. Jacir Guimarães de Pinhalzinho também tá ligado, né, Jacir? Oi, Alemãozinho, tudo bem? É o Lauri Cap e a Isabel. Queremos homenagear a cunhada Salete, que pagou a festa ontem. Obrigado, Alemãozinho, foi atendido. Bom domingo, obrigado. A Isabel e o Lauri Cap estão falando aqui que a cunhada Salete pagou a festa ontem. Ô, Salete, que legal, né? Parabéns. Que legal, que bom, né? Pagou uma festinha, é maravilhoso. E é bom ainda ser lembrada, ser honrado, né? A Lenice Girard de Bezin também mandou mensagem, estava escutando, Alemãozinho. O Hélio Franz também, como é que tá, seu Hélio? Alas Cuti, bicho velho, também tá ligado, né? Ah, e a Marlene Chu do Distrito da Machado, obrigado. Oi, Alemãozinho, meu amigo, tudo certo? Quero ganhar uma vez na vida, sabe quem é? O Elduir Quevedo. Esse eu acho que nunca mandou mensagem no meu programa. Boa sorte pra você, porque essa família Quevedo também é grande, essa família, não dá pra ser bobear, né?
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0: Ai, Angelita, só porque eu peguei no teu pé, tá? Só porque tu gosta dessa música, né? Não vai chorar, tá?

Oi, Andréia Valera, eles são de modelo. Oi, alemãozinho, somos de modelo. Um grande abraço pra você, alemãozinho. Obrigado, Andréia. E a super, hiper, mega, mirabolante aqui, agora sim, vendo, Veronice, tá vendo? Papel laminado, coisa arada, tudo, né? É, queremos ganhar gasolina, alemãozinho, nós também estamos precisando, né, Veronice?

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0: Que show, né? Meu amigo Hélio Gisolpe, de Jardinópolis. Bom dia, Hélio. Como é que tá a piazada aí, ó? Como é que tá o solzinho aí também? Tá meio tímido o solzinho, mas aqui na capital tá saindo o solzinho, né? Dá pra gente já pegar o solzinho aí, pegar uma corzinha hoje aí. Vai tomar banho de sol aí, botar uma sunguinha, né? É, eu acho que é detalhe. Eu vou pegar um solzinho aí pra botar uma vitamina D aí. Pelo menos abrir as mãos assim, pegar um solzinho.
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0: 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Ai, meu Deus, tô cheio de nó nas costas.
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0: Quem é aqui? A minha amiga Elsie Schneider, da Linha Navegantes. Alemãozinho, bom dia, boa tarde, seu programa é demais, seu programa é ótimo, Alemãozinho, obrigado, Elsie. Ah, meu Deus, vocês são demais.
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0: E a minha amiga Iria Klafke também, do Pioneiro, né? Alemão, estamos escutando o programa. Bota uma musiquinha alemã pra nós, se der aí. Valeu, beijo no coração. Iria, que nome bonito, né? Iria Klafke, ela escute faz, tá?
2: De alemãozinha, Wilson Leme, de saudades.
0: Uh-huh.
2: Queria participar do sorteio.
0: Olha aí, ó.
2: Só pecando uma pecuária e tomando uma caipirinha.
0: Olha ali o bicho velho. Mandou a foto aqui de uma bica, não sei como é que fala, né? Uma bica de... aquelas de madeira, assim, né? Eu tenho uma lá em casa, mas a minha tem erva dentro. Só que ali, não, olha. A minha tem erva dentro. Só que ali tem uma torneirinha. Tem uma torneirinha, veja. Schnepsia, né? Schnepsia, ali, ó. Gostei, acho que você tá já deu o programa. Eu tô olhando, e ele tem um... E esse bicho vai pra frente, tem um estoquezinho ali atrás. Eu disse, tá, é. E tem uma torneirinha ali, quando tem torneirinha não tem erva. E fez caipirinha aqui com gelo, não sei o que que fez. Eu ganhei purinha com gelo. Também tem uma lá em casa com mel. Tia Light, namoro. Isso também sabe ser bom, né? Olha ali, ó. Ah, eu vou ter que tocar pra frente, porque senão... Coisa linda, né? Vai, abraço, piazada. Tudo de bom. Abraço também pro pessoal do Mercado Pinheirão, lá pro Márcio. E o pai do Márcio, que também estão escutando. E diz que de tarde vai ter um galeto à noite lá na... Pra que largar a risada, menino? Você vai ter um galetinho na casa dele lá e diz que já ajeitaram um coisinho lá e até um campari guardar lá. Diz que eu tenho um problema de dor de dente, né? O pai do Márcio aí, desculpa, eu esqueci o nome dele, mas o pai do Márcio, do Pinheirão, aquele magrão alto ali, carneia uns 60 boi por mês, acho. E esse dia até estavam carneando ali embaixo do mercado, ali fugiu um boi, tava ali perto do esprisco, por aí, tem um boi caminhando por lá, capaz mesmo, brincadeira só, né? É, e aí ele diz, ó, tem um campari aqui já, tá bom. Não, só se rachar aí no meio. Não, eu não quero tomar sem ajudar a pagar. Quero ajudar bem pouquinho. Pagar. A Gabriela da Cunha, de Pinhalzinho. Valeu, Gabriela. Boa sorte pra você, tá? Já vamos fazer sorteio aqui. Meu amigo Juir Brandão. O Alemãozinho, abraço pra você. Tudo de bom. Tamo ligado, Alemãozinho. Tá todo mundo ligado. O Rock Lopes. Quem é aqui? Alemãozinho, tamo aqui em Chapecó escutando, Alemãozinho. O Rock Lopes de Chapecó. Tamo escutando em Chapecó e o teu programa, Alemãozinho, é diferenciado. Parabéns, o teu programa é top, Alemãozinho. Tomara que o diretor da rádio, a diretora, tá escutando, Pia. Daí dá para dar uma mexida no nosso salário. Obrigado, Pia. Ele mandou aqui também um áudiozinho top de programa, Lezinho. Obrigado, Rock. Show de bola aí, ó. Ó, e eu não sei se conheço, não falei nada para ele falar isso aí. Mandou. Oi. Ah, ele gravou a musiquinha aqui, aquela da estância da música, aquela estância, não sei o que lá, né? Boa. Império da Estância, acho que é o nome daquela música, né? Valeu. O seu Rock Lopes, um abraço pra você, que Deus abençoe, que dê muita saúde pra vocês aí. Essa era pra atravessar o salão, né? Resbalando as perninhas, assim, as pezinhas chegavam lá e levantava uma perninha e virava e vinha de volta, assim, só chacoalhando, assim, mas tinha que ser meio lisinho o chão, né? Eu tinha uma calopsita uma vez, pessoal, só que o pessoal não acredita, né? É, eu tinha uma calopsita e ela tava presa na gaiola. Pardalizada. E ela tava na gaiola. E aí eu tinha um gato também. Tem até hoje o gato também. Tenho dois gatos comigo. Comigo dá dois gatos. Pardalizada, bicho burro. Daí a calopsita, ela... Não sei como o gato brincou aqui. Veio o gato do vizinho, aquelas folias tudo. E o gato pegou e abriu a gaiola e a calopsita saiu fora. E quebrou a perninha da calopsita, né? E quebrou a perninha da calopsita. Meu Deus, cheguei em casa da roça, até a light, não molhei. Eu tava triste. Aquela calopsita, levei no veterinário, levei pra cima, falei, não sei o que vamos fazer ali. Fui lá na pecuária campeira ali, já peguei também uma ração diferente, coisa arada, uma fita. Aí dizia, faz uma cirurgia em casa mesmo, imagina eu, meu Deus. Aí peguei em casa, peguei uma fita, aquela isolante, né? Aquela pra não ganhar choque. Cara, peguei a fita e botei um palito. Tem que botar uma madeirinha, né? Mas não achei nada de palito e coisa. Você não botar um palito de dentro, que é meio. Vai que a calopsita meio que tá mancando, né? Vai que cai e enfia nas perninhas do lado, na coxinha da calopsita. Aí me dá inflamação na calopsita, né? E aí eu peguei um. Sabe aquelas caixinhas de fósforo grande assim? Sabe que o pessoal não acredita? Uma coisinha de fósforo, né? Peguei uma daquela lá e era um... Só que eu fiz errado. Eu botei pra baixo, né? A pólvora. Uma... Fósforo. Aquele tem aquele palitão comprido. Eu nunca vi um... Nunca vi um palito tão grande de fósforo que aquele lá. Mas fala num palito comprido, homem. E aí eu peguei e botei a fita e deixei pra baixo a pólvora. E daí não é que eu foi pra cá e pra lá e o passarinho voando pra cá e pra lá, mãe, calopsita. E não é que o gato deu um salto e ela caiu no piso ali no chão, sabe? E ela deu uma patinada e acendeu o fósforo de tarde. Nós estávamos na roça, nós estávamos trabalhando, né? Colhendo soja do vizinho lá, arrancando feijão.

que era lá no Nico ainda no dia. Cheguei em casa, tinha acendido, queimou. Não é que me queima. A lonolada, assim, a calopsita, até embaixo da asa, ela levantou e deu uma voada e ela conseguiu apagar. E eu acho que ela pulou dentro do tanque e apagou. Só que a perninha, o rabo de trás, pesada, mas por um filhotão. Pegou fogo e queimou. Mas olha, se fosse um outro passarinho, tinha comido ele, já estava quase assado. No fim, conseguimos recuperar ele. Agora está de novo bem, assim, né? Só que as pessoas não conhecem, quando, não acreditam quando a gente fala essas coisas na rádio, assim, que a gente fica falando.

0: A Lídia Pandolfo também, ali, só no Bela Vista, ali, também queria uma vez na vida participar do programa do Alemãozinho, né? Ai, meu Deus, a Lúcia Maria Marshall também, né, também mandou ali, queria participar, daí você, o Diego Sen também, ô, Diego, como é que tá ali pra baixo, tudo bom? Ô, Alemãozinho, quem é aqui? É o Lenuir Jacob Franklin de Pinhalzinho. Ô, Alemãozinho, sorteia nós, é o Lenuir, nós também queria uma vez na vida ganhar umas coisas ali do teu programa.
1: Opa, bom dia, Alemãozinho, tudo bem aí, ó? Família Albani aqui, ó, pra concorrer do Distrito da Machado.
0: Opa.
1: Pra concorrer aos prêmios aí do dia de hoje.
0: Opa.
1: E do mês inteiro aí, bota nós na...
0: Fechou.
1: No sorteio aí, fazendo um favor.
0: Uhum.
1: Se nós ganhar, nós te convida pro churrasco. Bora lá. Pode botar aí, ó.
0: Fechou.
1: Diogo.
0: O Diogo matou
1: seu
0: a
1: Darcy, pão. Seu Augustinho Albani.
0: Opa, que legal, obrigado. Desculpa largar tarde o áudio.
2: Você
0: aí.
2: Apareceu.
0: Agora apareceu o áudio.

0: Aqui, ó. Coloca no sorteio aí, meu amigo.
1: Opa!
0: Você viu lá na festa da... de São João da Juvence, homem?
1: Oh.
0: Você tá mais famoso que a Xuxa, homem. Era todo mundo querendo tirar foto com você. Um abraço, amigo.
1: Legal, valeu. Foi bom mesmo, né? Que legal. O pessoal reconhece mesmo, né? É, meu amigo da família Badim de modelo. Obrigado, Piana. Ah, tá conhecido, verdade. Tá de boa, né? Obrigado, lindão. Vocês que fazem a programação. É vocês que fazem.
2: Bom dia, doutores. Tudo certo, viu? Ah. Depois dessa do Monarcas ali, mandar uma música ali pro Elton Tarcísio Cunha, né? E a dona Pitch, nós sempre vamos no CTG e o Marino, eles, todo mundo, esse pessoal querido, né?
1: Opa, verdade.
2: É, aí vai, né? Outro dia vamos se achar lá e vamos dançar uma, né? Nem que pisamos no pé um do outro, mas vai que vai, né? Um abração e agradeço, assim, o bom programa, né? Tudo de bom para vocês, né? De coração, né? A gente sempre tá nessas lidas ali, né? Então, eu gostaria de compartilhar, né?
1: Que legal.
2: A simplicidade, né?
1: Obrigado.
2: Tá bom?
1: Legal.
2: Uma boa semana para vocês, todo mundo ali, tá bom?
1: Opa,
2: um
1: muito
2: abração.
1: Abração também, muito bom, obrigado, bicho.
2: Viu, doutor? Me bota no sorteio, vá que a gente tem um pouco de sorte também, né? Viu, alemãozinho?
1: Aí.
2: Tu me conhece bem, né? É o Eltinho.
1: Claro. Elton,
2: Me bota no sorteio, vá que, né, a gente tem uma sorte e ganha, né? Sabe que o pobre é sempre faceiro, né? Não tenta ninguém, né? Tá bom?
1: Esse aí.
2: Um abraço.
1: Ô, Elton, meu amigo, meu irmão, esse é pra frente, né? Fala num cara querido aí.

0: Show de bola. Lisane Leme no Wilson Jonas e também o Luiz Eduardo e a Ana Paula Leme. Todos somos de saudade. Sempre estamos escutando o programa. Valeu, que legal. Obrigado, obrigado. A minha amiga Tayane Ferla também está ligada. Oi, Tayane.
1: Eu gostaria de pedir uma música para ser uma música para minha mãe.

0: Esse é o Piá do São José. Iraci Stephens também, Franz, na linha Riqueza. Obrigado. A Márcia Beckman também tá ligado. Obrigado, pioneiro. Todo mundo tá ligado. A Edna Mai. Bom dia, Edna. Tudo bom? Alas Kutcher. Obrigado, Edna. Obrigado, obrigado. Oi, bom dia. Bom dia, boa tarde, boa noite. Tudo bem? Agora aqui, tá abrindo o áudio aqui. Essa mulher aqui, eles mandaram não abrir o áudio, mas agora... Vamos ver se vai abrir. Esse aqui não tá abrindo, mas... Esse aqui não vou largar, porque é o segundo áudio, eu tenho medo de largar, porque vai que esse é de xingar eu, né? Que eu não larguei ainda. Oi, Lemuzinho, tá bom? Queremos participar aqui. A Roseli Pereira da Silva também tá ligada, né, Roseli? Obrigado. A Lisete, quem é aqui? Oi.
1: Bom dia, Lemãozinho, tudo certo? Aqui é o Bruno Boital, quero participar aqui do sorteio da Rádio Centro-Oeste, tá? E quero fazer o pedido de uma música do Mato Grosso e Matias. Enquanto o sol brilhar.
0: Ah, olha a voz do louco aí, ó. Enquanto o sol brilhar. Vamos ver se eu acho essa música aqui. Enquanto o sol brilhar. Já escrevi aqui, vamos ver se ela apareceu aqui. Tomara que tá baixada, daí eu vou rodar ela, né? É de quem? Do Mato Grosso Matias, acho que ele falou, né? Deixa eu ver aqui, se eu escutar, eu vou lembrar dela, né? Não lembro dela assim, né? Mas eu já vou mexer aqui os aparelhos aqui, vamos ver se achei ela, tá bom? Enquanto tá lá, só vou ter que largar aqui de novo ligeirinho pra ver se acerta.
1: Matias, enquanto o sol brilhar.
0: Enquanto o sol brilhar, ah, legal, enquanto o sol brilhar, Mato Grosso e Matias, e não é que tem aqui, ó, já transferi, já tá programado aqui, tá bom, meu querido Jovem, desculpa as demoras aí. Ai, meu Deus, alemãozinho, boa tarde, que horas vai ser o sorteio? Daqui a pouquinho vai ser, precisa tá mandando, pega horário aqui também, né, e a Claudete.
2: Bom dia, meu amigo alemãozinho, oi. Quero também pôr o nome da minha grande amiga, Isolde Mor.
0: Opa!
2: Participar de todos os sorteios.
0: Isso!
2: E também do meu neto, Otávio Tim Gracioli.
0: Valeu!
2: Abração!
0: Todo mundo junto, né? O pessoal de modelo do São Roque, do bairro São Roque Sul Brasil, desculpa, de São Roque, da família Calvi, né? Bom dia, brisado. Bom dia, obrigado, obrigado a vocês. A Vanete Dreyer. Oi, Vanete, tudo bom? Manda música pra nós, alemãozinho. Valeu. Ô, Cauã, tem um calçãozinho lá em casa pra ti, lá. O David pegou emprestado, tá lá em casa. Tá meio cagadinho, mas tá lá. Neuci Guedes Meotti, do Barreiro Jardim, Maria Terezinha. Oi, Neuci, bom dia, boa tarde, tudo bom? Alemãozinho, tudo bom? Bom domingo pra você e sua família. Quem é aqui? O meu amigo Fábio Retzichil também tá ligado. Oi, Marinete.
3: Boa tarde, alemãozinho.
0: Boa tarde.
3: Viu, agora tu pode rodar uma música bem bonita pra nós aqui.
0: Qual?
3: Já almocemos.
0: Tá.
3: Dá pra dançar, pra baixar a barriga um pouco.
0: Isso aí.
3: E, meu, coloca no sorteio ali.
0: Tá.
3: Marinete Sulbacher, da linha Riqueza.
0: Valeu, pessoal do Agro aí também, que legal, legal, valeu. O pessoal aqui também, o Marcos Bendis também. Alto Secreia, até uma ligada. Alto Solteiro, saudade. Até uma ligada, irmão. Eu programei aqui, mandou foto dentro do aviário, coisa nada. Tá tomando um chazinho ali, eu acho, né? Copo do Grêmio, coisa. É um chazinho ou é uma caipirinha ali dentro? É. Manda mandar Ana Castela aí. Tá bom, Pia? Baita programa. Isso vale ouro. Baita programa. Isso vale ouro. Ô, Riqueza. Obrigado, Pia. Boa, boa essa aí. Abri a zona, não deu certo, como o estoque valeu há cinco anos na quinta série. Eu tava, de verdade mesmo. Mas também queriam falar inglês e coisa, mas rapaz, eu disse, não vou viajar para outros países, só se eles vierem me buscar. Eu falei, meu Marcos, valeu, Pia. A Célia Franz, de Pinhalzinho, também tá ligada. Ai, ai, pena que não aguento, senão eu ia até as três aqui incomodando vocês, né? Aqui mandaram uma foto bonita aqui, quem que é ali? Ah, o Eluir Quevedo. Mas a bicho velho tá metido aqui, vendo um joinha aqui, fizeram uma fotinha dele ali, né? Hã? Ô, Luir, valeu, piazada, um abraço, tudo de bom aí. Zé Jaguar, esse Esquevedo é coisa grande, essa família aí. O Nelsinho Kaiser também, ô, Nelsinho, alles gut. Bist noch von Inter, ó. É, gente boa também, né? Pessoal aqui, o Rops de Chapecó aqui, a Leoni Gregori. Opa, boa tarde. Estou reduzindo o ritmo agora porque cansei. Leonice Escalão de Nova Erechim, obrigado. O pessoal do Boa Vista aqui. Ó, domingo que vem vamos fazer um programa só de áudio, porque senão não aguento. O Zé Quevedo aí, coisa arada, né? Os piá aqui do Marcos Ben motorizado aqui. Mas é Jaguara também, né?
4: Bom dia, alemãozinho. Eduardo Fresnelli.
0: Oi.
4: Chame de uma hora já. Pelo menos ele tinha. Sai de noite mesmo, uma hora já.
0: Não, eu larguei teu áudio de manhã já. De manhã eu larguei um áudiozinho também.
4: Amanhã é de felicidade, não. Cine sunt, fatigă, vădă în eldră.
0: Aha.
4: Vinci în cudă, ales un tan, fatigă, sorteiu.
0: Da.

0: Participir.
1: Yoda.
0: Ben spariat.
1: Então,
0: muita abraço e bem, Deus te abençoe.
1: Escuta, Kudo, Shane, Kel, Deutschland, fala tudo alemão e coisa errada, né? Ah, o cara pediu essa música aqui, ó. Linda, linda, linda música.

Nunca mais, música linda assim, Mato Grosso e Matias, nunca mais, né? Enquanto o sol brilhar, hoje é coisa rara, né? Senta que alimenta, chupa que é de uva. É que coisa rara, né? Mas que é isso, né? Ai, meu Deus do céu. Pessoal aí da riqueza ali disse, vamos uma musiquinha pra nós dar uma dançadinha aqui, já almocemos agora, né, Marinette? Pelo menos um pouquinho aqui.

coisa linda, valsinha de ouro, né? Tá louco. Abraço pro Marcelo, João Bassa também, o Djalma Gomes. Ah, todo mundo escutado, é da mesma família ali, são da mesma turminha ali, cunhado e coisa errada, né? A minha amiga Salete, oi Salete, tudo bom? Deus abençoe, Salete. É, vamos lá, vamos lá. É fácil, né, Salete? Mas vai dar certo, vamos lá, é, faz parte. Não era pra fazer parte assim, né, Salete, mas Deus quis assim, né, Saletinha, minha amiga Salete. Essa também é pra dançar, tá?

1h41, 1h41, 20 minutinhos para as duas. Já vamos fazer o sorteio, sim, é verdade, gente. 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Vamos sortear já aqui um rodízio de pizza para um casal, 2 quilos de carne ponta de peito do Mercado Pinheirão e um lindo boné da Z Casa Autolete. Quem participou também vai concorrer já domingo que vem, valendo para domingo que vem, uma linda faca e uma alpargata, um par, claro, né? Uma alpargata e uma faca linda, uma baita faca aqui, coisa linda. Vai ser sorteado domingo, Dia dos Pais, tá? Da Empório Campeira. E mais 20 litros de gasolina do posto Shell lá de Nova Itaberaba. Muito obrigado, família Basso. 20 litros de gasolina vão sortear também domingo, Dia dos Pais. Vamos rodar mais uma do Rick Renner e aí depois vamos fazer o sorteio. Vamos ver aqui, achei que tinha ido a música, nem foi. Agora vai.

0: Show de bola. 15 minutinhos para as duas. 15 para as duas. E a galera aqui da família Oivandro. O Ivandro mandou para nós aqui também. Deixa eu ver aqui. Será que é o mesmo áudio? São dois áudiozinhos. Vamos transferir os dois. Tem as meninas dele. Elas estão ansiosas para escutar o áudiozinho. Alemãozinho, ó. Elas estão ansiosas para escutar o áudiozinho. Deixa eu ver. Acho que é o mesmo. Oi, bom dia. Oi, oi, oi.
1: Bom dia, Alemãozinho.
0: Oi.
1: Sou Cecília Fusmarcio, aqui da linha São Paulo. Eu quero ganhar um sorteio.
0: Ah.
1: Bom dia, aqui é a Natália Fosmarcho, aqui de Pinhalzinho. Quero participar de todos os sorteios e espero ganhar.
0: Ah. Ai, meu Deus do céu. Olha, que coisa mais linda, né? Deixa eu ver, olha aqui, quer ver? Olha aqui.
1: Márcio, aqui da linha São Paulo, eu quero ganhar um sorteio. Bom dia, aqui é a Natália Fosmarcho, aqui
0: Oi.
1: De Pinhalzinho.
0: Tá.
1: Quero participar de todos os sorteios e espero ganhar.
0: Ah, tá bom, valeu, boa sorte pra vocês também. Ai, ai, também pra Marinette Botmore também, a Marinette Botmore também quer ganhar uma coisinha, né, Marinette?

Ai, ai, ai, deixa eu ver aqui. Já vão fazer o sorteio aqui, já vão fazer o sorteio. Essa aqui agora vai pro meu amigo Djalma. O Djalma, que é lá de cima, coisa arada. Ele diz, ah, irmãozinho, eu gosto dessa música aqui. Nem sei se você gosta, né? E pro Marcelo Uriese, pode quebrar tudo aí, ó, gurizada. Ai, eu adoro essa música, né? Ah, eu no 72.

9h52, 2 de agosto, domingo é dia dos pais, domingo que vem. Agora são 25 graus a temperatura. Agora vamos fazer o sorteio aqui, gente. Se você não ganhar, não fique triste, não fique triste, por favor. Temos gente aqui também. Um abraço pro Lindomar José, que tá aqui. Já tá por aí, vai ajudar a fazer o sorteio. Tem mais um amigo dele por aí também. E coisa linda, também tá o Felipe aqui por aí. E vamos fazer o sorteio agora. Então vamos ver quem vai ganhar o rodízio de pizza, 2 kg de carne e mais um lindo boné. São 3 pessoas, os 20 litros de gasolina vai ser no dia dos pais. E mais uma linda faca da Campeira, Empório Campeiro. E também uma linda alpargata. Vai ser domingo desses aí. O bonézinho, o lindo bonézinho, hoje vai para Eduardo Frasnelli. Ô Eduardo, pode passar por aí amanhã. Já tá aí o bonézinho, já tá aí com a Janete. Eduardo Frasnelli ganhou um lindo boné da Zecasa Autolete. 2 kg de carne, ponta de peito do Pinheirão. 2 kg de carne, ponta de peito do Pinheirão. Foi pro Diogo da Silva. Diogo Silva, Diogo Silva. Diogo Silva ganhou, então, 2 kg de carne ponta de peito. Diogo Silva, valeu, Biazão, show de bola, ganhou aqui. Eu acho que nunca ganhou nada também aqui no programa, né? E nem o Eduardo Frasnelli, hoje tá dando sorte, né? Pra não sempre cair no mesmo. E quem mais aqui ganhou o rodízio de pizza, rodízio de pizza pra um casal é o Vitor Canoffe. Vitor Canoff ganhou o rodízio de pizza, tem que passar aqui na rádio, 2 kg de ponta de peito, passa aqui na rádio, Diogo, pega autorização para pegar 2 kg de carne, ponta de peito, coisa boa do Pinheirão. E um lindo boné da Zecasa Autolete foi pro Eduardo Frasnelli. Pessoal, quero agradecer a audiência, a paciência de cada um de vocês, a audiência, a paciência, né? E dizer que domingo que vem estamos de volta, valeu, obrigado, obrigado, tenho todos uma boa semana e essa é a semana do Dia dos Pais. É a semana do Dia dos Pais e o pai é importante, só tem um, né? 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Valeu, um abraço toda semana, boa semana para todos, tchau, tchau, tchau.

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2: Olá, ouvinte, tudo bem? Eu sou o Cadu Reis, repórter da Rede de Notícias Acaerte. E nesta semana vamos ouvir o presidente do sistema FAESC-SENAR, José Zeferino Pedroso. A Federação da Agricultura e Pecuária do Estado de Santa Catarina é a entidade sindical que representa os produtores rurais catarinenses. Como funciona esta organização, presidente?
3: Nós temos aí uma rede de sindicatos de produtores rurais, também conhecido como sindicatos rurais, que forma o nosso sistema sindical, que tem na base os sindicatos, tem a nível estadual a federação e culmina com o nosso órgão de cúpula, que é a Confederação Nacional da Agricultura e Pecuária do Brasil. Nós somos aqui os intermediários para receber as informações, os problemas que porventura surgem, sugestões e representar os sindicatos, que por suas vezes é formado por produtores rurais.
2: Também integra o sistema o Serviço Nacional de Aprendizagem Rural. O que faz o SENAR, presidente?
3: O SENAR é o nosso S do agronegócio. No início, fazíamos cursos de curta duração, mas nós recorremos a Brasília, que nós gostaríamos de dar uma atenção maior, o nosso trabalho ser mais contundente lá na base. E aí surgiu a oportunidade, nós desde 2016 vemos praticando, que é também dar uma assistência técnica e gerencial, no caso do setor produtivo, em diversos ramos de atividades aqui em Santa Catarina. Nosso forte é gado de corte, gado de leite, piscicultura, apicultura, fruticultura. Também iniciamos no turismo rural, que hoje está em franco desenvolvimento aqui em Santa Catarina.
2: Presidente, como funciona na prática este trabalho da assistência técnica e gerencial? E quais os resultados obtidos?
3: O nosso grupo é, em média, 30 produtores e tem um técnico que cuida desses 30 produtores com, no mínimo, uma visita mensal de 4 horas na casa do produtor para levar as informações técnicas e dar também informações, atender alguma solicitação dos nossos produtores. Uma atividade que se firmou, está trazendo ótimos resultados em todas as atividades. Nós temos uma grande satisfação de dizer que temos contribuído de maneira bastante contundente.
2: Este é o presidente do Sistema FAESC-SENAR, José Zeferino Pedroso. Ficamos por aqui com o Minuto de Santa Catarina desta semana. Até logo.
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0: Opa, boa tarde, muito boa tarde. Estamos começando mais um Comitiva 100.9.
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0: Sim, uma excelente tarde para você, ouvinte da Rádio Centro-Oeste, em toda a grande região. Tarde de domingo, eu sou Lindomar, te faço companhia por aqui. 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

0: sucesso toca aqui. Esse é o nosso Comitiva 100.9. Uma excelente tarde, Super Domingão. Eu te faço companhia por aqui até às 16 horas, então, com o melhor da música de bandas, a música sertaneja. É o nosso encontro de todas as tardes de domingo. 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
2: Sabe aquele papo de bar? 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

0: Rio Parada Dura! Obrigado ao convite. Deus abençoe vocês, parabéns pelo DVD. Fiquem com Deus.
1: Obrigado a vocês por terem aceitado o convite. É uma honra. Tchau,
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2: Bom demais saber que você está aí nos ouvindo, nos dando a sua fiel companhia nessa tarde de domingo. Muito obrigado mesmo. Esse é o nosso Comitiva 100.9. O melhor da música sertaneja, o melhor da música de bandas, a melhor playlist do seu rádio está aqui. E para você que está aí curtindo essa tarde domingão com a família, com os amigos, está em casa, ou para quem está no trabalho e nos permite fazer companhia também, um super abraço. Obrigado mesmo, tá? Continue por aqui porque tem muito mais sucesso chegando.
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5: Simão! Salve pra todos os loucos apaixonados que estão aí com a gente.

0: excelente tarde, super domingão e a gente juntos por aqui, sempre, sempre no oferecimento da VS Estruturas Metálicas e Esquadrias. 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

0: sucesso toca aqui. Esse é o nosso Comitiva 100.9. Uma excelente tarde, Super Domingão. Eu te faço companhia por aqui até às 16 horas, então, com o melhor da música de bandas, a música sertaneja. É o nosso encontro de todas as tardes de domingo. 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

0: Ai, tá bonito assim lá longe. Zezé de Camargo e Luciano.
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2: Legal, legal, hein? Muito obrigado pelo seu carinho, pela sua sintonia. Esse é o nosso Comitiva 100.9 que vai chegando ao seu final. Agradeço imensamente aí a sua participação, a sua audiência. 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Domingo que vem tem mais, hein? Você sabe. Por aqui, Comitiva 100.9, das 14 às 16 horas, levando...

0: Valeu! Valeu, Janinelli!
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0: Obrigado.
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0: Muito bem, estamos começando mais uma jornada esportiva para você. Já já a gente começa a nossa jornada em definitivo diretamente da Arena Condá. A todos, muito boa noite, sejam bem-vindos. Programação da Rádio Centro-Oeste 100.9 FM, diretamente de Pinhalzinho, em parceria com a Rádio Clube, diretamente de São Domingos, a sua 104.3 FM, para trazer mais uma noite de emoções através do esporte. Hoje é dia de Copa do Brasil e a gente vai trazer todas as emoções de Chapecoense e Cruzeiro já já diretamente da Arena Condá, com toda a narração de Roberto Lorenzon e a equipe da RCO e da Rádio Clube. Desde já, em nome de todos, a gente agradece os nossos patrocinadores. Agora sim, Roberto Lorenzon novamente, seja bem-vindo, boa noite.
1: Boa noite para você, Felipe, boa noite a todos que estão nos acompanhando. Alguns, digamos assim, tropeços na internet, mesmo com a reformulação que está sendo feita, alguns trabalhos da a própria Arena Condá, que passou por um processo de reestruturação em alguns pontos, e evidentemente tem ocorrido essa questão também da internet. Mas o pessoal promete que para o próximo jogo vai estar tudo ok, tudo redondinho. Mas em nome do timaço da equipe da RCO, também da clube, na noite desse domingão, com a narração de Roberto Lorenzão, reportagens, Jair Fátio, comentários, Regis, Rocha, Rochinha, Felipe Eduardo na central da bola e também o Wagner lá na retaguarda. 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Copa do Brasil, Chapecoense e Cruzeiro, primeiro jogo de ida das oitavas de final aqui na Arena Condá. Em nome da equipe toda, sempre um privilégio de contar com a sua companhia e com a sua audiência no 100.9 da Rádio Centro-Oeste, no 104.3 da Clube, no site robertolorenzon.com.br. Em nome de todos, Roberto Lorenzon lhe deseja, desde já, muito boa noite, amigos e amigas do esporte. Cumprimentando o público ouvinte, alô Jair Fátio, tudo bem? Muito boa noite.
2: Boa noite, Roberto, boa noite, o Felipe e o Wagner também, né? E a todos. Enfim, vamos na expectativa de Chapecoense e Cruzeiro hoje.
1: Regis Rocha, Rochinha, cumprimentando o público ouvinte também nesta noite. Alô, Rochinha, tudo bem? Boa noite.
3: Boa noite, Roberto, boa noite, colegas da ambas as rádios. A Chape hoje tem que fazer o dever de casa para dar uma moral para sua torcida, não só em Chapecó, mas em todo esse Brasil, e pessoas fora do Brasil que torcem muito pela Chapecoense. Quem sabe seja uma virada de chave para dar ânimo, otimismo, para que seguimos melhores, quem sabe, na primeira divisão.
1: Muito bem, Felipe Eduardo, as equipes aqui se preparando para adentrar no tapete verde. Além desse jogo, já tem jogo também em andamento, os jogos em andamento pela Copa do Brasil nesse domingão, uma competição atípica para o final de semana.
0: Exatamente, Roberto, e o Mirassol já abriu o placar. Mirassol 1, Grêmio 0, gol marcado aí aos 17 minutos da primeira etapa, agora jogado 21, o Mirassol já está na frente. Daqui a pouquinho também tem Internacional e Corinthians. Já tivemos hoje o Palmeiras vencendo o Fortaleza e já já

Tá aí mais uma queda na conexão, já estamos restabelecendo o nosso contato novamente com a equipe em Chapecó, mas a gente traz a escalação completa da Chapecoense para você também aqui, ó. Então, reforçando, Anderson, goleiro número 98, Eduardo Domel, zagueiro número 3, Rafael Thierry, número 15, Bruno Tubarão, número 20, Bruno Pacheco, número 91, o meio da Chapecoense. Tem Camilo com a 27, Fernando com a 12, Max Alves com a 22 e Giovanni Augusto com a 10. No ataque, Marcinho tem a 7, Boulazier tem a 11. É a escalação do técnico Rafael Lacerda para este jogo. O Cruzeiro também está escalado já. Otávio com a 81, Fagner 23, Fabrício Bruno com a 15, Jonathan Jesus tem a 34 e Vidalba tem a 25 no meio de campo. O capitão 29 tem Lucas Romero, Gerson volta a jogar a número 8, Matheus Pereira número 10, Kenji número 70, Arroio número 99 e Caio Jorge número 19 são os atacantes da equipe do Cruzeiro. Reforçando para você, até agora Mirassol e Grêmio estão jogando, o Grêmio já finalizou 5 vezes, o Mirassol 3, mas o Mirassol que balançou a rede, o outro jogo neste momento pela Copa do Brasil. Já já, em instantes, a bola vai rolar também para Internacional e Corinthians. O jogo começa às 19h30 no Beira-Rio. É, daqui a pouquinho tem o jogo do Colorado também. Grêmio já em ação, já tivemos também ontem 3 jogos e ontem o pessoal não quis balançar a rede na Copa do Brasil. Vasco e Fluminense empataram em 0x0, Atlético Mineiro e Juventude também 0x0 e Santos e Remo empataram em 0x0 também. Aí hoje o Palmeiras resolveu fazer gol 3x0 em cima do Fortaleza, Flaco Lopes, Arias e Maurício marcaram os gols do Verdão aí do Palestra Itália. Aí agora tá tendo jogo do Grêmio contra o Mirassol lá no interior paulista. Daqui a pouquinho o jogo tem no Beira-Rio para Colorado e Corinthians. E amanhã tem mais um jogo que fecha os jogos de ida das oitavas de final entre Atlético Paranaense e Vitória. Lembrando que os jogos de volta já serão realizados no meio de semana, tá, gente? Quarta-feira a gente vai ter Fluminense e Vasco, vai ter também Grêmio e Mirassol. Na terça ainda já tem Juventude e Atlético Mineiro, também tem Remo e Santos. Na quarta também, com transmissão da RCO e da Rádio Clube, tem Cruzeiro e Chapecoense, além de Fortaleza e Palmeiras. Na quinta-feira a gente vai ter Corinthians e Internacional, Vitória e Atlético Paranaense para você. Todas as informações. Já já a gente volta com a nossa equipe diretamente lá da Arena Condá, restabelecendo a nossa conexão. Por enquanto, os times acompanhando o hino nacional brasileiro também aí, perfilados juntamente com os jogadores. Uma Arena Condá que não é totalmente lotado. O torcedor chapecoense, mesmo vindo de uma boa vitória contra o Santos recentemente, ainda está com um certo medo, um certo receio. O torcedor do Cruzeiro também se faz presente. Vamos ver como é que vai ser as emoções desse jogo hoje à noite entre Chapecoense e Cruzeiro. É Copa do Brasil e aí a gente vai ter o bicho pegando. Qual é a sua aposta? Lembrando que a Chapecoense passou pelo Botafogo na quinta fase. A Chapecoense perdeu o primeiro jogo para o Botafogo, jogando lá no Nilton Santos pelo placar de 1x0 e reverteu o jogo, vencendo o Botafogo por 2x0 na Arena Condá. Esses jogos foram realizados lá no final de abril, o jogo de ida e a volta na metade de maio. E aí a gente teve a parada para a Copa do Mundo e por isso só agora voltando aí a ter jogos também, portanto, da Copa do Brasil. Mas agora o bicho pega. Olha, poucas vezes a gente teve Copa do Brasil numa quarta-feira à noite, né? Que é o fato que vamos ter, melhor, num domingo, na quarta sempre foi, né? Sempre à noite. E agora a gente vai ter também aí jogos no domingo, como é o caso de hoje. Já estamos restabelecendo a conexão novamente com o Chapecó. Os jogadores vão se cumprimentando, fazendo aquele último bolinho final para debater, né? Dar aquela motivada na equipe toda. Para dizer, olha gente, hoje é o dia, a Chapecoense mais do que nunca precisa de uma boa vitória. E por que que a gente diz isso? Porque a Chapecoense precisa se motivar novamente, trazer o torcedor para perto de si, coisa...

0: coisa que há muito tempo não acontece. E hoje algumas alterações, Bruno Tubarão assume a lateral direita de vez, o Bruno Pacheco volta para a lateral esquerda. No meio de campo, o Max ganha uma oportunidade, assim como o Rafael Thierry volta para a zaga. No meio de campo, Marcinho, Giovanni Augusto e Fernando. Né, o Marcinho aí voltando a fazer o meio de campo. Roberto Lorenzon restabelecendo a conexão novamente. Roberto comentava por aqui. Chapecoense com algumas pequenas alterações e precisando trazer a confiança novamente para o torcedor chapecoense, que até está em bom número na Arena Condá. Alô, Roberto? Daqui a pouquinho o Roberto volta com a gente, mas já está restabelecida praticamente nossa conexão também lá com a Arena Condá. E, gente, Rafael Claus está no apito, árbitro de Copa do Mundo, né? Hoje vai comandar o jogo entre Chapecoense e Cruzeiro, diretamente da Arena Condá, portanto. E olha, o retrospecto entre Chapecoense e Cruzeiro: a Chapecoense tem 6 vitórias, são 6 empates, 10 derrotas, ou seja, 10 vitórias da equipe do Cruzeiro. O último confronto, né, dos 22 realizados até aqui entre as equipes, foi no Campeonato Brasileiro da Série A, no dia 24 de maio, lá no Mineirão, quando o Cruzeiro venceu a Chapecoense pelo placar de 2-1. Caio Jorge e Sinisterra marcaram os gols do Cruzeiro e João Paulo marcou o gol da Chapecoense, inclusive jogo com polêmica e tudo mais. Hoje, a Chapecoense tenta evitar isso, buscar uma boa vitória para afastar esse mau momento que pelo menos vive no Campeonato Brasileiro. Confirmando a arbitragem de Rafael Claus de São Paulo, auxiliado por Danilo Ricardo Simon Manis, também de São Paulo, Alexandro Quadros Tomé de Roraima. O quarto árbitro é Arthur Gomes Rabelo, do Espírito Santo. O árbitro de vídeo responsável por esse jogo é de Rodrigo Guarizo Ferreira do Amaral, responsáveis aí, portanto, pela arbitragem de Chapecoense e Cruzeiro. Vamos tentar mais uma vez a nossa reconexão com a Arena Condá. Alô, Roberto!
1: Oi. Muito bem, Felipe. Muito bem, Felipe. Vamos lá, então, a partir de agora, tocando. A bola vai rolar aqui na Arena Condá. Já as duas equipes definidas, duas equipes prontas. Tivemos aí vários percalços, mas jamais vamos deixar de levar a informação. Aqui vai começar. Rola a bola, começa o jogo. Sente a bola para a equipe do Cruzeiro. Cruzeiro sai jogando aqui no campo de lado direito da nossa cabine. O time do Verdão, a Chapecoense colocada.

0: E tá rolando a bola, começa o jogo Chapecoense e Cruzeiro, Cruzeiro e Chapecoense, diretamente da Arena Condá, nessa noite de domingo 2 de agosto. E a bola tá rolando, a Chapecoense de sua camisa muito tradicional bem. Verde, agora sim, Roberto.
1: Com a nossa transmissão aqui desde a Arena Condá, para Chapecoense e Cruzeiro. Rolando a bola, já estamos aqui nos minutos iniciais com um minuto quase, um minuto e meio. Vem a bola com a Chapecoense, Giovanni Augusto fazendo levantamento na boca dela, tira o goleiro, sobra, rebote, agora vem de trás, Camilo bateu a bomba por baixo, no quinto, passa, tirando chispa do pé na trave. A bola vai à esquerda da meta do arqueiro da equipe do Cruzeiro, por detalhe, a bola não pinta. Na primeira grande chegada, Jair Fátio, a Chapecoense chegou já na...

Frequência, tendo sua primeira oportunidade, a sua primeira chance, uma boa finalização de fora da área após um cruzamento. O goleirão do Cruzeiro saiu, fez a defesa, a bola sobrou na entrada da área. A finalização veio rasteira, viu? Meio fraca, mas acabou saindo pela lateral da trave. É tiro de meta para a equipe da Chapecoense, que vai dando o seu ritmo nesse início de jogo. Quem teve chutando por ali foi o Fernando, chegou, arriscou. Agora é tiro de meta para a equipe do Cruzeiro, que vai fazer a sua reposição com calma, com tranquilidade, sai jogando dentro da área. Lá vem o goleirão do Cruzeiro, hoje Otávio, camisa número 81, na meta do Cruzeiro, não tem pressa nenhuma, ele vai sassaricando com a bola dentro da sua área, chamando os jogadores da Chapecoense para vir para cima. O jogador da Chape fica até na entrada da área, marca de longe, deixa o goleiro ficar com a bola. Agora sim o goleiro sai jogando, joga a bola no meio, chega time da Chape, faz a falta, falta do Camilo em cima do jogador número 70, o Kenji, que estava chegando para receber a bola por ali. O jogador da Chape chegou e deu um chega para lá nele, é falta, falta na defesa da equipe do Cruzeiro, que já fez a cobrança, sai jogando por aí, no meio da sua área. O zagueiro puxa pra cá, puxa pra lá, vai pra cima do jogador da Chapecoense, abre aqui na esquerda, bola mais à frente, a Kanji chega por aí, mais uma vez, o melhor Kenji, né? Agora o Gerson fica com ela, vai trabalhando a bola, a equipe do Cruzeiro, trabalhou a bola com o Vidalba, Vidalba enfia mais à frente, bola aberta lá na ala direita, chega Bruno Pacheco, levou a pior, lá vem Matheus Pereira, fez o cruzamento, atira a zaga da Chapecoense, afasta o perigo, agora tem a chance de contra-ataque. Gerson chega na marcação, a bola sobra para Marcinho vai carregando aqui no meio, achou que ia conseguir puxar o contra-ataque, não conseguiu, começa mais atrás, a bola aí com o Bruno Tubarão, que estoura e dá a bola de presente lá na frente para Jonathan Jesus, que fica com ela e sai jogando com Gerson com toda a sua calma, com toda a sua paciência, erga a cabeça no meio de campo, vai tocando a bola, trabalhou ela por ali com o Lucas Romero, capitão da equipe do Cruzeiro, trabalhou com Gerson mais uma vez, faz 1-2 no meio de campo, abriu para Matheus Pereira lá na ponta direita, o melhor é o Fagner que tá por lá, camisa número 23 às costas, chegou o Cruzeiro na área, batida em cima da marcação, a bola já tá novamente com o Lucas Romero, ele erga a cabeça, começa com o Fagner mais uma vez, lá na lateral direita, Matheus Pereira chega perto dele, mais uma vez, Lucas Romero, pra Gerson, a finalização vai pra fora, chegou por lá a equipe do Cruzeiro fazendo tabelinha, o Gerson pifou o arroio, que chegou finalizando, perna canhota na bola, balançou a rede, pelo lado de fora, aí a equipe da Chapecoense levando o seu primeiro susto, o Cruzeiro chegando. Cruzeiro quer a vitória, porque olha, gente, não tá fácil a vida da Chapecoense e o Cruzeiro não tem nada a ver com isso. Por isso, quer essa vitória, quer manter a ponta lá de cima também na Copa do Brasil, porque é o maior campeão da história. 6 títulos conquistados pelo Cruzeiro e quer, quem sabe, conquistar o 7º. Não quer deixar o Grêmio chegar perto dele, mas para isso, busca mais uma vez esse título que não vem desde 2018. O Cruzeiro era campeão em 2017, venceu 18 também, conquistou esse bicampeonato do Tetra, foi pro Hexa em questão de 2 anos. O Cruzeiro vai trabalhando a sua bola na área de defesa, zagueirão vai trabalhando ela por ali, com toda a calma, com toda a paciência, o Cruzeiro não tem pressa nenhuma, a tática do Cruzeiro tá sendo tocar a bola, hein? Tocar a bola e aos poucos entrar na defesa da Chapecoense. Vai trabalhando por ali, o zagueirão abre com o Fabrício Bruno, ele vai carregando a bola, abre lá pro Fagner abre da opção, ele prefere segurar, volta mais atrás com o Jonathan Jesus e vai trabalhando a bola. Abriu aqui agora com o camisa número 8, Gerson ergue a cabeça, acha no meio por lá o seu capitão Lucas Romero abre por aqui, camisa número 25, vai trabalhando a bola com ela, o Vidalba volta mais atrás, aperta a marcação da Chapecoense. A Chapecoense tenta puxar um contra-ataque, Marcinho por aqui na direita, volta a bola no meio, Camilo ergue a cabeça, vira tudo pro Bolasier nas costas do zagueiro, mas que não consegue se recuperar e afasta a bola por lá, era o... quem estava voltando por lá, o Arroio, fazer a marcação. Chapecoense mais uma vez com Bolasie lá na ponta esquerda, trabalha a bola, erga a cabeça, começa mais atrás, com calma, Eduardo Doma erga a cabeça, toca ali no meio, faz 1-2 com o meio de campo da Chapecoense, o zagueirão vai se aproveitando como um lateral, vai subindo, trabalha a bola, volta com o Eduardo Doma mais uma vez, que vai começar tudo lá atrás com o Anderson, é o início do jogo, as primeiras impressões de Chapecoense e Cruzeiro, jogo na Arena Condá com um excelente público, Chapecoense fazendo sua parte, torcedor tenta
levar aí um pouco de emoção para a sua equipe.

0: mas não tá fácil a vida do Cruzeiro, ou melhor, da Chapecoense. O Cruzeiro vai começando a bola por aqui, quem tá com ela mais uma vez é Vidalbi, tá caindo bastante aqui pela esquerda, tocou a bola mais ao meio com o seu capitão, Lucas Romero, ergue a cabeça, trabalha a bola com o Jonathan Jesus para Fabrício Bruno, o zagueiro que já passou por seleção brasileira, quer voltar, quem sabe aí, ter mais oportunidades com Carlo Ancelotti. Vamos ver se vai dar para ele, hein? Agora o Cruzeiro, né, levou um sufoco, o Chapecoense tentou apertar a bola, volta lá atrás, começa tudo com o goleiro Otávio. Otávio dá o balão, estoura a bola lá para frente, vai disputar a bola por lá. O camisa número 99, Arroio. Melhor pro Eduardo Doma, que chega e estoura, mas a bola sobra com o Gerson na categoria de letra. Começa mais atrás com o Fabrício Bruno, já trabalha a bola Cruzeiro, Matheus Pereira por ali, vai carregando o pé canhoto na bola. O jogador é bom, ele tem qualidade, tentara de bola enfiada, estoura no peito de Rafael Thierry, mas sobrou para Caio Jorge na entrada da área, chega Fernando, faz o corte. A bola voltou mais uma vez aqui para Vidalba, Vidalba vai trabalhando a bola, eles querem... Já abriu o placar, é a equipe do Cruzeiro. O Cruzeiro vai trabalhando a bola com calma, vai tendo mais ações do jogo neste momento. Chapecoense vai tentando aí em alguma escapada, até agora não conseguiu. Bola enfiada lá na ponta direita, vai sair o cruzamento, deixou a bola cair, escapar, é bola para a equipe da Chapecoense. A Chapecoense vai ter lateral com Bruno Pacheco, que vai fazer a cobrança agora. Bruno Pacheco lá na sua... no seu campo de defesa. Vamos lá, Roberto Lorenzão está conectado novamente. Vai daí, Roberto.
1: Muito bem, legal. A partir de agora, então, vamos tentar todas as emoções, porque o jogo aqui está 0-0. São 8, quase 9 jogados neste primeiro tempo. Placar aqui permanecendo fechado em 0-0. Chapecoense e Cruzeiro na noite deste domingão para você. Estamos já com 9 minutos passados do primeiro tempo, agradecendo ao público ouvinte e pedindo até a compreensão. 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Estamos aqui no primeiro tempo, placar fechado em 0-0. Tem jogador caído no Chapecoense fora do gramado para receber o atendimento. Vamos ter uma dificuldade, vou pedir para que o Fátio se desloque lá debaixo para vir aqui também na cabine. E aqui também, acompanhando o jogo, nosso colega Regis Rocha Rochinha, até agora fazendo análise desse resultado aqui, pelo menos quase 10 minutos, 0-0. Chapecoense teve uma chance e a equipe do Cruzeiro chegou um pouquinho, mas quem mais assustou foi a Chapecoense, é isso?
2: Com certeza, Roberto, a Chapecoense está jogando um bom futebol, podemos até ganhar. Agora o Cruzeiro é um time experiente, grandes estrelas aí que está jogando hoje aqui, então é um milhão contra o Tostão, mas a Chapecoense dá para fazer um resultado porque ela está bem postada, principalmente na zaga, e o meio campo aí está fazendo um trabalho bacana, eu acho que podemos ser uma vitória hoje.
1: Ganha lá o bolazinho pelo lado esquerdo, fez o toque entregando lá para onde está colocado o Gilberto Augusto. Faz o lançamento para Marcinho no meio de dois zagueiros. Dominou para ali, enfrentou a área dentro, salva! Tira o zagueiro por ali da equipe do Cruzeiro. Vem Camilo, mete a testa para ali no meio de campo, briga pela posse de bola. Rasca também, chega a equipe do Cruzeiro, agora tem jogo por ali para a equipe do Cruzeiro no círculo central. Aí do Marco disse que não houve absolutamente nada e segue com a jogada. 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RCO Clube, muitíssimo obrigado pela grande audiência. Chegamos a quase 11 no primeiro tempo. 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Seração, placar fechado em 0-0. Nosso colega Felipe Eduardo dando a cobertura lá também, através do estúdio. Vai trabalhando pelo lado direito, trabalha lá o jogador Fabrício Bruno, faz o levantamento daquela esquerda. Recebendo, está colocado por aqui também. A posse de bola para o jogador Vidalba. Ele toca mais atrás, recebe de volta. Atacando a equipe do Cruzeiro, toca a bola para o meio. Fez a tabelinha, bola enfiada aqui na ponta, corre. Vai para o fundo do campo, pegou a bola por ali. Ainda insiste o jogador Kenji, vai penetrar a área dentro. Forte bem recuperando o jogador da equipe da Chapecoense. Ele toca mais atrás ali, na dividida. Chega também rasgando, bola batida. Teve o desvio, vai para o Nunes, escanteio. Mas marcou bem o zagueiro da Chapecoense agora, conseguiu obstruir. Vamos chegar a 12 minutos do primeiro tempo, 12 do primeiro tempo. Na etapa primeira do futebol ainda. 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Matheus Pereira vai para a cobrança do tiro, esquinada aqui pelo lado esquerdo para a equipe do Cruzeiro. Primeiro escanteio do jogo, primeiro escanteio da partida. É para o equipe do Cruzeiro. Se segura Verdão. Vai para a cobrança. Todo mundo se encaracrando ali na frente, na boca da botija. Recebe a autorização. Partiu para a bola viajou na boca da área. Vai chegar, bola acertando de cabeça. Vai sobrar a bola para o gol. Gol do Cruzeiro. Marcado impedimento do atacante do Cruzeiro na jogada. E olha, também tive uma certa irregularidade no jogador da equipe do Cruzeiro que fez um certo empurrão. Se esse também por ali pode ser uma jogada com irregularidade, a bola foi para a rede, mas eu fiquei visivelmente aqui. Jogadores do Cruzeiro agora contestam. Regis Rocha Rojinha, na minha opinião, também o jogador da equipe do Cruzeiro entrou na marcação do impedimento.
2: Sim, impedimento, claro, né? Agora, esse é um aviso para a Chapecoense, né? Eles têm que marcar não a bola, e sim o homem, né? Então, os caras experientes do Cruzeiro não tem, né? Toda bola ali lançada na área é um perigo. E foi realmente um impedimento. Agora, o problema da zaga sempre da Chapecoense foi postagem, né? Eles nunca estão bem postados e aí acaba saindo uns gols infantil aí.
1: É, e a arbitragem está consultando aí o pessoal do VAR, né? Mas aqui tem um detalhe que não tem aquele semiautomático ainda na Copa do Brasil, pelo fato de que alguns clubes que estão na Série B, né, o caso do Fortaleza, o caso também da equipe do Juventude, portanto,
0: Roberto,
1: marcado impedimento no ataque, portanto, gol invalidado. O Felipe Eduardo também, certamente lá no estúdio tem por recurso da televisão, mas daqui deu para nitidamente ver pelo resultado de que realmente foi exatamente isso que aconteceu, né, Felipe?
0: Olha, Roberto, não sei se não tem um jogador da Chapecoense dando condição, eu não consegui identificar o jogador bem certo, mas provavelmente vai pro VAR para ter essa certeza, não sei não, mas olha que esse gol do Cruzeiro vai ser validado.
1: Aqui estamos na etapa primeira de jogo, já com 14 minutos da etapa primeira de jogo. 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Lançamento lá na direção do bola, Zé Corte fez, sobra, passa de bola, recupera, a bola vai ficando com a equipe do toque, último jogador foi da equipe da Chapecoense, a arbitragem está marcando lateral para a equipe do Cruzeiro. 14 minutos e 40 do primeiro tempo. 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Vai repor a passe de bola aqui, o Jonathan Jesus. Para repor a posse de bola para a equipe do Cruzeiro. Era, na verdade, quem estava ali era o Vitalva. Ele toca mais atrás ali no toque. Cara, recebe, abre, andando. Entregando lá para onde está colocado com toda a habilidade ali. O jogador Matheus Pereira toca a bola no meio. Recebe a posse de bola. Vai conduzindo também ali com o jogador Romero. Romero toca lá na esquerda. Recebeu de volta Romero. Fez a enfiada de bola. Dá para Matheus Pereira lá para o direito. Fez o cruzamento pelo alto. Tira a zaga da Chapecoense. Sobra a bola para Marcinho. Marcinho pode arcar. Contra-ataque entregando para Giovanni Augusto. Lá vai ele. Passa pelo primeiro. Que bola agora para onde está colocado o Borazinho. Ainda ele penetrou pelo lado esquerdo. Invadiu a grande área. Bateu a bomba. Defende em dois tempos o goleiro Otávio. Fez uma grande penetração. Uma grande jogada agora. A equipe da Chapecoense. Ô, meu caro Pátio. Foi uma grande jogada agora. Desde que Giovanni Augusto é outra história no meio de campo, a visão dele na assistência.
3: Realmente, Roberto, foi e foi muito bem. Quase a equipe da Chapecoense chega lá.
1: Estamos aqui no primeiro tempo do jogo. Placar permanece fechado em 0-0. Jogo de ida. Na quarta-feira estaremos lá em Belo Horizonte. 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Estamos já com 16 minutos jogados no primeiro tempo. Descendo de novo a equipe do Cruzeiro ali. Celso estava pedindo, mas a bola vai chegando já no lado direito com o Matheus Pereira. Ele organiza a jogada, fez a tabelinha. Liga de novo, entregando lá para o Arruf. Fez a bola do lado oposto, penetrou para cá, para lá. Sassarica, volta a bola, Matheus Pereira. Toca a bola mais atrás, entregando para Fabrício Bruno. Fabrício Bruno vai trabalhando ali. E o Jonathan Jesus preferiu a jogada. Curtinha ali, onde estava colocado. De novo, o toque ali para Arruf. Agora para Fabrício Bruno. Aí no meio de campo, ele toca na bola, entregando para Jonathan Jesus. 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Estamos ainda no primeiro tempo, vamos chegar a 17 minutos. Lançamento aqui na ponta, corre, mas a bola foi, correu mais aí para linha de fundo em tiro de meta. O lançamento era para o Vidalba, mas a bola vai direto para linha de fundo em reposição de bola. 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Placar ainda permanece fechado em 0-0. Vai trabalhando por aqui o jogador do Tubarão. Toca a bola entregando para Marcinho. Vem a marcação cercada por três jogadores. Volta agora para Tubarão. Tubarão faz o lançamento na direção lá do jogador. Bolazinha domina a bola no peitoral. Chama de bebê entregando agora para Giovanni Augusto. Tem um quartelão aberto aqui pela direita. Serviu já de novo ali para Marcinho. Retrocede a bola entregando agora para Tubarão. Lá vem o time do Verdão. Para, fizendo a bola entregando para Giovanni Augusto. Vai conduzindo aqui pela extrema direita. Ele para, pô. Toca entregando ali. Onde estava colocado, Max. Volta a bola de novo ali para Giovanni Augusto. Queira, toque, foi providencial o toque ali do Kenji. Bola lançada na frente ali, chega brigando pela posse de bola, recupera ali de novo, Max vai trabalhando, toca na bola, entregando agora pela direita, dominou, ajeitou, para, pisa na bola, estava o Fernando jogando, de novo ali, para Giovanni Augusto, bateu, a bola vai à direita da neta, linha de fundo em tiro de meta, arriscou o chute, a equipe da Chapecoense mais uma vez, chegando, procurando o gol, Fátio.
3: Mais uma vez a equipe da Chapecoense chegando. Está bem a equipe da Chapecoense, bem postada. Dá para acreditar, né, Roberto?
1: Para Carlos, fechado em 0-0. 18 minutos e meio. 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Estamos no primeiro tempo do jogo, na noite desse domingão. Hoje, dia 2 de agosto, quarta-feira, direto do Mineirão. Chapecoense Cruzeiro, jogo de volta. 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Obrigado, ouvinte, razão principal de todo o nosso trabalho. Prazer imenso. Está gostando do jogo aqui, meu caro Jair?
3: Sim, um bom jogo. A equipe da Chapecoense, bem postada, está conseguindo fazer no contra-ataque, conseguindo chegar. E a equipe do Cruzeiro, claro, né, com mais potencial. O diferencial da equipe do Cruzeiro é o individualismo, né? Individual, fisicamente, é melhor.
1: 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Recebe a posse de bola, Marcinho deslocado na ponta esquerda, domina a posse de bola, tocou a bola para o meio, vem a bola para chegar ali, está colocado o Max, Max aprofundou para Tubarão, lado direito, vem a marcação em cima dele, vem cruzamento à meia altura, Giovanni Augusto dominou na meia da entrada da grande área, tentou para ali, Fernando bateu a bola no canto, goleiro foi lá, fez a defesa em dois tempos, Otávio faz a defesa em interceptação aí. 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Vamos chegando com a Chapecoense já tentando finalizar. E a gente dá aquele tempo para a bola para girar. Girar tempo e placar do futebol. Copa do Brasil aqui na Arena Condá. Primeiro tempo, 20 minutos e 20 jogados. Até agora, 0 Chapecoense, 0 para o Cruzeiro. Felipe Eduardo, central da bola.
0: Muito bem, Roberto, reta final do primeiro tempo, restando um minuto para acabar o tempo regulamentar, o Mirassol vai vencendo o Grêmio pelo placar de 1-0, tempo regulamentar da primeira etapa, aos 16 minutos, a equipe do Mirassol abriu o placar, já, às 19h30 tem Internacional e Corinthians, jogo é no Beira-Rio. A gente já teve também pela Copa do Brasil hoje, o Palmeiras vencendo Fortaleza pelo placar de 3-0. Ontem ninguém quis balançar a rede, 0-0 para Santos e Remo, Atlético Mineiro e Juventude e também para Vasco e Fluminense. Amanhã a gente tem mais um jogo entre Atlético Paranaense e Vitória na Arena da Baixada, às 21h. 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
1: 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Todo mundo ouvindo a região inteira, torcendo também para a Chape. 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Tira para ali o jogador Camilo, entregando agora para Thierry. Thierry toca na bola, entregando para colocar aqui o jogador Barão. Barão vai trabalhando mais atrás ali o Tubarão. Tubarão agora para Thierry. Thierry entregando, a bola está colocada do jogador Marcinho. Marcinho para de novo. Bola que foi vertida ali pelo Max Alves. Bola lá no outro, extremidade, recebe por lá. Vai conduzindo a passe de bola, Gilberto Augusto. Tem Bruno Pacheco se mandando pelo lado esquerdo. Ele encosta lá, recebe Bruno Pacheco. Preparou a jogada, fez a tabelinha. Marcinho de volta agora. Entregando para Fernando de novo. Para Gilberto Augusto. São Fernando, lá vem ele, preparou a jogada, cercado por dois, devolveu ali. Vai ser colocado o Gilberto Augusto, faz o levantamento, que bola para Bola Z, invadiu a grande área, tocou mais atrás, agora tentativa, Bruno Pacheco bateu. Teve desvio, escanteio para Chapecoense. Chapecoense querendo o primeiro gol, Pátio.
3: É, querendo o primeiro gol e está chegando a equipe da Chapecoense. Agora o belo toque entre Bonazier e também o jogador, o outro jogador da equipe da Chapecoense aí, que chegou muito bem.
1: Bruno Pacheco foi lá, meteu a bola para... Teve o desvio no meio do caminho, escanteio. Quem vai para a cobrança lá? Giovanni Augusto. Giovanni Augusto, dos seus pés, o caminho da felicidade. Vai contigo toda a torcida do Verdão. Coração do Miguel Chuteira, vai partida para a bola. Está todo mundo se encarregando na frente, da boca da botija. Bola do gol agora, capricha garoto. Vai partir para a cobrança, vai receber a autorização. Giovanni Augusto, pé na direita, levantou, chuchu, a bola viajou, chegou lá, tira o goleiro. Sobra rebote ainda, a tentativa do Tubarão bateu, pegou por ali, teve o rebote, a bola vai para fora. Vai marcar tiro de meta, Chapecoense reclama de toque de mão por ali no meio do caminho. Teve toque, não teve, foi intencional, não foi?
3: Não, teve toque, é reclamação normal, né? Quando a bola chega na área, todas as equipes, principalmente quando tem muito jogador, aí acaba reclamando, quem sabe um toque, para verificar isso, mas nada aconteceu.
1: Exatamente, né? Claro, teve o toque ali, mas na minha opinião também não para pênalti. Regis Rocha Rochinha, a tônica do jogo, passados aí dos 20 minutos, esse primeiro tempo, 0-0, Cruzeiro teve aquele gol anulado, só tem que receber algumas chances, e vem o Cruzeiro, bola colocada ali pelo meio, na tentativa do corte, bola desviada, sobra rebote, mergulho no goleiro, Anderson para fazer a firme defesa, Rochinha.
2: Olha, Roberto, estou gostando muito da Chapecoense, Chapecoense fazendo um ótimo jogo, uma excelente partida, por dois motivos, o meio campo está funcionando, o meio campo está jogando muito, a zaga bem postada, e é o seguinte, a Chapecoense não pode perder as apuradas de gol que está tendo. Então, o que está acontecendo? O Cruzeiro não está se acertando na zaga e está deixando a Chapecoense jogar. Então, o Bolanzinha está fazendo uma boa partida, o Camilo uma boa partida, e a zaga está bem postada. Seria um bom momento para a Chapecoense fazer um gol e segurar esse resultado, que sabe ampliar no segundo tempo. Não é nenhum bicho papão o Cruzeiro até agora, não. Não mostrou porque veio. Só tem que cuidar os contra-ataques, porque eles têm mais posse de bola. Mas posse de bola ganha jogo, né, Roberto?
1: Além da qualidade também superior técnica da equipe do Cruzeiro, 01.bet. 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Teve falta ali em cima do jogador Fernando para a equipe da Chapecoense. 25, quase 26. A etapa primeira aqui na Arena Condá. 0-0 na noite desse domingão. Quarta-feira, direto lá de perto do horizonte. Vamos juntos de novo. Bola com o Giovanni Augusto, vai trabalhando a passe de bola, entregando agora a curtinha, bola para Marcinho, livre-se do marcador, vai tentar a jogada de fundo de campo, passe do Gerson, ele dominou, ajeitou, foi lá ainda, ele bateu, teve cruzamento na boca da área, chegou para ali, Bolazier, passou da bola, Bolazier, a bola vai ficando ali com o jogador Matheus Henrique, recupera a Chapecoense e sobra agora, com o Pacheco ali, estava trabalhando, de fio, para Fernando, Fernando agora com o Bruno Pacheco, Giovanni Augusto, fica a canhar para Fernando, agora sim, lá na extrema esquerda, tem o Marcinho, preparou, levantou, jogou na entrada da grande área. Ah, mais atrás, bola batida, teve o Didi, sobrou o rebote, salva a zaga. De novo o rebote, pegou na rebimboca da parafuseta. O chute do Max Alves foi pra fora. Foi blindando, chegando a Chapecoense, Fátio.
3: É, a Chapecoense levando muito mais perigo do que o Cruzeiro. no campo da Chapecoense. A Chapecoense se mantendo no campo do ataque, agora uma grande oportunidade e acabou desperdiçando a equipe da Chapecoense. Não pode desperdiçar oportunidade quando tem.
1: Quero mandar um grande abraço a você ligado em Pinhalzinho, você ligado na cidade do centro, bairros e comunidades interioranas, você ligado também em Nova Erechim. Alô, Águas Frias, Nova Itaberaba, alô, Modelo, saudades, Cunhataí, pessoal também ligado lá em Sul Brasil, Serra Alta, Bom Jesus do Oeste, pessoal tá lá em Saltinho ligado também com a gente, vem por ali, vai trabalhando a posse de bola, o jogador caiu no terreno, pediu a falta, Pidjalba, árbitro parou, marcou aqui pelo lado esquerdo, infração perigosa contra a Chapecoense, Pátio.
3: Falta boa para a equipe do Cruzeiro, agora o Pidjalba foi, caiu, né, sentiu, parece que houve o contato e acabou o Klaus marcando, então a falta, uma falta boa para a equipe do Cruzeiro.
1: Se segura, Verdão, se segura, Verdão. 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Gerador de energia Serasar, mais economia, mais qualidade. 28 minutos e 20 no primeiro tempo, 0-0. Prepara-se, Fagner, para a cobrança. Segue confabulando com seu companheiro. Se segura, Verdão, para a cobrança da falta. Vai receber autorização agora sim. O árbitro está aí. Autorizou, mas os jogadores ainda não cobraram. Agora sim. Vem de trás, com lança feita, levantando o primeiro pau. Tira a zaga, a bola vai sendo para a linha do escanteio. Estava fechando pelo meio, jogadores da equipe do Cruzeiro, a bola vai para fora, é só escanteio para a equipe do Cruzeiro. Aqui no lado esquerdo, se segura, Verdão, se segura, Verdão. É quem vai para a cobrança, ele, Matheus Pereira, para a cobrança da, do tiro esquinado. Se segura, Verdão. 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Ele vem, fez o levantamento, Fabrício Bruno por ali, tira a zaga de novo, e toda vez que o Fabrício Bruno vem por ali, e vê aquele saco, vem cair no terreiro, pegou, ele foi desarmado, sobe o rebote, ele finou, foi desarmado, tira a zaga da equipe da Chapecoense. Toda vez que o Fabrício Bruno sobe, ele empurra o zagueiro. E aí que eu quero ver, toda vez que ele chega, tem que ser muito observado nesse aspecto aí. Já segunda vez, aquele lance do gol também, que foi ali no impedimento do ataque da equipe do Cruzeiro, também teve essa situação. Bola colocada curtinha, Matheus Pereira com a bola para fora, só tiro de meta. Reposição de bola para a equipe da Chapecoense. É o time do Cruzeiro tem um time de habilidade também, ô Fátio.
3: É, sem dúvida, né? Se você vai ver, né? Aí tem o Lucas Romero, tem o Vidalba, o próprio Matheus Pereira, né? E também o Caio Jorge, são todos jogadores de nível quase de seleção, então são jogadores importantíssimos, jogadores bons, e a Chapecoense está conseguindo se segurar, só que na individualidade eles levam aquela vantagem, né? Então tem que ser muito bem marcados.
1: 30 minutos já se passaram desse primeiro tempo, 0-0. Goleiro Anderson vai repor a posse de bola, né? 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A bola vai sendo retirada para o arremesso lateral para a equipe da Chapecoense, lá pelo lado esquerdo. 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Lá vem o Tubarão da equipe da Chapecoense. Ele bateu na frente, se enjola todo o jogador. Corte feito ali pelo jogador da equipe do Cruzeiro, Pichalba, até a cobrança feita, de novo recebe para a bola, cai no terreno, só para a bola para Tubarão, Tubarão vai tentar na linha de fundo, vem a marcação de bate, bate na perna do adversário, vem o escanteio, escanteio para a Chape agora, Pátio!
3: É, mais um escanteio, Tubarão, e se saindo muito bem aqui pelo lado direito, o jogador Tubarão, mas, sem dúvida nenhuma, a Chapecoense não está jogando com medo, importante escanteio para a Chapecoense.
1: Escanteio para a cobrança aqui pelo lado direito, Gilberto Augusto. Chamou para ele da responsabilidade. 31 minutos e meio do primeiro tempo. Giovanni Augusto vai contigo, toda a torcida do Verdão. A hora do gol agora, hein? torcedor quer soltar esse grito que está entalado na garganta. Capricha, garoto. Vai contigo, toda a torcida. Vem a bola, levantou na boca da bola, colocou de cabeça. Ainda vai entrando, salva o goleiro. Tira a zaga. No rebote, salva a zaga da equipe do Cruzeiro. No bate-rebate, na blitz, por ali. Anderson toca a bola de novo, entregando agora para o Tubarão. Do lado de um espaço, levantamento na boca da área, a bola vai direto nas mãos do Arriqueiro. Otávio da equipe do Cruzeiro. 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Ô, Fátio, quer almoçar comigo na outra semana aí ou não?
3: Pode ser, pode ser. Vamos lá.
1: 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Deixa de ser pão duro e meta a mão no bolso aí.
3: Boa, boa. Agora eu pensei que você ia para o outro lado, já que estava falando do restaurante. Agora eu fiquei com essa, mas tudo bem, tá tudo certo.
1: Recebe a posse de bola aqui do Cruzeiro, por aqui. O jogador Keiji toca a bola no meio. Vai trabalhando sobre a bola para Gerson, aqui pro lado esquerdo. Esse levantamento, a bola viajou na boca da área. Passa por toda a extensão, vai lá na outra extremidade para Matheus Pereira. De novo faz o levantamento na boca da área. Tira ali o jogador da equipe Thierry da Chapecoense. E a bola de novo, briga Giovanna Cruz, briga para passar a bola, bola amortecida. E a bola batida, foi longe da neta. Linha de fundo, é só reposição de bola, bola batida pelo Arnoujo. E a gente dá aquele tempo para a bola, para girar, girar. Tempo e placar do futebol. Etapa primeira, Copa do Brasil, Arena Condá em Chapecó. Chegamos a 33 minutos no placar. 0 Chapecoense, 0 também para o Cruzeiro. Felipe Eduardo, central da bola.
0: Muito bem, Roberto, e o confronto entre Cruzeiro e Chapecoense na volta já tem data marcada e já é quarta-feira, às 19 horas no Mineirão, 7 horas da noite, como você preferir. A gente já vai estar aqui ao vivo trazendo todas as emoções do jogo de volta para Cruzeiro e Chapecoense, quarta-feira. E toda a rodada, além de estar sendo realizada neste final de semana, terminando amanhã, os jogos de ida das oitavas de final já começam na terça, com o jogo entre Juventude e Atlético Mineiro no Alfredo Jaconi, aí determinou em 0-0. Na quarta, tem Grêmio e Mirassol às 19h30, tem Fluminense e Vasco às 21h30 também. No mesmo horário tem o jogo entre Fortaleza e Palmeiras. E só fazendo uma correção, também na terça-feira às 21h30 tem Remo e Santos lá no Mangueirão em Belém do Pará. O jogo de ida também foi de 0-0. Na quinta-feira a gente vai ter Corinthians e Internacional, além de Vitória e Atlético Paranaense. Nesse momento, intervalo de jogo para Mirassol 1, Grêmio 0. E daqui a pouquinho tem Internacional contra o Corinthians. Jogo no Beira-Rio, já a bola rola por lá também. 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
1: É nossa vibração, é sua, torcedora. Tem que esquentar aqui para a Chapecoense. Vai se preparar para começar mais uma vez aqui no lado direito do ataque para a cobrança do time do Verdão. Todo mundo se encaracolando na frente da boca da área. Quem sabe agora? Quem sabe agora? É o Max Alves que vai para a cobrança. Vai ser autorizado. Vai correr para a bola. Vai partir. Autorizado. Fez o levantamento. A bola viajou. Tentou de cabeça. Tira a zaga. Sobra rebote agora. De novo, mais uma vez aqui com o jogador daqui do Verdão. Aí de novo fez a tabelinha, mas errada ali. Na troca de passes, Tubarão e Max Alves. 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Alô, Fernando Trintinho, alô, toda essa rapaziada ligada com a gente. Alô, você que está conectado também pela Clube, você ligado na região de São Domingos, alô, São Domingos, alô, Ipuaçu. Quer mandar um abraço, pessoal, lá do Olaria. Estive lá poucos dias aí. Obrigado pela receptividade. Olha, Grande abraço. O pessoal lá joga um truque, uma barbaridade também. Obrigado também. A janta do Capricho por lá. Obrigado à região toda. Pessoal lá também de Entre Rios. Alô, quem está nos acompanhando em Galvão. Abelardo Luz, Ouro Verde, Bom Jesus, pessoal também de Ouro Verde, a região toda lá em Coronel Martins, Jupiá, pessoal também conectado com a gente. Vem de novo a equipe agora do Cruzeiro, trabalha com a tentativa da jogada, pela direita recebeu, bateu no bate-rebate, tira por ali o jogador da equipe da Chapecoense, o Tubarão, volta a bola,

0: Mais atrás, onde está colocado para que o Jonathan Jesus fez a tabelinha, entregando ali para o Romero. Volta a bola mais uma vez, de novo. Ali com o Gerson. Gerson para ele, Jonathan Jesus. Chegamos a 37 minutos. Esse primeiro tempo, 0-0. Aí com o Gerson. Gerson para Jonathan Jesus. Agora abrindo para a Pichalda. Faz o cruzamento na boca da área. Tentativa, passou por todo mundo. E a bola vai para fora. E é só tiro de meta. Ninguém tocou, ninguém encostou nela. Aí o nosso colega, o Sadilink, retornou de viagem lá do Mato Grosso, estava no avião, e adivinha quem estava no avião com ele? Rochinha.
1: Olha, não tem ideia, será que não era o Cruzeiro ou não?
0: Não, não, é aquele cara que está lá de camisa laranja, calção preto e meia laranja. O Klaus, árbitro da partida.
1: E da FIFA também, né?
0: Exatamente. Mas e a tônica do jogo agora, Rochinha?
1: Olha, a Chapecoense continua dando um calor mais que o Cruzeiro. Eu acho que mais do que o momento seria fazer um golzinho, porque se for por meritocracia, a Chapecoense está merecendo. Claro que o jogo está extremamente de igual para igual, mas as oportunidades é da Chapecoense. Falta, assim, ter um pouco mais de sorte para a conclusão. Mas a Chapecoense está tendo muito mais oportunidade que o próprio Cruzeiro.
0: Placar fechado em Serra Bacen. 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Trabalha a posse de bola para ali, jogador da equipe do Cruzeiro. Bola que vai chegando ali pelo meio. O Jonathan Jesus já pegou para tentativa na corte, vem para antecipa, se Bruno Pacheco. Tenta bater na perna do adversário. Matheus Pereira joga para a reposição lateral. 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A bola com o Gilberto, com o Cigueto. Que boa bola, bola boa agora. Para o Tubarão, Bruno Tubarão vai trabalhando, estufa bem, carrega a bateria. Falta a bola no meio, entregando para o colocado Max Alves de primeira para ali, entregando para Fernando. Fernando vai trabalhando, solta de novo para o Tubarão, encosta para Marcinho, ali pelo meio, se apresentou o Gilberto Augusto. Vai tentar a jogada, gira de um lado para o outro, de calcanhar, entregando para Tubarão. Estava ele na ousadia, entregando agora para o colocado Fernando. Fernando vai tentar a jogada mais atrás, tentando de novo ali para o Max. Mas volta mais atrás, entregando para Thierry. Thierry para Doma, o sistema defensivo. Vamos chegando a 40 desse primeiro tempo. O placar permanece fechado em 0-0. 0 para o Chapecoense, 0 para o Cruzeiro. Daqui a pouco tem o show do intervalo para você. Tudo sobre o esporte nesse final de semana. Lançamento lá para Bonazier. A bola vai tranquila para os braços. Na verdade, para o pé do goleiro, Otávio, que nem meteu a mão na bola. 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Rebate de bola de Gilberto Augusto, sobrou bola ali para mais de primeira para Marcinho, enfiado de bola para Bola Z, para cima do Flavense Bruno, pedalou de um lado para o outro, invadiu o pé na esquerda, vai tentar jogar, teve um desvio para escanteio, mais um para Chape.
2: Mais um escanteio para Chapecoense, mais uma chegada boa da equipe da Chapecoense, agora pelo lado esquerdo, a Chapecoense inverte os lados, chega e chega bem. Escanteio então a ser cobrado para a equipe da Chapecoense. Chapecoense está jogando bem.
0: A hora do gol agora, Giovanni Augusto chamou para ele a responsabilidade. O torcedor quer soltar esse grito de gol. Aqui na minha garganta, esse gol está entalado, eu quero soltá-lo para a nação verde e branca explodir de emoção. Capricha, perna direita, levantou, chuchu, virou, a bola viajou, tentou de cabeça, tira o zagueiro, salva a zaga. Vai ficar o rebote ainda mais uma vez agora com o jogador. Estava por ali o Max Alves, retorna ali para a Doma para... Na verdade, esse é o Bruno Tubarão agora sim para a Doma. Limpa o lance, lá vai o zagueiro artilheiro, fez o levantamento, a bola vai lá na outra extremidade, corte lá do Matheus Pereira, sobra rebote para Bruno Pacheco. Aí tira, não era o Fagner que tirou essa bola, na verdade, Fagner que tirou. 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Olha o passe lá do... Fala que vai receber para o Max. Bateu na pele autorizada, sobra para Camilo. Camilo toca na bola, entregando para ser colocado agora aqui. O jogador Tubarão. Tubarão vai se mandando para a equipe da Chapecoense. Para, vem a marcação em cima dele. Vai retroceder a passe dele, entregando para Camilo. Camilo tem, olhando ao seu lado, o jogador Thierry no círculo central. 42 minutos, etapa primeira, 0-0. 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Lançamento lá para onde estava colocado o Tubarão. Vem a marcação dele em cima. Tubarão tenta encarar a marcação. Trouxe bola para o meio, por ali. Acabou perdendo o tempo da bola. Recupera a equipe do time do Cruzeiro. Melhor para Thierry. Thierry domina, ajeitou. Enfiada de bola. Agora de novo aqui para onde está colocado. Max Alves. Max Alves faz o levantamento. Viajou no segundo pau. Goleiro. Otávio foi lá fazer a firme defesa. Jogo parado porque teve falta em cima do goleiro. E a gente dá aquele tempo para a bola para girar. Girar tempo e placar do futebol. Chegamos aqui na etapa primeira com 43. 43 minutos jogados esse primeiro tempo. Jogo parado para o atendimento ao goleiro Otávio. 43 do primeiro tempo. 0 Chapecoense, 0 Cruzeiro. Felipe Eduardo, central da bola.
3: E a bola já voltou a rolar para o segundo tempo de Mirassol e Grêmio. 5 minutos jogados da segunda etapa. O Mirassol vai vencendo o Grêmio pelo placar de 1-0. Em 15 minutos, a bola rola para Corinthians e Internacional. Jogo no Beira-Rio. Tanto o Grêmio quanto o Internacional. 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E também a gente já teve hoje o Palmeiras vencendo o Fortaleza por 3-0. A Chapecoense volta a jogar com o Cruzeiro quarta-feira, 19 horas, no Mineirão. E depois joga sábado, às 20h30, contra o Coritiba, no Couto Pereira. 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
0: 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Coxinha, nos encaminhando para o final do primeiro tempo. A tônica do jogo agora, torcida vaiando aí. Aí a questão do goleiro Otávio.
1: É muita. Sabe, Roberto, o futebol às vezes irrita, né? Isso é um pouco para segurar a pressão da Chapecoense. É para aliviar a pressão de final de tempo, é para dar mais friada no jogo. Isso aí no futebol europeu não tem isso. Na Copa aí vocês acompanharam, e a Copa, como é que os europeus jogam, né? Então não tem essa... É muito rígido. Isso aí os árbitros brasileiros já entraram nessas manhas aí. Tinha que acabar essas manhas. Quem paga ali, ó, 2 minutos, isso é uma vergonha. Uma vergonha, 2 minutos.
0: 2 minutos já cresce.
3: Tem gol.
0: Esse primeiro tempo aqui na Arena Condá, vamos até 47, chegamos a 45 e 10, então temos aí menos de 2 minutos para terminar o primeiro tempo. Aqui, tudo que você quer saber de Chapecoense, tá no microfone da RCO, tá no microfone da Clube. Tem a Doma para alimentar a cabeça desta bola no círculo central, melhor ainda para a tentativa do Caio Júnior. O Caio Jorge tentou o trabalho para ele, volta a bola mais uma vez. Uma tentativa do Gerson para o trabalho do Bidjalba. Bidjalba agora no meio, entregando para o Romero, capitão do time. Inverteu a jogada, tentou a jogada de 3 vezes lá para o Wagner. Bola que foi a lateral para a equipe da Chapecoense. Lateral para a equipe do Verdão. 45, quase 46. Vamos nos encaminhando para o finalzinho desse primeiro tempo aqui na Arena Condá. Olha, o público estimado, vou dizer o seguinte: 12 mil torcedores. Será que chega entre 11 e 12 mil agora nesse momento? Dá para considerar aí. Como eu tenho muito espaço vazio, não sei se chega a 12, mas vou ficar nos 11, viu? Entre 11, no máximo 12, hein?
2: Mais 2 minutos
0: já cresce, então, como foi filar para aí. Vem a bola de novo com o Gerson. Vamos então já, com 46, falta menos de 1 minuto. Fez a tabelinha por ali, com a bola. Tentativa da jogada, o Vidal bastante exigido e jogou muito aqui pelo lado esquerdo. Toca mais atrás ali para Jonathan Jesus. Agora para o Romero ali para Fabrício Bruno, faz o levantamento, subia de Thierry, deixa a bola passar, vai na outra extremidade, sobra a posse de bola de novo ali para Djalma, mais atrás com o Gerson, vem de trás ali com o jogador, Jonathan Jesus abrindo agora, lá na direita, tentativa jogada, Matheus Ribeiro tentou cruzamento na boca da área, subiu por ali, bola colocada pelo meio, tentou o rebate, foi tirado por ali, tá parando e marcando, hein? Se trombar ali jogadores da Chapecoense com o Cruzeiro, fica sentindo ali o jogador da equipe da Chapecoense. O toque ali do Kenji, camisa número 70, atingiu o Bolasie. Foi isso, hein, Fátio?
2: É isso mesmo, Roberto. E acabou sendo atingido e ele marcou a falta. Ele paralisou a jogada e marcou a falta. Acredito que tenha marcado a falta. Não parar a jogada por parar, mas sim a falta aconteceu.
0: A falta insistiu aí mesmo, né? Foi a falta dentro da área favorável à equipe da Chapecoense. O Kenji chegou chutando tudo, né? Foi chutando pai, mãe, filho, Espírito Santo, que vinha pela frente, ele estava chutando ali, viu? Caindo o jogador da equipe da Chapecoense, o Lazier, quando o árbitro apita, fim de papo, termina o primeiro tempo. Fim de papo aqui na Arena Condá. 0 para a Chapecoense, 0 também para o Cruzeiro. Jogo de ida, quarta-feira, tem mais. E a partir de agora, começa todo o balanço. Balanço do show do intervalo, no comando dele, Felipe Eduardo.
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3: Vamos lá, 19 horas e 20 minutos. É o show do intervalo. Para você aqui na nossa programação, Chapecoense 0, Cruzeiro também 0. Emoções diretamente da Arena Condá. Já já a bola rola para o segundo tempo. Mas agora a gente vai pro balanço do intervalo, show do intervalo para você, chegando no oferecimento de Visoli. 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Gente, o Grêmio empatou, hein? Amuso deixou tudo igual. Grêmio 1, Mirassol também 1. Jogo aos 10 minutos da segunda etapa, o Mirassol saiu na frente, o Grêmio buscou empate. Em 9 minutos e 30 segundos, a bola rola para Internacional e Corinthians, jogo no Beira-Rio. Hoje a gente já teve também o Palmeiras vencendo o Fortaleza, primeiro jogo que saiu o gol e que teve vitória nessas oitavas de final, né? O Fortaleza perdeu aí então para o Palmeiras por 3-0 no Nubank Park, porque ontem o pessoal não queria fazer gol, hein? Todo 0-0. A gente começou com Vasco e Fluminense, que empataram em 0-0. Depois Atlético Mineiro e Juventude também 0-0. E fechou a noite ontem com Santos e Remo empatando em 0-0 também. Assim como está agora aí, portanto, a Chapecoense e o Cruzeiro. Grêmio e Mirassol 1-1. Já já começa o Internacional. Amanhã tem mais jogo também. Amanhã tem Atlético Paranaense e Vitória. O jogo é na Arena da Baixada. 21 horas, portanto. Daí você acha, terça-feira é um dia de folga. Nananina, não, gente. Terça-feira já tem Copa do Brasil novamente, com dois jogos. Terça no Alfredo Jaconi, tem Juventude e Atlético Mineiro às 19h30. Quem vencer classifica, um novo empate leva a decisão para os pênaltis. Também terça, mas às 21h30, no Mangueirão, em Belém do Pará, teremos Remo e Santos. Mesma situação, empate leva para os pênaltis e quem vencer classifica. Aí na quarta-feira, 19 horas, a gente começa com Cruzeiro e Chapecoense, jogo no Mineirão. Depois, 19h30, tem Grêmio e Mirassol, ainda na quarta-feira, no jogo na Arena do Grêmio, daí. Já às 21h30 da quarta, tem Fluminense e Vasco, jogo no Maracanã. Também na quarta, a gente tem Fortaleza e Palmeiras na Arena Pantanal, esse jogo. Não me peça por quê, mas tá aqui na Arena Pantanal, às 21h30. Já na quinta-feira, dois jogos vão encerrar os duelos de oitavas de final. Tem às 20 horas, Corinthians e Internacional na Neoquímica Arena. E às 20 horas também no Barradão, tem Vitória e Atlético Paranaense. Jogos de volta, portanto, já na próxima terça, quarta e quinta-feira. Copa do Brasil, né? Nessa diferenciação, nesse ano, geralmente a gente sempre tinha a Copa do Brasil só ao meio de semana. Nesta vez, nas quartas, ou melhor, nas oitavas de final, decidiram fazer já domingo e quarta, já mata a charada. Lembrando que quem classificar para as quartas de final fatura 4 milhões de reais, com certeza. Ajuda muito, por exemplo, o Chapecoense, né? Mais do que muitos outros times, até

0: Atlético Paranaense, Bragantino e Corinthians, e às 19h30, Flamengo e Vitória, jogos do próximo final de semana pelo Campeonato Brasileiro. Segue Grêmio e Mirassol, 15 minutos da segunda etapa, um para o Mirassol, um para o Grêmio deve agora fazer algumas alterações na sua equipe, o Grêmio saiu perdendo, o Mirassol saiu na frente aí do placar na primeira etapa, o Grêmio buscou empate com o Amuso no início do segundo tempo, tá? O Internacional vai entrar em campo daqui 5 minutinhos, aí jogo pela Copa do Brasil. Falar um pouquinho de Chapecoense por aqui. Chapecoense até pediu para fazer um aviso, né, nas transmissões, que hoje, por questões operacionais, a barraquinha da Chape, né, que sempre fica aí nas ruas da Condá com a Marechal Floriano Peixoto, não esteve em funcionamento, tá? Então aí o recado que foi pedido a colaboração para você que foi para o estádio, está nos ouvindo e percebeu essa mudança, então a Chapecoense havia pedido por questões operacionais para que todos avisassem isso. Departamento Médico da Chape, segue por lá o Robert, o Vitor, Caetano, o Garcês, o João Paulo e o Rafael Cavalheira. O Vinícius está em fase de transição, portanto, aí para sair do Departamento Médico para voltar para a disposição do técnico Rafael Lacerda. Lembrando que a Chapecoense, no meio de semana, teve uma reunião aí para tornar a Chapecoense em SAF, né? Esse indicativo, o Conselho Deliberativo aprovou a moção de apoio da diretoria executiva e ao presidente, né? Aprovou por unanimidade e por aclamação, em especial ao seu presidente Alex Boff Passos, né? O Conselho Deliberativo, nessa moção de apoio, aprovou por unanimidade, portanto, a proposição apresentada, que traduz desse conselho as instituições de reconhecer a responsabilidade e equilíbrio do trabalho desenvolvido pela Chapecoense, e aí a intenção da Chapecoense, quem sabe, se tornar uma SAF em breve. Inclusive, Regis Rocha, o Rochinha, antes da gente fazer uma análise do primeiro tempo, também aí todo o pessoal no estádio, essa opinião é uma boa para a Chapecoense se tornar uma SAF, virar uma sociedade anônima do futebol, Rochinha?
1: Boa tarde, meu colega. Eu diria o seguinte, né? Tem muitas experiências boas de SAF e tem muitas experiências horríveis de SAF, né? E nós temos aí exemplos aqui em Santa Catarina. Mas pelo fato da Chapecoense ter uma administração muito séria, que a Chapecoense nesses últimos 4 anos, cinco anos, saiu da falência e conseguiu, né, sair da RJ pela administração, pela competência, né, desse time, dessa gestão que está tocando a Chapecoense. Claro, na parte administrativa, quem sabe no futebol não é a mesma coisa, são coisas diferentes, mas a saída é essa, que eu tenho ouvido aí, meu colega, na cidade e nos bastidores dos colegas da Crônica Esportiva e da própria diretoria, que eu encontro quase todo dia eles aí nos cafés, enfim, nos encontros que a gente tem na cidade. A saída é essa, não tem outra saída se não for a SAF. A Chapecoense, se continuar vindo as causas trabalhistas, vindo todos os compromissos que tem que pagar, segundo um diretor bem próximo aí, que a gente será com todos, mas um é muito próximo, a Chape chega na metade do final do ano, fecha as portas, não tem como pagar. Hein? Por quê? Porque vem tudo essas causas trabalhistas, aquele passado, infelizmente, da tragédia, né? E acabou vindo tudo junto. Então, a SAF é a saída. Como vai ser feito, eu acredito que vai ser muito bem, porque tem grandes advogados auxiliando a Chapecoense. Então, o próprio conselheiros, o time de conselheiros são empresários que conhecem, são empresários bem-sucedidos, são pessoas da comunidade que querem o bem da Chapecoense. E, segundo eles, e pessoas ligadas a Chapecoense e amigos que são conselheiros, eu não sou, e foi a reunião só para os conselheiros, a saída só tem essa, ser a SAF. Ou um grande patrocinador que entra com muito dinheiro, que é diferente desse, como o Cruzeiro hoje. O Cruzeiro, eu fui levar o meu filho no aeroporto hoje, que veio de São Paulo, infelizmente não pôde ficar para assistir o jogo. O Cruzeiro veio com um Boeing, Se é um Boeing com 160

0: 30 lugares. Então, olha a diferença. A Chapecoense vai ter que ir de avião de linha. Eles vieram para vir, descanso, volta descansado, amanhã estão treinando, quarta-feira estão inteiro para pegar a Chapecoense e depois a primeira divisão, porque esse calendário, meu irmão, é muito, o calendário brasileiro não existe, é muito ruim para os clubes pequenos, principalmente, que dependem muito dos translados. Mas voltando à partida agora, eu diria que para você, se tu me perguntasse quem deveria estar ganhando, quem merecia estar ganhando, eu diria assim com toda a sinceridade, a Chapecoense. A Chapecoense está fazendo um excelente jogo, um ótimo jogo. E aí eu me pergunto e pergunto para o Roberto, para os colegas aqui da gabine, por que que não fizeram isso antes, né? Por que no campeonato da primeira divisão não estava fazendo isso? Teve que ir jogadores embora para isso acontecer e veio 3-4 jogadores que tá mostrando a diferença. Então, Jair, eu diria para ti assim, ó, sem sombra de dúvida, Felipe, que a Chapecoense hoje estivesse jogando várias partidas, claro que algumas ia perder, como está jogando hoje, não estaria nessa situação vexamosa da primeira divisão só com 10 pontos. Então, contra o Santos, foi uma pena, meteram a mão na Chapecoense. Nós tínhamos ganhado aquele pênalti, a crônica esportiva do Brasil inteiro, não foi de Chapecoense, da região, do Brasil inteiro, falou que a Chapecoense foi lesada. Então, o que que eu vejo? Tendo que 3-4, entre aspas, que eram medalhões aqui, ou semi-medalhões, na Chapecoense, e vim 3-4, que não são medalhões, para o time ajeitar. Aí eu me pergunto, pergunto para o Roberto, para ti, Felipe, que acompanha os bastidores, acompanha as notícias. Será que era problema de vestiário? Será que era problema de salário atrasado? Não é. Então fica várias perguntas. Será que é administrativo, financeiro? O que será que aconteceu que a Chapecoense deu essa caída? Agora a coisa começou a evoluir contra o Santos. Claro, contra o Flamengo ali, né? Não dá para comparar. É, então, assim, não é parando, mas contra o Santos já é parando, contra o Cruzeiro não é parando, mas está fazendo um baita jogo. Então, agora vem alguns outros jogos aí que dá para pontuar, mas a Chapecoense está jogando muito bem com o meio-campo. Esse meio-campo está redondinho hoje, está bonito de ver o Camilo jogar, né? Todos ali jogando bem, o Fernando, esse garoto que saiu e voltou, esse lateral, voltou a zaga. Muito bem postada, estão jogando com 4 e impressionante como a frente e o meio estão voltando para ajudar. É essa garra que a Chapecoense precisava. Era esse tipo de jogo que a Chapecoense precisa. Esse tipo de camisa que tem que vestir, de amor, de raça, de profissionalismo. Esse primeiro tempo, todo mundo correndo, todo mundo se ajudando, né? Então até o Bolazinha, que é o homem lá da frente, veio agora aqui, acabou se machucando, fazendo defesa aqui, ajudando a defender na área grande, na grande área. Então, é coisa bonita de ver. Por que que isso não aconteceu antes? Não sei. Só o tempo vai nos dizer. Mas vamos para o segundo tempo, Roberto e Felipe. Eu acho que daria uns 2-0. Podia ser um baita resultado e Deus nos ajudar. E depois lá em Minas fazer um retrancão. Ou fazer um contra-ataque e ganhar lá. Para Deus tudo é possível. Um abraço, Felipe. Fique com Deus. Estou feliz em falar com você aí, viu?
1: Tá aí, Grande Rocha. Fátio, por favor, fica à vontade também a sua análise desse primeiro tempo, se quiser comentar sobre a SAF rapidamente também.
2: É, realmente, a Chapecoense desempenhou um bom futebol no primeiro tempo. Esperamos que volte com aquele mesmo intuito, com aquela mesma garra, mesma vontade, da mesma maneira que jogou o primeiro tempo. Eu poderia destacar que alguns jogadores sobressaíram. A Chapecoense não jogou só defensivamente, como muitos até esperavam, para não levar uma goleada, para não tomar muito gol, para ir pelo menos vivo para lá, para tentar buscar um resultado, para não passar vergonha a situação que está no Campeonato Brasileiro. Mas não, a Chapecoense fez ou desenvolveu o seu bom futebol nesse primeiro tempo, jogando para os dois lados do campo, levando perigo à equipe do Cruzeiro, e é nesse intuito que deve voltar no segundo tempo. Desempenho, vontade, determinação de cada um. Eu acho que foi isso, foi determinante e a bela escalação que o técnico, mais uma vez, colocou em campo. Sem dúvida nenhuma, se prosseguir dessa maneira, a Chapecoense dificilmente vai perder essa partida de hoje. Só que nada é impossível, porque do outro lado tem jogadores qualificados e, individualmente, jogadores com uma capacidade técnica muito boa. Então, vamos ver o que acontece no segundo tempo.
1: Informação apenas por aqui, começou Internacional e Corinthians, já 3 minutos jogados do primeiro tempo, Inter 0, Corinthians também 0 e Grêmio e Mirassol estão jogando, empatando em 1-1, o jogo no segundo tempo aos 25 minutos da segunda etapa. Bola vai rolar já por aí, Roberto Lorenzon, será que tem alguma mudança? Os técnicos decidem voltar com o que tem de melhor, o que começou o jogo, será que já vem alguma alteração, Roberto?
3: Olá, Felipe, tudo bem? Pois é, dá sim a conotação, vai ter mudança, eu acredito que o Bolasie não vai voltar na equipe da Chapecoense, pelo menos acho que a impressão que tem é que vamos ter uma alteração ali na equipe do Verdão. Neto Pessoa deve ser o jogador, pelo menos, que está vindo por aqui com a camisa número 18.
1: Roberto?
3: Neto Pessoa. Oi.
1: Apenas uma informação, aqui a TV mostra o replay agora, traçando as linhas daquele gol anulado do Cruzeiro, mas assim, ó, foi pelo um pelinho que teve em posição irregular o jogador do Cruzeiro, foi pé a pé, mas assim, ó, muito no detalhe, que deu impedimento, que acabou anulando o gol do Cruzeiro na primeira etapa. Segue por aí a alteração, Neto Pessoa em campo.
3: Muito bem, detalhe então, todo tirado por aí, agora volta o Cruzeiro, Chapecoense já no gramado, Cruzeiro entrando agora para a segunda tempo. E olha, observando aqui as faixas, os torcedores do Cruzeiro, temos lá uma faixa, somos Cruzeiro, a outra faixa, pavilhão, e aí o escudo do Cruzeiro. Tem uma outra, né? Fanati Cruz. A outra, Geral Celeste. Tem lá, Comando Rastra. Tem aí também o Jovem Cachaceiros. Essa cai bem pra muito, viu? É assim, viu? Tem ali China, Barra Somos aí. E tem os Motozeiros. Presente e atuante. Presente e atuante. Também são faixas aí de grupos. É aquilo que eu falava, a única mudança realmente na equipe da Chapecoense é o time que vai ter Neto Pessoa em campo agora no lugar do Polazier. No time do Cruzeiro, nenhuma alteração sendo colocada em campo para esse segundo tempo. 0-0 primeiro tempo. Serão mais 45 minutos e os acréscimos. De um total de 180 minutos e os seus acréscimos, e uma possibilidade de uma vaga ser disputada para ainda nos pênaltis. Primeiro jogo é hoje. Quarta-feira estaremos lá no Mineirão. 19h, horário do jogo. Tudo aqui agora para começar o segundo tempo. Sede de bola contra, pinta o árbitro, rola a bola. Sede de bola para a equipe da Chapecoense. Já chega lá no pé do jogador Anderson. Ele despacha aqui no comando de ataque. Fala com Bruno Pacheco. Faz o levantamento direto por sobre a neta ali de fundo. Não sei se ele quis cruzar, se ele quis fazer aí o chute direto, mas a bola vai para fora em reposição. Voltamos aqui com a emoção da Chapecoense. E você já sabe, né? Pensou em palpite no Verdão? Lembrou 0-1. Palpite no Verdão? Lembrou 0-1. 0.1. 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Fabrício Bruno no campo de defesa. Liberta a jogada. Entregando lá para onde estava colocando agora. Domina o jogador. Estava também lá o jogador Vitalba. Volta mais atrás ali, entregando para Gerson. Gerson para Vitalba. Fez a ligação, entregando lá para Kenji. Kenji tenta o trabalho, vai para cima do adversário. Toca a bola no meio, recebe ali de novo o jogador Vitalba. Abre aqui para Wagner, no lado direito, domina no peitoral. Tem o cruzamento, bate na perna do adversário. Sobra a passeira, bola agora para onde está colocado por aqui. O jogador Fabrício Bruno. Ricou no meio ali para Romero. É 1:15 da etapa complementar, etapa derradeira, aqui na Arena Condá. Etapa complementar, etapa derradeira, Copa do Brasil. 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Tendo o jogador Vidalba, Ele recua mais atrás, entregando ali para Jonathan Jesus, pelo meio, na tentativa do toque, e sai jogando para ali o jogador Gerson. A bola vai sendo para o arremesso lateral para a equipe da Chapecoense, lado direito. 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Bola colocada no meio, levou para Neto, pessoa enviada, de bola ali o jogador Max Alves. O Neto chegou um pouquinho atrasado, hein, Pátio?
4: É, chegou um pouquinho atrasado para essa bola, mas já sai jogando a equipe do Cruzeiro. A equipe da Chapecoense chega mais uma vez, então, levando perigo aí para as metas do goleiro Otávio da equipe do Cruzeiro.
3: 2 minutos e 20, etapa complementar, etapa derradeira. 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Aqui estamos levando todos os detalhes para você da Copa do Brasil. Romero, capitão do time, entregando para Gerson, mais atrás ali para Jonathan Jesus. Devolve ali para Gerson. Gerson que foi cotado, inclusive. Muitos queriam ele na seleção brasileira. Eu vejo que é o futebol, hein? Faz o lançamento aqui na direita. Domina a bola no peitoral. Ali está colocado o Arrujo. Faz o cruzamento. A bola vai direto para fora. Só tiro de meta para a equipe da Chapecoense executar. 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Vai ser jogando no campo de defesa aqui do Chapecoense Doma. Estou entregando para Bruno Pacheco. Bruno Pacheco de primeira. Já entregando agora para Max. Max vai tentar encarar na marcação. Toca no Fernando. Tocou a bola para mim. Forte feito providencial ali do Jonathan Jesus. Toca a bola no meio. Está colocado para ali. Com o jogador. A bola Matheus Pereira já toca na frente. Já chegou lá na outra extremidade. Com o Gerson. Gerson vai trabalhando. Tem jogador que caído do Cruzeiro. Já vai se levantando. Se apresenta o Romero de novo. Faz inversão. Tentou a bola no meio. Corte feito providencial do Bruno Pacheco. Volta a bola para Wagner. Mais atrás. Tenta o trabalho. Domina. Onde estava colocado ali o jogador de Caio Jorge. Estava penetrando. Bola lançada ali pelo meio. Corte feito na zaga. Sobra a bola para a tentativa. Vem de novo. Tentativa na jogada. Chega para ali. Era o Matheus. Matheus Pereira tentou a jogada. Sobra a bola de novo ali para a tentativa da equipe do Cruzeiro. Vai tentar na boca da área. Tenta brigando pela posse de bola. O jogador Giovanni é o Marcinho. Volta a bola para a tentativa da jogada. Se atrapalhou, perdeu ali para o Wagner. Passou para o primeiro, para o segundo. Lá vem o Wagner, bateu direto. A bola vai explodindo. E é lateral para a equipe do Cruzeiro. 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É a bola para Fabrício Bruno da equipe do Cruzeiro. Isso que é para Wagner, na ponta direita. E a marcação Neto Pessoa está ajudando lá, hein? Volta a bola, mais atrás ali, com a tentativa do jogador Romero. Volta de novo, Fabrício Bruno. E ali no meio, Jonathan Jesus. Agora a Chapecoense está um pouco mais retraída. Sobra a posse de bola para estar colocado aqui de novo. Briga Marcinho. Forte, recua a bola para o goleiro. Otávio ali no meio do campo. Vai sobrando o goleiro, Otávio entregando para Gerson. Tem ali um quarteirão aberto no sistema defensivo. Vai trabalhando para a equipe do Cruzeiro. Ele toca ali para Jonathan Jesus. Quase 5 minutos da etapa complementar agora com o Romero. Romero tentou para Wagner. Domina a bola legal no peitoral. Coloca no chão. Vem aqui para a direita. Tem fiada de bola. A tentativa da jogada. E de novo o time do Cruzeiro. Bola levantada com a Júnior. Tentativa. Era jogada ali com o Caio Jorge. Jogador muito habilidoso e perigoso. E de novo. Corte verde. Sobra a passe de bola. Cruzeiro tenta fazer ali o círculo de um lado para o outro. A Chapecoense se defende agora. Já são 5 passados da etapa complementar, etapa verdadeira. 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Olha, chegou ali, o Jorge voltou mais atrás, tentou o Romero, carimbo o adversário. Bola para Giovanni Augusto, mais atrás ali. Toque feito, domina agora Neto Pessoa, na dividida. Ô, Neto Pessoa, se atrapalhou ali. Toca a bola de novo, equipe do Cruzeiro. A torcida pega no pé já do Neto Pessoa. Volta a bola para Wagner. Era uma hora de armar um contra-ataque ali. Acabou perdendo o tempo da bola, o jogador. A bola. Tentou ali o Romero. Mais atrás, sobrou. Agora, com o Gerson abrindo para Wagner. A do direito, deu de graça, recupera ali. Jogador de equipe do Chapecoense. Lançamento agora para o Giovanni Augusto. Dominou de frente do gol. Tocou por cobertura. A bola vai entrando. Para fora! Ele visualizou o goleiro, Otávio adiantado. Tocou por elevação, bola tira, X para a trave, vai para fora. Pouco mais, muito pouco, não pinta o primeiro gol, Pátio.
4: Realmente, a Chapecoense perde o gol agora num contra-ataque. Estava sozinho, goleiro adiantado. tentou fazer o lançamento por cima do goleiro. A bola até foi, mas foi para fora. Mas a grande oportunidade da equipe da Chapecoense no momento.
3: 6 minutos passados desse segundo tempo. O torcedor ainda tem aquele grito entalado. Eu aqui também tá entalado, tá me dando coceira. Eu quero o gol da Chape, eu quero o gol da Chape hoje. Eu quero muito, muito essa vibração dessa vitória, que é muito importante. 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Wagner entregando agora para Gerson. Já chegamos a 7 minutos do segundo tempo. Treinando para o Romero. O Romero vai trabalhando a passe de bola para o time do Cruzeiro. Cruzeiro que veio com avião particular, com Boeing particular aqui para Chapecó. Só para ter uma ideia, o investimento que tem esse time. Tira a zaga, corte feito, parcialmente. Sobra a passe de bola para Gerson. Ali para cima do Neto Pessoa. Entregando agora pela direita. Domina a passe de bola. Arrojo. Fez o trabalho por ali. Chega Bruno Pacheco. Protege a bola, vai para fora só. Tiro de meta de posição de bola. 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A placar ainda permanece fechado em 0-0. E o público aqui, eu falei que não ia dar 11 mil. Deu 10.328 torcedores. Renda de 354.120. Era aquilo que nós falávamos, né? Não chegava a 10 mil aqui o público presente na arena. Aliás, dos 11 mil. Deu pouco mais de 10 mil torcedores. Claro, tem mais alguns que têm aquele ingresso já, digamos assim, especial, que são para pessoas especiais, então pode chegar a 10.500 aproximadamente. Vem o Wagner pelo lado direito para a equipe do Cruzeiro, tenta enfiar a bola de novo para o Arrojo, ele toca na bola de novo, devolveu para Wagner, tenta a jogada, toca a bola no meio, recebeu ali o Gerson, marcação do Giovanni Augusto, entregando ali para o Jonathan Jesus, tentou para o goleiro, tentou no Bataluz, parte feito lá, na recuperação do menino Tubarão. Tubarão toca na frente, antecipa-se de novo ali o jogador Jonathan Jesus, toca na esquerda, entregando para Pichalba. Pichalba vai tentar o trabalho, trouxe bola para o meio, tentou a tabelinha, por ali, caiu no terreno, legal na bola, sobra a passe de bola para a equipe da Chapecoense agora, vem por ali, onde está colocado, pode fazer o lançamento, bola para Neto Pessoa, Neto Pessoa aqui na ponta esquerda, quem sabe agora vai se mandando de Bruno Pacheco, bola colocada na frente, Fabrício Bruno, e siga a pele e tira da zona do perigo. Foi providenciado o corte. Melhor ainda para Fernando. Toca a bola na frente. Vai chegando ali Giovanni Augusto. Dominou. Caiu. Foi puxado. Opa! Opa! Opa! E aí? Se deram pênalti para o Santos contra a Chapecoense nesse mesmo tipo de lance, aqui não tem. Meu caro Jair Pátio.
4: É, realmente. Dois pesos e duas medidas. Não é o mesmo peso, a mesma medida. Não aconteceu. Na mesma forma que você falou, se fosse ao contrário, talvez ele daria.
3: Porque literalmente foi, assim, foi quase um replay do que aconteceu na Vila Belmiro. Vem de novo o time do Santos aqui para a extrema direita, lá vem o Fagner, vai tentar a jogada. Domina a posse de bola, volta ali pelo meio, tem o Romero, dali ele pode fazer o levantamento, tentou, jogou, a direção já passa por todo mundo, tira a zaga. Já a bola vai para fora e o árbitro vai dar escanteio para o time do Cruzeiro. Escanteio para o Cruzeiro, ali fica caído o jogador, a equipe já se levanta, agora o goleiro da equipe da Chapecoense, Anderson, cai no gramado e a gente dá aquele tempo para a própria girar tempo e placar do futebol. Etapa complementar, etapa derradeira, Copa do Brasil, Arena Condá, no placar 10 minutos e 20. Segundo tempo, 0, Chapecoense 0, Cruzeiro. Vamos para a cobrança do time esquinado. Já o Felipe dá o nosso complemento aí das informações. Escanteio para o time do Cruzeiro, já está recuperado ali o jogador ou não, ainda daqui? Ainda não. Está se levantando, aos poucos, o goleiro da Chapecoense. Felipe Eduardo.
1: Muito bem, Roberto, segundo tempo de jogo lá no interior paulista, 38 minutos jogados, Mirassol e Grêmio vão empatando em 1-1. Já no Beira-Rio, 17 minutos da primeira etapa, com mais de 30 mil torcedores no Estádio Colorado, Internacional e Corinthians empatam em 0-0. Jogos que estão sendo movimentados neste momento na Copa do Brasil. Lembrando que amanhã tem Atlético Paranaense e Vitória.
3: Escanteio para o time do Cruzeiro, se segura Verdão. Prepara-se para a cobrança lá no lado esquerdo. Tiro para a bola. Em levantamento, a meia altura por ali, tira a zaga da Chapecoense. Sobra o rebote, agora para a tentativa. Bola batida direta pelo Arrojo, a bola vai para fora. Tiro de meta, reposição de bola. Complementa as informações, Felipe.
1: Muito bem, Roberto. Lembrando que amanhã só um jogo, então, que finaliza os jogos de ida das oitavas de final. Atlético Paranaense e Vitória às 21 horas na Arena da Baixada. Terça-feira já começam os jogos de volta. Chapecoense e Cruzeiro voltam a se enfrentar quarta-feira, 19 horas, no Mineirão e com transmissão da Rádio Clube e também da RCO para você. 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
3: 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Estamos aqui, Copa do Brasil, e quarta-feira tem mais direto do Mineirão. E no sábado, 20h30 em Curitiba, Campeonato Brasileiro. Quarta-feira é 19h. Vamos juntos, vai trabalhando por lá o jogador Max Alves, faz diversão dele, tá perdendo, perdendo aqui na ponta esquerda, tem um quarteirão aberto, capricha, menino, faz o levantamento, a bola viajou na direção ali da tentativa do Marcinho, que tira a zaga, toma na passeira, bola agora, pra onde está colocado o Tubarão, Tubarão gira, volta, retrocede, entregando para Camilo, se apresentou Camilo, tá ali, vai jogando a posse de bola, devolve para Tubarão, lá no lado direito, faz o levantamento, a bola viajou. Toda extensão da boca da área vai para fora, é só tiro de meta para o time do Cruzeiro bater. Segundo tempo do jogo, aqui na Arena Condá. 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Estamos com quase 14 minutos da etapa complementar, etapa derradeira. Aqui na Arena Condá, jogo de ida da Copa do Brasil. Olha, praticamente, vou dizer uma coisa, né? Nós tivemos o Palmeiras aqui deslanchou no jogo de ida, porque nos demais aí tá tudo bem apertado, hein? Ontem tudo do 0-0. Hoje tá no empate também, lá no confronto do Grêmio. E o Internacional, por enquanto, também vai empatando. É a Copa do Brasil, oitavas de final. Estamos aqui levando as emoções para você. Regis de Rocha, o Rocha já analisa a bola levantada na boca da área, tira por lá o jogador Toma, sobra rebote para Romero, tentativa do Camilo e Glândia para Romero, Romero vai tentar a jogada, fez o toque, a tentativa da Jair Pedro armado, sobra, passa de bola para Giovanni Augusto, tentou o trabalho para ele, corte feito na passagem da bola, era o Marcinho que tocou para Giovanni Augusto, recuperou bem o Fabrício Bruno, já fez o toque para Wagner, Wagner fez o trabalho ali, para Matheus Pereira, na tabelinha, o Arrojo tentou de novo para Wagner agora, para Matheus Pereira, dribla, puxou para a perna esquerda, vai tentar dali fazer o chute, fez o levantamento na boca da área, tira a zaga, sobra rebote agora, para estar colocado o Marcinho, Marcinho driblou, trouxe bola para o meio, aí ele não pode perder essa bola. Mais atrás entregando para Tubarão. Tubarão para Giovanni Augusto. Giovanni Augusto para Tubarão. Tubarão de novo vai trabalhando a passe de bola. Ele faz o toque entregando para colocar o jogador Camilo. Camilo agora entregando ali para Dona. Dona para Bruno Pacheco. Aí jogando a bola. 15 minutos passados deste primeiro tempo 0-0. Aí mexer a Chapecoense. Já já vai vir aí camisa número 19. E deve ser o Kelvin. O jogador de meio de campo aí já já. O Fátio vai informar. Rochinha, a tônica do jogo até agora 0-0, já com 16 na etapa complementar.
5: Olha, a Chapecoense era para ter feito aquele gol ali, mas não tem como, de longe não é fácil fazer, mas seria o gol do ano, quem sabe. Mas agora o Cruzeiro está pressionando. O Cruzeiro veio pro segundo tempo, volta pegado. Então tem que manter cautela para não levar um gol aí e não despencar a coisa. Mas também nós temos grandes chances pro nosso meio campo, porque não está acertando o nosso centroavante. Infelizmente, nós não temos um centroavante de área, um centroavante de ofício, né? Temos mal de centroavante. Mas, quem sabe aí, uma jogada ensaiada, uma jogada de pé em pé, que sai o gol aí. Não está difícil, mas está um jogo bonito.
3: Muito bem, substituição na equipe da Chapecoense. Entra o camisa número 19 na equipe do Verdão.
6: David entrou, saiu o Fernando.
3: Fernando, boa atuação aí, né? Boa atuação do Fernando na partida, portanto. David entra na equipe do Verdão. 16 minutos e meio, quase 17. E a posse de bola agora, a tentativa na fogueira dela ali, a tentativa do jogador Doma, contra-ataque da equipe do Cruzeiro. Bola que vai sendo colocada pelo meio, tá vindo bom jogador da equipe do Cruzeiro no passe. Bola aí no pé do Caio Jorge. Volta a bola mais uma vez com o Giovanni Augusto. Giovanni Augusto organiza a jogada. Capricha, garoto. Taca a bola por meio. Bruno Pacheco agora de novo ali para Giovanni Augusto. Giovanni Augusto fez a tabelinha com o Camilo. Passe curto. Entregando agora para onde está colocado por ali. Jogador Thierry. Thierry agora para o Tubarão. Faz o lançamento na frente para mais Alves. Resulta que está atrás ali. Recupera o time do Cruzeiro. 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Vai tentar ali de novo. Jogador Arrojo tentou trabalho ali na entrada da área. Foi na bola legal. Tira a zaga, se atrapalha de novo. A zaga tirou, sobrou agora para fora. Tem que dar um bico nessa bola. Bola tirada, passa por todo mundo. Dá na outra extremidade. Vai ficar a bola com o Gerson. Jogador Chapecoense, um ficou olhando para o outro, outro para um. Na indefinição, proporcionou a jogada de ataque da equipe do Cruzeiro de novo. Tentou tomar a bola desviada, vai para escanteio. É aquilo que o jogador tem que ter a percepção. Não pode ficar brincando na frente da boca da área. 17, quase 18 da etapa complementar. 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Escanteio para o Cruzeiro, a bola viajou no segundo pau. Tira para ali pelo meio, vai sobrar rebote. E a bola batida para fora! Linha de fundo. Chute perigoso ali do Vidalba. Para fora, linha de fundo, no meio da rua. À esquerda da neta. Da neta, Jair.
4: É, bola parada, escanteio. Veio pro Vidalba, né? Essa bola sobrou, né? E ele no rebote aí acabou chutando para fora. Por sorte da equipe da Chapecoense.
3: 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Quase 19 da etapa complementar. Recebe lá o menino David, estufa bem do carrega, a bateria vai trabalhando, toca a bola no meio para Giovanni Augusto. Tira de um lado para outro, devolve ali para David. Ele vai trabalhando, aí estica a bola, toca lá, anda colocada de novo. Tem ali o time do Verdão, tenta organizar uma jogada com o jogador Thierry. Thierry vai trabalhando, vem a marcação, ele toca a bola enfiada ali, entregando para Marcos Alves. Inverteu agora para Bruno Pacheco, dominou, chamou de meu bem, penetrou, passou pelo primeiro, lá vai ele, encara a marcação, vai para o fundo, bateu cruzado, passa na frente da boca do gol. Neto Pessoa, se joga nessa bola, faz tudo, tem que fazer. Não pode deixar a bola cair no seu pé, não. Tem que meter a bola para frente, mas teve um leve cutucão para para escanteio, Pacho.
4: Mais um escanteio para a equipe da Chapecoense. Chegou o Bruno Pacheco, chegou muito bem, cruzou essa bola na área, passou para todo mundo, inclusive para o jogador da Chapecoense que estava na área aí, o Bolazier, e não soube aproveitar a oportunidade, melhor dizendo, o Neto Pessoa.
3: Escanteio pro Verdão lá no lado direito, vai todo mundo sem terra, curando na frente da boca da botija. Giovanni Augusto vai contigo, toda a torcida do Verdão, chamou o torcedor para ele, partiu pra bola viajou na boca da área, vem por ali, de cabeça, bola, tira a zaga, rebote vai ficar agora com o menino David, da equipe da Chapecoense. 20 minutos passados, entregando agora para Camilo no campo de defesa, lá vem o time do Verdão, faz inversão de jogada, tentou agora para Marcinho, ele e o Gerson. Marcinho, Gerson chegou para ali, fez o toque, e a bola vai sair, quase que sai escanteio, é só lateral para a equipe da Chapecoense, repõe a posse de bola aqui o time do Verdão, vem para ele, Bruno Pacheco para cobrar, deixou ali para Marcinho para Bruno Pacheco, vai cobrando, corte de novo, Marcinho, ele encara de um lado para o outro, parou a bola, ainda ele curtinho o passe, vai tentar, vai para o fundo de campo, faz o cruzamento por baixo, tira o zagueiro por ali, Fabrício Bruno para o arremesso lateral para a equipe da Chapecoense. 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Lateral para a equipe do Cruzeiro, no bate-rebate, é lateral para a equipe do Cruzeiro. E a gente dá aquele tempo para a bola para girar, tempo e placar do futebol.
6: Ah!
3: Etapa complementar, etapa derradeira, Copa do Brasil. Arena Condá no placar. Aos 20 minutos e meio desse segundo tempo, 0 Chapecoense, 0 Cruzeiro. Central da bola. E agora o Caio Jorge fica ali, caiu no terreno, pediu uma falta. É uma falta meia mandraca, mas a arbitragem deu. Está marcada para o time do Cruzeiro. Central da bola, Felipe Eduardo.
1: 28 minutos jogados da primeira etapa. Internacional e Corinthians segue empatando em 0-0. Grêmio e Mirassol está no minuto final, já nos 50 minutos da segunda etapa. Vão empatando em 1-1 a qualquer momento. O juizão encerra a partida. O Grêmio aí segue sem vencer pós-Copa do Mundo, mas pela primeira vez consegue um empate, pelo menos, contra a equipe do Mirassol. E daqui a pouquinho a gente vai atualizar mais também se o juizão vai encerrar esse jogo ou não. Daqui a pouquinho também a gente atualiza mais sobre Internacional e Corinthians. Lembrando que amanhã tem Atlético Paranaense e Vitória. Já teve hoje o Palmeiras fazendo 3-0 no Fortaleza. Ontem Santos e Remo empataram em 0-0. Atlético Mineiro e Juventude também ficaram no 0-0. Assim como Fluminense e Vasco. Chapecoense e Cruzeiro voltam a se enfrentar quarta-feira, 19 horas, no Mineirão. O Grêmio volta a enfrentar o Mirassol, quarta, 19h30, na Arena do Grêmio. Corinthians e Inter fazem jogo de volta na quinta-feira, às 20 horas, na Neoquímica Arena. Final de jogo, Grêmio 1, Mirassol também 1, encerrada a partida. 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
3: 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Estamos na etapa complementar, etapa derradeira. 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A região inteira ligada. Muita gente aqui também acompanhando em Chapecó. Alô, Cordilheira Alta, alô, Guatambu, alô, Planalto Alegre, pessoal que nos acompanha em toda a região. Tem a bola lá em Coronel Freitas, que teve festa hoje também. Vai, tentativa do Neto Pessoa, ganhou escanteio em cima do Fabrício Bruno. Escanteio para a Chapecoense, 24 minutos, etapa complementar. Agora é a hora do gol. A hora do gol é agora. Agora é a hora do gol. Eu estou pressentindo. Estou sentindo o cheiro de gol. É você, Marcinho. Tem que ser você na cobrança do tiro esquinado. Vai deixar para o Giovanni Augusto. Ele sentiu que o Giovanni Augusto tem mais liga, tem mais aptidão para a cobrança do tiro esquinado. E vai ser dos seus pés, vai ser dos seus pés. Partiu para a bola, levantou, chuchugou, não está valendo nada, não está valendo nada. Porque a cobrança do tiro esquinado não havia sido autorizada. Agora sim vai para a cobrança. Giovanni Augusto. É assim. Se antes não foi autorizado, agora sim. Vai receber a autorização, Giovanni Augusto, para a cobrança do tiro esquinado. Partiu para a bola, levantou, a bola viajou. Na boca da área, tira a zaga, a bola está viva ainda dentro da grande área. Tira a zaga, vai chegar para o Romero. Corte feito para ali do Camilo. Camilo entregando agora para de novo, Giovanni Augusto. Na parede marcando impedimento. Vinha voltando ali o Giovanni Augusto. 25, etapa complementar. Já se foi a metade ali do segundo tempo. Teve a mudança na equipe do Cruzeiro, saída ali do número 10 para a entrada do Rodrigues, número 9, é isso?
4: Saiu o Matheus Pereira para a entrada do Rodrigues, número 9.
3: Muito bem. Regis Rocha, Rochinha, a tônica do jogo até agora, 0-0.
5: Olha, Roberto, um jogo assim extremamente disputado. Olha, fazia tempo que eu não via um jogo extremamente disputado, a Chapecoense correndo, todos os jogadores suando, fazendo por merecer, ajudando, não guardando só a sua posição, mas ajudando os colegas. É contigo, Roberto.
3: Pidjalba pelo lado esquerdo, faz o cruzamento na boca da área, tira a zaga agora, Thierry, sobra o rebote ali na entrada da grande área. Camilo do lado que está virado, nariz, meteu a bola para lance lateral, é reposição de bola, pedia falta. A arbitragem disse que foi lance normal. De novo, cobrança feita ali do Fabrício Bruno, entregando para Gerson. Nesse momento, momento dos 71 minutos que o torcedor canta. Vamos, Chape, reverenciando a todos aqueles eternos guerreiros da Chapecoense. eternos que passaram por essa história magnífica, a história da camisa verde e branca do Verdão do Oeste. Complementa aí, Rochinha.
5: E aí a gente observa, né, um Gerson, um jogador mais caro do Flamengo há 3 anos atrás, está aí o Bruno que passou por aqui, estava cotado para a seleção, e a Chapecoense está segurando esses grandes salários. Com certeza, esses 2 salários dá muito mais, dá umas 2, 3 folhas da Chapecoense. Então, veja bem, quando o time quer pegar junto, é isso aí que acontece, é vontade e raça, e nome, estrela, não ganha jogo, ganha a vontade, e aí a vontade não quer dizer que tenha bons ou ruins jogadores. A Chapecoense está fazendo por merecer, no mínimo 1-0.
3: E olha, eu tô vendo que o Cruzeiro, claro que vai querer buscar o gol, mas está também com aquele negócio, que é decidir tudo no Mineirão quarta-feira. Vem a bola com a equipe do Cruzeiro, tentativa invadida na grande área, por ali, briga pela posse de bola, na melhor ainda, tentou o jogador Romero, volta a bola lá no lado esquerdo, para Vidiaba, faz o cruzamento, a bola vai viajando, tira para Marcinho, sobra rebote ali na entrada da grande área, o que foi ali? Jogando para a batida, para fora, linha de fundo, chute do Arrojo, tiro de meta. Ô, meu caro, vai vir de novo, mudança. Jair, que susto agora, hein?
4: Realmente, né? Foi um susto tremendo para a equipe da Chapecoense. O goleiro até não esperado, ficou só observando a bola sair. Mas melhor assim, que foi para fora.
3: Mexe o banco ali, tem o número 7 que vai entrar e também o número 38 da equipe do Cruzeiro. Quem é o número 7? Vai mexer a Chapecoense também, vai vir o Enio. Enio está vindo aí também da equipe do Verdão. Número 97 para o Enio. Da equipe da equipe do Cruzeiro, quem entra aí?
4: Quem entra é o Mateuzinho, né? O Matheus Henrique e mais Moraes, o número 38. Número 7, Mateuzinho, número 38, Moraes.
3: Mateuzinho e Moraes da equipe do Cruzeiro. E vamos ver quem está saindo, o número Giovanni Augusto, hein? Está deixando o gramado Giovanni Augusto da equipe da Chapecoense. Talvez por cansaço, né? Recebe um aplauso, Giovanni Augusto aí, aplaudido pelo torcedor. Entra Enio agora na equipe. Para receber lá também uma orientação, o jogador da equipe da Chapecoense por ali é o Max Alves. Vai fazer a alteração. E tem mais um jogador da equipe do Cruzeiro que está vindo também, o número 27, hein? Vai ver, vai entrar em bando e sair em cardume na equipe do Cruzeiro. Quem é o número 27?
4: Rojas.
3: Ou que seja. Rojas. Se escreve Rojas, mas se escreve assim e se lê. Rojas, está saindo o número 70, o Kenji, está deixando o gramado e a Chapecoense vai meter mais um, hein? Vai vir mais um na equipe da Chapecoense aí, que é o número 16, Bruno Matias. Já vai ter essa mudança também. Agora, uma parada enorme, né? Dos dois times aí. Muito bem. O número 7, entrou o número 8, Gerson, está deixando o gramado. Também já deixou o gramado aí. Vamos ver quem mais que vai deixar o gramado da equipe do Cruzeiro. Né? Teve mais uma alteração. O Gerson, o Kenji já deixou. A equipe da Chapecoense vai entrar ali com o Camilo, que ele vai... Ele mudou ali o número... Acho que ele trocou o número ali, viu? Trocou o número para não dar certo. Acho que... aí sim, aí isso. Trocou o número, não tem nada a ver. É o número 22, Max Alves, que vai deixar o gramado para a entrada aí do Bruno Matias. Já são 30 minutos passados na etapa complementar, etapa derradeira. Então, as mudanças sendo procedidas na equipe do Verdão. E agora sim, essa é a mudança certa. Bruno Matias para o quarto ato, está mais atrapalhado do que segue tiroteio e numa noite de escuro e com trovoadas e chuvas. Enio por ali vai tentar o trabalho para cima do jogador adversário. Briga pela posse de bola, recua ali na participação dele do Rojas, na sua primeira participação. 30 minutos passados da etapa complementar, etapa verdadeira aqui na Arena Condá. 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Serasa, 31 minutos passados. reposição da equipe do Cruzeiro. E a bola com o jogador Romero. O Romero toca na frente. Já estava ali o jogador Moraes. Volta de novo. Era o camisa, era o Mateuzinho que estava entrando para Romero. 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Recebe Marcinho. Marcinho faz o lançamento na direção do Hélio. Invadiu, ganhou do adversário. É no mano a mano. Ainda ele colocou, bateu na perna do adversário. Chega rasgando para ali. Marcinho, corte feito. O Hélio demorou para fazer o toque. E podia até ele mesmo ter investido na jogada. Corte feito, vai sobrar agora para Marcinho. Marcinho tenta o drible. Toca a bola para Camilo. Entregando para Hélio. Ele vai encarar a marcação. Lá vai ele. Ô, Hélio, não é assim que se joga. Aí tá. Tá clara a diferença do Hélio com o próprio Giovanni Augusto, hein? Ele podia ter batido essa bola. Corte do Bruno Matias entregando agora para Bruno. Agora de novo ali o Neto Pessoa, agora mais atrás para Camilo. Para Marcinho, lado esquerdo. Invadiu, dominou, puxou o pé na esquerda. Ajeitou para Hélio. Tava ele para a tentativa da jogada de fundo de campo. Para cima do adversário. Dominou, ajeitou, fez o levantamento. Tentou lá Neto Pessoa, corte feito. Tira a zaga, vai sair lá no extremidade. É para a equipe da Chapecoense cobrar o arremesso lateral. 32, quase 33. 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Volta a bola com a equipe da Chapecoense com Doma. Depois da cobrança do tiro esquinado do lateral. Doma vai trabalhando, fez enfiado de bola para Hélio. Está na posição legal. Tem ali o Neto Pessoa. Preferiu jogar entregando para Bruno Matias. Lá vai o motorzinho do time. Está parando e marcando impedimento, hein? Vinha voltando ali o Hélio. Demorou mais que a tartaruga para voltar. E aí deu no que deu. Regis Rocha. Rochinha, 33. Como é que tá vendo o jogo aí?
0: Olha, o Hélio entrou bem. Movimentação, ele está fazendo mais papel de centroavante do que o nosso centroavante. Nós não temos um centroavante. Que saudade de ter um centroavante de área aí, Roberto. Nós, uns dois gols, podemos, quem sabe, ter feito aí. A Chapecoense tinha que ter um centroavante fixo ali dentro da área. Perdemos, quem sabe, uns dois gols poderiam ter sido feitos. Mas o Hélio entrou agitado, né? Eu sempre... O Giovanni Augusto é uma pena de cansar, né? Porque imagina o Giovanni Augusto jogando com o Hélio mais na... jogando mais na frente, daria uma movimentação bacana, mas ele não tem perna, mas a Chapecoense está fazendo por merecer, porque, veja bem, os medalhão do Cruzeiro estão saindo, cansados também, né? E tu vê aí, né, cara, se tu analisar bem, né, um time como o Cruzeiro, sofrendo para não perder para a Chapecoense, hein?
3: 0-0 para o jogo aqui na Arena Condá, na noite desse Leão 34, Hidro Industrial, há mais de 27 anos, sabe que você pode ter uma churrasqueira elétrica, pátio e roxinha. 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Enfim, também. Bruno Matias chegou agora por aqui e deu um rapa. E era para cartão, hein? Cima do Romero. O Klaus apenas conversou, que teve choque, não foi intencional, que não foi para pegada, para falta. Seria isso, Fátio?
4: É, pelo que ele conversou, sim. Eu acho que talvez até um cartãozinho, uma conversada bem direitinho, mereceu o jogador da Chapecoense, o Marcinho aí. Mas foi tudo certo, não teve nenhum problema. Falta já cobrada para a equipe do Cruzeiro.
3: Tira a zaga da equipe do Chapecoense, bola inspirada, ainda briga pela posse de bola. Sobe lá com o jogador David, ele vai girando, melhor ainda para colocar, para ali que aí no terreno, Caio Jorge por ali, está recebendo a falta, o árbitro diz que é o lance normal. Volta a posse de bola para a equipe do Cruzeiro com o Fabrício Bruno. 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Lá vem a bola, tirou a bola agora com o toque feito no cara, batendo na hora, teve desvio, e a bola vai para fora, escanteio. Porra, acertou o cruzamento, escanteio para o time do Cruzeiro. 36. Se segura Verdão, se segura Verdão. Escanteio lá do lado esquerdo do ataque. Vai para a cobrança agora. Jogador Rodrigues. Escanteio para o time do Cruzeiro. 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Escanteio, se segura apertando a bola batida, tira a zaga, né? A pessoa sobra rebote ainda para o Arrojo. Faz o levantamento na boca da área. De soco, tira o goleiro. Ali Anderson sobra a bola para onde está colocado o Bênio. Imprime velocidade, trouxe bola para o meio, na dividida, para onde foi desarrolado. Não tem o pique para fazer a bola correr. E acabou perdendo a posse de bola. 37, etapa complementar, 0-0. 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E a bola com o jogador Wagner. Vai mexer de novo o time do Cruzeiro. Vamos ver que a camisa está vindo aí. É, jogador está tentando... E de novo, bola com a tentativa do Rodrigues, abrindo o lado esquerdo. Tá com o jogador Vitialba, para, domina, encara a marcação, vai para cima, tenta a jogada, bate na perna do jogador Tubarão, escanteio. Camisa número 12 do time do Cruzeiro, Pátio.
4: Pois é, o camisa 12 da equipe do Cruzeiro é o William.
3: O William. William vai entrar na equipe do Cruzeiro já já. Tá deixando o gramado, Wagner da equipe cruzeirense. 38 da etapa complementar, para obra, drenagem e infraestrutura, escolha certa e Poço Tubos, qualidade, resistência e confiança para grandes e 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passa por todo mundo, chega a tentativa agora de novo, vem de novo, bola batida, tira a zaga, rebote ali, tentou, ele foi ali, quase, sobrou para Rodrigues, e o Rodrigues veio com uma fome de fazer o chute aí, a sorte que o Enio acabou atrapalhando, involuntariamente ele atrapalhou, tirou para o Rodrigues, dribla o adversário, tenta a jogada para cima lá, ele toca mais atrás, com o jogador da equipe do Cruzeiro, levantamento na boa ideia, bola entrada, tirou, salva sensacionalmente Anderson! Grande defesa, defesa do jogo. Sobra agora no contra-ataque, agora com o jogador Marcinho. Marcinho livre-se no marcador e fez o que era falta. Alta para a equipe da Chapecoense. A defesa do jogo vai mexer na equipe da Chapecoense agora.
4: Sensacional defesa, né? O Anderson saiu no pé do jogador do Cruzeiro e conseguiu fazer a defesa. Sensacional agora. A equipe da Chapecoense se salvou mais uma vez.
3: Mudança na Chapecoense. Número 70 na equipe. Quem é que sai? É o Marcinho. 70 é o Rubens, confere para mim.
4: É o Rubens, 70 Rubens.
3: Rubens no gramado, bola com o goleiro. Cadê o seu entregueiro agora para Doma? Doma vai ser jogando, que defesa, hein? Que defesa do goleiro, hein? Que defesa do goleiro Anderson daqui da Chapecoense. Fala no meio, Cruzeiro vai insistindo para ali. Tenta jogar agora, cai no goleiro, está marcando falta. Falta em cima agora do jogador Mateuzinho. E a gente dá aquele tempo para bola, para girar. Tempo e placar do futebol. Chegamos à etapa complementar, a etapa derradeira, Copa do Brasil, quase 40 minutos, bola cruzada por baixo, por ali, olha o perigo, dominou, ajeitou, tentou girar, salva a zaga parcialmente, tira a equipe da Chapecoense, pode dar uma contra-ataque agora, bom toque ali do menino, ele se atrapalhou, voltou bola ainda para Bruno Matias, 40 minutos, etapa complementar, etapa derradeira, demorou para tocar, entregando agora para Enio, Enio estava por ali, o dele estava pedindo essa bola, agora sim ele faz o lançamento no meio, para essa pessoa, para tentativa do corte feito, Fabrício estava ali, na verdade, quem tirou foi o Jonathan Jesus, mas ele já marcava o impedimento no ataque da equipe da Chapecoense. Central da bola, Felipe Eduardo aqui, 0-0.
1: 0-0 também é o placar de Internacional e Corinthians. Fim de primeiro tempo, exatamente agora no Beira-Rio. As equipes vão empatando. Empate também foi o resultado de Grêmio e Mirassol, que terminou em 1-1. E o empate, olha, Roberto, está persistindo em todos os jogos, quase das oitavas de final. Até agora, só um vencedor. Só o Palmeiras venceu o Fortaleza por 3-0. E por enquanto, Chape Cruzeiro 0-0, Santos e Remo, Atlético Mineiro e Juventude, Internacional e Corinthians, que está no primeiro tempo, encerrado agora, e Vasco e Fluminense, tudo 0-0, além de Mirassol e Grêmio 1-1. Amanhã tem mais um jogo que Atlético Paranaense e Vitória, mas por enquanto a igualdade prevalece na Copa do Brasil nos jogos de ida das oitavas de final da competição. 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
3: 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Olha o Cruzeiro chegando para ali, tem falta. Falta perigosa na entrada da grande área. 42:15. 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Se segura, Verdão. Agora tem uma falta perigosa ali na entrada da grande área. 42:5. 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Se prepare, goleirão. Anderson, porque vem chumbo grosso, se segura, Verdão. 43 passados da etapa complementar. É uma falta perigosa. É uma falta que a equipe do Cruzeiro tem ali do meio da rua. Se segura, Verdão. Jogadores da Chapecoense tem que ficar atento num possível rebote. Vai para a cobrança. Quem vai bater ali? É o Romero e também o Arrojo. Vai ser autorizado. Vai partida para a bola. Partiu primeiro, correu para a bola, bateu, teve desvio. Escanteio. Escanteio para o time do Cruzeiro bater. Quase 44 da etapa complementar. Etapa derradeira aqui na Arena Condá. Chapecoense vai segurando esse resultado importante. Vai para a cobrança do tiro esquinado, se segura, Verdão. Vai ter ali cobrança lá no lado esquerdo. Chapecoense vai tentar segurar o placar. E tentar ainda nos segundos finais, vamos ver. Quantos vão ser de acréscimo. Vem para a cobrança do tiro esquinado lá no lado esquerdo. O lado estava conversando com alguns jogadores. Confabulando para ali. Autoriza, se segura, Verdão. Bola batida no primeiro pau. Tira a zaga. Era o David. Volta a bola para a equipe do Cruzeiro, lá no lado esquerdo. Vem de novo, chegou ali no Mateuzinho, mais atrás, entregando agora para o William. William vai tentar arriscar o chute, bateu longe da meta para fora. E é só tiro de meta. É para a equipe do Verdão. Vamos ver quantos ele vai dar de acréscimo. 44:40 da etapa complementar, etapa derradeira. Aqui na Arena Condá, finalzinho do jogo. Vamos aguardar quantos teremos acréscimo. Vai subir aí a tableta dos acréscimos aqui na Arena Condá. Acho que ele vai dar 4 minutos de acréscimo, hein? É isso aí, 4 minutos, Reates e Rocha, vamos até 49 no jogo.
6: Primeiro eu vou pegar o zoom da cena essa semana contigo aí. Jogo parelho, viu? Empate não é um resultado ruim para a Chapecoense, mas não vai ser fácil lá. Mas quem sabe jogar o que a Chapecoense jogou um pouquinho mais, a gente também não traz uma vitória lá, porque o time deles não é tudo isso, é claro, não dá para comparar a nível de plantel. Mas... tudo é possível no futebol. A Chapecoense fez uma excelente partida, mas até merecia ganhar, viu?
3: Tem a bola lá pro lado direito com o Tubarão entregando agora para Thierry. Thierry no campo de defesa. Ele toca agora para Doma. Doma aqui para Bruno Pacheco. 45, quase 46, entregando agora para Enio. Enio vem a marcação em cima do adversário. Retrocede a bola entregando para Bruno Pacheco. Mais atrás agora com Doma. Doma recua para o goleiro, Anderson. Quarta-feira, 19h. Estaremos lá no Mineirão, em Belo Horizonte. Vamos lá em Minas, comer um pão de queijo, feijão tropeiro, quem sabe tudo isso. É ali o Fabrício Bruno. E a bola vai sendo para a lance lateral. Diz que não foi. Tira de novo ali o jogador. Redoma. Retoma a passeira para o Romero. Briga para a passeira para teve toque. Demora ali do jogador Enio. Aponta a arbitragem. 46 e 15. Etapa complementar. Etapa verdadeira. Vai para a cobrança ali o jogador William. Toca na bola para o Romero. Romero agora. Para Jonathan Jesus. Etapa complementar. Etapa derradeira aqui na Arena Condá. Jogo de volta, repito, quarta-feira. Se der empate também lá no tempo normal, prevalecendo esse resultado daqui, aí teremos penalidade para conhecer quem vai ser o classificado. O Grêmio vai ter que ganhar em casa contra o Mirassol. O Inter tem o jogo contra o Corinthians lá no estado de São Paulo.

0: Claro, quem paga leva. Bola com o jogador David entregando agora para Tubarão. Lá vai Bruno Tubarão entregando agora. Nata Maria tentou cair no terreno do jogador da equipe de Chapecoense, pedir a falta. O árbitro disse que não houve nada. 47 minutos e meio, tem um minuto e meio de jogo ainda aqui na Arena Condá. Resto de jogo aqui na Arena. Bola com o Romero. 0-0 por enquanto, para cá do jogo. Copa do Brasil, Chapecoense Cruzeiro. E ali com o jogador Jonathan Jesus entregando lá para Djalba. Ele toca na bola de novo ali. Estava trabalhando a posse de bola com o Jonathan Jesus. Ele conduz por ali pelo meio. Vamos chegar a 48. A última volta do ponteiro agora. Agora sim, chegamos a 48. Tem futebol até 49. Bola colocada na frente. Tentativa ali do jogador Arrojo. Toca mais atrás, fez a tabelinha. Rechegou no pé do Romero. Romero entregando ali para Mateuzinho. Mateuzinho está na esquerda para Vidalba. Volta de novo ali para Mateuzinho. Toca na bola para Romero. Bola colocada na enfiada de bola. Olha o perigo, a bola vai para o fundo do campo. Tentou tirar para aí. Forte feito, providencial. A bola vai para o arremesso lateral para a equipe do Cruzeiro. Reposição lá na ponta esquerda. 48,5. Meio minuto de jogo ainda. Cruzeiro no ataque. Bola que vai sendo colocada de novo na tentativa. Jogada no fundo de campo. Vai tentar a tabelinha. Forte feito lá. Tira a zaga da Chapecoense. A bola vai ficar aqui no meio do campo. 48,40. Quase 49. Cruzeiro tenta a jogada de novo ali com o jogador. É o Romero. Romero agora vai tentar lá na esquerda com o jogador Vidalba. Bola de volta ali para Romero. Romero fez o toque para Fabrício Bruno. Chapecoense vai se segurando. Bola levantada na boca da área. Passa por todo mundo e a bola vai para fora. E é só tiro de meta e vai terminar o jogo. 49. Vai pedir a bola o árbitro Kraus para finalizar aqui na Arena Condá. Fim de papo. Tudo para quarta-feira, 7 da noite. Tudo lá para o Mineirão, tudo lá naquele cafezinho passado, naquele feijão tropeiro que vamos comer, naquele pão de queijo. Ah, coisa boa lá da terra de Minas, terra de Minas Gerais. Vamos estar na próxima quarta-feira, 7 da noite, aqui no 100.9, aqui no 104.3 e no site Roberto Lorenzão. Fim de papo, termina o jogo, Felipe Eduardo, começa agora o balanço final.
1: Horas e 27 minutos, noite de domingo, 2 de agosto, fim de papo e a Copa do Brasil, meus amigos. Jogos de ida equilibradíssimos, apenas um time venceu até agora, o resto tudo empate. Só o Palmeiras fez 3-0 no Fortaleza. Já vou trazer os outros resultados, chegando no oferecimento de Visoli Materiais de Construção. 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Gente, ontem Vasco 0, Fluminense 0. Atlético Mineiro e Juventude, 0-0. Santos e Remo, 0-0. Chapecoense e Cruzeiro hoje, 0-0. Intervalo do primeiro tempo, Inter e Corinthians, 0-0. Mirassol e Grêmio, 1-1. E aí, o Palmeiras é o único a vencer até aqui. 3, Palmeiras 0 para o Fortaleza. Amanhã, 21 horas, tem Atlético Paranaense e Vitória. E claro, ainda tem todo o segundo tempo de Internacional e Corinthians. Jogos de volta já começam terça-feira, quando teremos às 19h30, Juventude e Atlético Mineiro, no Alfredo Jaconi, no Rio Grande do Sul. E em Belém do Pará, vamos ter Remo e Santos às 21h30. Na quarta-feira, 19 horas, com transmissão da RCO e da Rádio Clube, tem Cruzeiro e Chapecoense. Às 19h30, tem Grêmio e Mirassol. Ainda na quarta, 21h30, tem Fluminense e Vasco e também Fortaleza e Palmeiras. Na quinta-feira, os dois jogos que vão finalizar as oitavas de final, Corinthians e Internacional na Neoquímica Arena, e também Vitória Atlético Paranaense no Barradão. Fáquio, que só você viu aí da Arena Condá de Chapecoense 0, Cruzeiro 0. É um resultado bom? É um resultado ruim? Como é que você vê essa partida?
0: O Fáquio tá

0: recolhendo lá o seu material, lá embaixo que já deu o pane lá. Então... Mas isso aqui é o Rochinha. O Rochinha pode analisar o que ele viu, o que ele achou desse resultado, o empate em 0-0.
1: Olha, Felipe, o resultado foi, para a Chapecoense, uma pena não ter ganhado, né? Mas, se tu analisar por plantel, por time, e ver as condições que um cruzeiro vem com um avião particular, um avião de 160 lugares, volta agora, amanhã já vai, hoje à noite já vai estar em casa, vai se preparar para quarta-feira, enquanto a Chapecoense vai treinar ainda, embarcar para Belo Horizonte, até chegar a Belo Horizonte. Então, esse é outro patamar. Então, nós acreditamos, milagres não pode prever, mas a Chapecoense dificilmente vai ganhar lá. Quem sabe, empate, enfim, alguma coisa vai acontecer. Mas o jogo foi equilibrado. Se tu me perguntasse assim, quem merecia ganhar, por meritocracia, pelo que a Chapecoense apresentou, que a Chapecoense vem jogando depois que se apresentou, ganhou do San, empatou com o Santos, vem com jogadores jovens botando a jogar, as quatro contratações foram boas, estão dando um recado pelo, as pessoas, os jogadores que saíram, então tá, o time está tendo um ganho de escala. Claro que hoje teve duas oportunidades que a Chapecoense poderia ter feito 1 ou 2-0, como também aquela defesa milagrosa do Anderson, que, eu vou te contar, foi uma defesa fantástica. Então, o empate no segundo tempo está do bom tamanho. Mas no primeiro tempo, a Chapecoense teve mais oportunidade que o Cruzeiro. Então, assim, ó, não é impossível chegar lá, ganhar, vir com uma vitória. A Chapecoense já fez tantos crimes fora de Chapecó em times grandes que nada é impossível. Agora, Felipe, eu não quero... Estamos estourando o tempo aí, mas a Chapecoense tem uma carência, meu irmão Roberto, meus colegas todos. É um centroavante. Esse nosso centroavante aí, o nosso Neto Pessoa, meu Deus do céu, cara. O Roberto, com todo o respeito, eu sei que tu é fã dele, parece que tu até uma camiseta tu pegou com ele, mas ele tá muito ruim, cara. Nem na Série B. Cara, assim, ó, a Chapecoense está fazendo muita falta no centroavante. O melhor foi para a Arábia, lá Saudita, que o ano passado estava jogando aí. É, precisava um centroavante de área, um centroavante que fizesse gol, que tivesse postado. Hoje era o jogo de um centroavante de área, porque as oportunidades que teve hoje, eu, Neto Pessoa, duas oportunidades, três aí, que não dá para deixar passar em branco.
2: Roberto Lorenzon, sua opinião também sobre esse jogo, e tem jogo para a Chape lá em Minas Gerais, Roberto?
0: Tem jogo para a Chape, sim, até porque é o seguinte, né? O Cruzeiro veio com um propósito, não perder. Mesmo sabendo da qualidade individual, da qualidade coletiva, do elenco milionário que tem o Cruzeiro maior conquistador da Copa do Brasil, 6 vezes campeão, o Grêmio tem 5 títulos. O Cruzeiro, ele priorizou duas coisas na temporada. Sabe que o Campeonato Brasileiro já se foi. Qual as duas prioridades do Cruzeiro? Primeiro, Copa do Brasil. Segundo, Libertadores da América. Então, o Cruzeiro tem duas prioridades. Tem um elenco extraordinário. Jogadores que podem fazer a diferença num milésimo de segundos, como aquele momento da defesa do goleiro Anderson, quase o gol do Cruzeiro. Mas a Chapecoense, se jogar com o mesmo espírito que teve hoje, com a mesma vontade que teve, com a mesma qualidade que teve, obviamente que pode surpreender sim a equipe do Cruzeiro. E olha, eu tenho a premonição, há tempo que eu venho dizendo, a Chape vai superar o Cruzeiro, nem que seja nos pênaltis. Não perder em casa, ganhar seria ótimo. Não perder também já é uma perspectiva de ir lá, como contra o Botafogo foi, de buscar o resultado agora lá. Segurar o Cruzeiro é difícil? Não é impossível. Difícil, sim. Impossível, não. No futebol tem isso. E esperamos que quarta-feira nós possamos contar isso. Que a classificação venha. Pelo menos isso nesse ano. De tantas coisas ruins, pelo menos uma coisa boa, né, Felipe?
2: Exatamente, Roberto. Já a bola vai rolar aí para o segundo tempo de Internacional e Corinthians. A arbitragem já está no gramado, esperando as duas equipes. E daqui, apenas confirmando o final de semana, de futsal. Pinhalense Futsal Zagonel jogou em casa. Venceu Catanduvas pela Copa Santa Catarina lá na sexta-feira. Ontem, sábado, ou melhor, também na sexta, pela Série Prata, a DAF Saudades venceu a Chaxiense fora de casa pelo placar de 2-1. E claro, ao longo da semana, aqui na RCO, a gente fala muito de resenha esportiva às 18h30, de segunda a sexta-feira. O pessoal da Rádio Clube também trazendo seus programas informativos. 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Da minha parte é isso, Roberto.
0: Muito bem, rapidamente, Fátio, em poucas palavras, resume o que você viu de zero Chape, zero Cruzeiro.
3: É, um bom jogo, sem dúvida nenhuma. Do lado da Chapecoense, a Chapecoense se impôs em campo, se colocou como time da casa, jogou para frente, não levou perigo. Da mesma forma, o Cruzeiro, como time grande, né? Foi para cima, mas não teve oportunidades nenhuma clara de gol, a não ser aquela que o Anderson defendeu.
0: Quem acompanha pela RCO, temos o esporte pela manhã, no radar, temos ao meio-dia ali nas notícias do meio-dia, e às 18h30, resenha esportiva, bate-papo completo. Na clube, qual é o horário, hein, Fátio?
3: É às 5h15 da tarde.
0: Esse é o horário do Fátio, né? Mas durante o dia tem sempre informações lá com a equipe, né?
3: Tem informação com a equipe, mas esse horário é o horário que a gente fala de esportes realmente e tem um bom tempo para analisar as equipes e também jogadores.
0: Consegue analisar o Inter e o Grêmio também ou não?
3: É, eu consigo sim. O Inter precisa jogar mais, não sei como é que tá o jogo.
0: 0-0.
3: Acredito eu que o Inter... Eu pensei já no empate em todos os jogos que tinha ainda pela frente, mas eu ainda penso que se mostrar e jogar futebol da maneira que jogou contra o Flamengo, ele não estaria na situação que estava. Só que foi um jogo. Agora precisamos ver os demais jogos. Agora, enquanto o Grêmio, se sair o Luiz Castro, aí vai me dar medo, porque o único que nos dá alegria para os Colorados é o Luiz Castro.
0: Então tá aí, até um Colorado tá pedindo para a saída aí, ou a permanência, né? Permaneça lá o Luiz Castro, ele tá torcendo para que fique. Muito bem, e a gente vai colocar um ponto final na nossa cobertura esportiva aqui na Arena Condá. Zero, Chapecoense zero, Cruzeiro, jogo de ida, Copa do Brasil, jogo de volta na próxima quarta-feira. 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Com a narração de Roberto Lorenzão, reportagens, análises hoje aí do Jair Fátio e do Regis Rocha Rochinha. Central da bola, Felipe Eduardo, na retaguarda também o Wagner. Em nome de toda a equipe, desejamos um bom resto de domingo, uma semana abençoada e o convite para quarta-feira estarmos juntos, 19h, direto do Mineirão. Jogo de volta, Cruzeiro e Chapecoense. Em nome de todos, Roberto Lorenzo lhe deseja muito boa noite, amigos e amigas do esporte.
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